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1: Muito bem, 21 horas mais 2 minutinhos.
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1: Foi a Ana Reiki Farmácia, né? Essa é novinha, rapaz.
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1: É, a gente abre as exceções aqui para os lançamentos, né? Antes ainda você curtiu Alexia Game Love. Sétimo Sentido, Meu Menino. Farnal Bloods, What's Up?
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1: É, você curtiu por aqui, né?

0: Muito bem, 21 horas, 3 minutinhos, vamos seguindo por aqui. Antes do break eu ainda vou rodar mais um TBT por aqui, né? Antes do break. Essa moda que você curtiu aí da Ana Reiki foi novidade, né?
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0: E agora, Banda Sul, relembrando por aqui o Romance Complicado. Ótima noite!

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1: Legal, legal, 21 horas mais 28 minutinhos, TBT gostoso, sertanejo por aqui, né? Barreirito, a dama do vestido longo. Esse TBT vale a pena, né? Dá pra ouvir de novo ele. Com o volume no 12. Antes do break, TV Amado Batista, Alucinação. Rio Negro e Solimões, ou de Casa ou de Fora. Mulher Ilusão. Também a banda Ativa com Hoje Não É o Nosso Dia. Vestido longo, transparente. 21 e 28, Anauim FM. Há 23 anos é a queridinha de Francisco Beltrão. Há 23 anos é a sua rádio em todo lugar, né? Lembrando que o WhatsApp tá liberado por aqui. 469-8822-3529. Pode pedir a sua música, indicar o seu sucesso. Aquela música que você quer recordar, que você quer matar a saudade, a gente roda pra você aqui, tá bom? Então manda mensagem pra mim aqui através do 469-8822-3529, tá legal?

Vamos relembrar mais sucesso por aqui, vamos trazer mais TBT agora, um TBT de bandas vem chegando por aqui, banda Sonho Real com Todos Menos Comigo, tá valendo!

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2: 21 horas mais 40 minutinhos aqui em Francisco Beltrão, em toda a região, né? Olha a temperatura aqui em Francisco Beltrão, 14 graus nesse momento. Tem alerta para tempestade. Isso significa que vai continuar a chuva aí nas próximas horas aqui em Francisco Beltrão, né? Rapaz, estamos virando sapo já. E as roupas que não seca de jeito nenhum. Meu Deus do céu, né? Os pisos úmidos, parede, tudo molhado. Meu Deus. Em casa chega a tá cheirando já dentro da casa. Homem. Não dá pra abrir a janela, as portas, que entra chuva. Oh, meu Deus, mas que nada, né? Continuar chovendo, fazer igual fazem lá no Rio Grande, né? Deixa que chova, vai fazer o quê?
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2: 21 horas 41 minutinhos, eu vou para um rápido intervalo aqui, os apoiadores culturais. E já já eu estou de volta com o último bloco do Agito 106, especial TBT de hoje, tá? Lembrando que ainda estou aguardando a sua participação por aqui, 469-8822-3529. Pode participar aí, ainda tem um bloco para você pedir a sua música e indicar o seu sucesso. Já já eu tô de volta por aqui, não sai daí.
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1: Nove e quarenta e quatro.

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1: Muito bem, 21 horas mais 55 minutinhos, 21:56 agora, virou o relógio na hora, né? É, rapaz, você curtiu aqui, música ao som 7, quem vê cara não vê coração. Antes teve Bon Jovi, Live All a Prayer. Também Papas da Língua com Eu Sei. Antes ainda do break teve som 7 novamente com a Gelatina. Cleiton e Camargo, Agenda Rabiscada. E a banda Sonho Real com Todos Menos Comigo, né? Bom, 21:56, eu quero agradecer a todos que estiveram comigo nessa noite de quinta-feira, junto comigo na companhia aí, curtindo a programação. Quero dizer que a gente está se despedindo aqui do Agito 106, especial TBT, desta quinta-feira, dia 2 de julho de 2026. Não viu coração. Lembrando que a gente retorna amanhã a partir das 20 horas. Com mais um programa Agito 106. Amanhã, sexta-feira, roda todos os ritmos por aqui. E eu espero a sua companhia, tá legal? Uma ótima noite de quinta-feira a todos. Um excelente dia de sexta, né? E a gente vai se ver logo mais à noite, a partir das 20 horas. Se Deus permitir, eu estarei aqui. Espero você. Um beijo no seu coração. Fiquem todos com Deus. E até amanhã. Vou deixando mais uma por aqui com o Fábio Júnior. Esqueça, essa daqui é pra fechar o nosso TBT de hoje, tá bom? Beijos, tchau, tchau, fui!

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3: Dez e seis.

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2: Dez e vinte e um.

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2: Dez e 44.

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3: Solimões, o homem apaixonado leva uma verdadeira vida de cão.
4: É brincadeira, hein? Traz alguma coisa aí pra nós beber, garçom.

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9: 11:06.

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1: 11:24.

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1: Onze e quarenta e sete.

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2: Meia-noite e 4.

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1: Meia-noite e 23.

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1: Meia-noite e 46.
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1: 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Uma e cinco.
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1: 1:26.

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4: 1:46.

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3: 2:06.

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2: Duas e 47.

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3: Três e sete.
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1: Três e 26.

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3: 3:46.

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3: Quatro e sete.

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1: Quatro e vinte e seis.
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3: Cinco e dez.
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2: 5:32.

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1: Cinco e 46.

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0: bom dia para você que está acordando comigo nesse exato momento, ou você que já estava acordado. Você que é mais folgado vai acordar mais tarde. Quer dizer, acordado tu já tá porque tá ouvindo o programa. Mas para levantar vai demorar, é um drama. Eita, nós. A vida é tão bela que estamos aqui, ó. Vivos. Ei, coisa boa. Para você que tá largando o trabalho agora, porque o resto do pessoal tá indo pro trabalho. E é assim que funciona. A carona, o ônibus, a motoca, vai levando toda essa gentarada que é o destino. É acordar feito menino e trabalhar como velho. Eita, mas nada impede a gente de ficar sempre feliz e contente, porque é assim a vida. Se tu deu certo, tá, o que que é dar certo pra ti? É ficar rico? Pronto. Vai fazer o quê? Eu não posso falar nada. Mas quando se passam anos e anos na tua vida, é porque tu foi muito putanheiro. Eita, nós. Ai, alemão, para, alemão, tá louco. Falando nisso, o sul da cobra é ao norte. Ah, não, é ao oeste, é ao oeste. Depende pra que lado que a cobra tá. Se a tua cobra é daquelas que não tem nem o que falar, então dá uma coçadinha no saco. Eita, bom dia, bom dia. Pra você que tá chegando no trabalho, feliz da vida, toda pra cima, sempre assim. É assim que eu quero te ver. Bom, se eu pudesse, né? Só se tu mandar um vídeo, um áudio-vídeo pra mim, eu te vejo. E aí, eu posso mandar aquele especial do coração, que é o grande ouvinte do alemão. É aquele que tá sempre ligadinho no programa, de segunda a sexta, às 6 horas da manhã aqui, iniciando com uma bela música gaúcha, que é... Não é a Xuxa, mas ela é gaúcha, é... Dona Helenice chegou no trabalho, seu Cláudio também chegou no trabalho, seu Natalino tá lá, ó, só na escuta do programinha. Espero que sim, né, seu Natalino? Pra você que gosta do programa do menino, estamos entrando no ar com a satisfação de estar fazendo o que é pra ser feito. Te deixar bem de alma e coração. Bom dia pra você que gosta desse programa que tá virando tradição na Rádio Beltronense. Alô, você! Pra você que tá menos contente hoje, vou te dar 3 recadinhos. Um eu não lembro, então deixamos de lado. O segundo, vou pensar se vou te dizer. E o terceiro, acorda, filho de uma régua, mas só me faltava, né? Bom dia, estamos no ar aqui, ó. Hoje, dia 3 de junho. Ah, não, é julho? Gente, meu Deus do céu. Passou tão rápido que nós já estamos em julho. Eu estava em junho ontem. Mas não desista, não. Você que pensou em largar teu trabalho hoje e disse assim, eu não aguento mais. Ah, não. Isso aí eu não aceito. Viu? Relute. E entra na disputa. Dizendo que aqui tem luta. E a luta é o quê? Quando você não sobrevive, só se aproveita do momento. Aí é o seguinte, quer dizer, o cara sobrevive. Não, eu sobrevivo, é. Os outros, cada qual no seu cantinho. E aí você que não tem respeito com os amiguinhos, também quero mandar um recadinho. Mas vai catar coquinho. Eita, mãe. 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Bom dia ao amanhecer. 106.3. E atenção, atenção, que estamos entrando no ar o programa do Alemão. Outra vez estava eu pensando naquela besteirinha, mas não vou falar, porque ninguém queira a minha vizinha, né? Daí todo mundo vai saber, ah, foi o Alemão que falou, foi o Alemão que falou. Bom dia para você que está ouvindo este programa cheio de satisfação, pensando que era um burrão, mas não, até que ele acerta os dedão, eita.
1: Depois de todos aqueles momentos felizes, Maria, você hoje me agradou de novo. Fez o bicho levantar mais cedo. Eita, mãe!
0: Vamos chegando, que hoje tem o programa. Você vai participando do programa e tu vai concorrer a um lado. É. Bom se fosse um lado de banha, mas não, é só um lado. É um lado e tem outro lado. Pronto, pronto, pronto. 7:06, você tá aqui no programa Alemão Blue, bom dia com o Alemão Blue. Alô, você que acordou, opa, acorda. Outro dia, pensei no... mas não fui. Outro dia, lembrei que... mas não lembrei. Porque eu lembrei errado. Sabe quando tu lembra das coisas, mas... tá errado, não tá certo. É, cada qual com seus problemas, né? Hoje, nem que queira, se eu errar, me perdoa, tá bom? Porque eu faço aqui de segunda a sexta e não é à toa. Ai, ai, ai, ai, ai, ai. Vem comigo, tamo juntinho. Assim que vale o programa do amiguinho. Você que acordou pensando numa besteirinha, nem que queira, aqui tu ouve, tá? Fica tranquilo, não sai dali não, que nós já volta, tá bom?
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0: Essa aqui vai pros meus amigos de infância, pros teus amigos de infância. Alô, você, o toque do grilo. Alô, tamo junto e pensando naquilo. Bom dia, 6:09. Alô, você, dia 3 de julho. Estamos vivos. 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
1: 6:12, bom dia, estamos no ar com a primeira. É a música gaúcha, rasgando fronteiras. Nem que queira, vamos até na besteira. Ah, Jesus, bom dia pra você que me seduz. Alô, você.

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3: É, gente, quando o friozinho chega e tu começa a se aconchegar de conchinha com a véia, eita, nós. Na colchinha com a véia, não falei coxinha, é conchinha, falei colchinha. Mas enfim, seja o que Deus quiser. Se o bicho tá de pé, bota pra dentro, eita, nós. Rapaz, eu tô mais de 20 anos sozinho, porque eu tive uns percalços no caminho, eita, nós. E resolvi ficar assim, né? Sem ter um corpito pra agarrar, uma perereca pra deitar alemão. Para, ele tá louco, né? Macho é macho, fêmea é fêmea. E agora, rente das verdades que tenho descoberto, uma, por exemplo. Eu descobri, não é que eu descobri, já falei pra vocês. Que os alienígenas somos todos nós, né? Nós que parecemos que somos do outro mundo, que a gente nunca viu, parece que nunca viu as coisas, vai lá e quer fazer, nunca comeu, vai lá e quer comer, nunca se perdeu e vai lá e se perde. Eita, gente, para, né? Então eu, como agora minha tese está praticamente definida, eu te digo que eu sou o Alien, o alienígena. Eita, bom, essa foi boa. Ah, vai dizer que não foi boa, tchê. Para! Outro dia eu vou ensinar vocês como é que os alienígenas fazem amor. Eita. Eu vou, por enquanto, ficar no meu favor, que é o seguinte: todo dia antes de dormir, e às vezes quando acordo. Não, na realidade é antes de dormir. Eu faço amor, lavo as mãos e vou dormir. Pronto, eita. Essa foi pancada, né? Pancada chegando aqui, ó, na sua estrada. Você que tá de carona com a Ana Win, 106.3, a queridona de Francisco. Ela te ama, Ana Win FM. 6h17, bom dia. Alô, Marivete, alô, Miro.

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1: Me tragas verdade pra mim saber o que é maldade. Isso dizia o tal do alemão. Ei, alemão blue, é verdade. 6:21, bom dia, gente.

Gente, vamos marcando o tempinho, porque é assim que eu falo pra você direitinho. 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

0: boa viagem, seu Carlos, seu Miguel. É, tem gente pegando a estrada aí. Estão aquecendo as turbinas e assim que vai, só não vão me olhar pras meninas. Eita, nós, né? É que na estradão, o cara sozinhão assim, só de ver, fica bom. É, mas é só pra ver, tá bom? Eita, nós.
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0: Vamos mais uma por aqui, daqui a pouco eu falo dos nossos apoiadores e patrocinadores que têm produtos e serviços de qualidade, tradição e confiança para você que entra na nossa dança. Bom dia! Alô, 6 horas 27 minutos.

0: Bom dia para você que tá acordando agora, tá ouvindo o nosso programa. Estamos aqui com a temperatura de água. Nesse momento, 10 graus. Umidade relativa do ar, 89%. E o vento? Vento sim, hoje vai estar mais fortinho, né? O vento é que vai esfriar, vai fazer o bicho congelar. Aí, ó, 16 km por hora. Vento, então, hoje, nublado, mas assim, chuva, neca nunca mais. Pelo menos pros próximos 2-3 dias aí. Isso é bom, né? Porque a gente precisa do sol. Depois de tanta chuva, agora as plantinhas têm que crescer, né? E tomara que o bicho também levante.
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0: 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Bom dia! 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Tamo junto! 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Bom dia, gente! 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Bom dia!
2: 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Velho! 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
0: Essa música me lembra muito lá da Itália. 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Bom dia, gente!

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3: 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Acredite se quiser, estamos no ar, é verdade. Por aqui, ó, pela Anauim FM 106.3 no dial. 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Vem que tem. Tamo junto aqui, 6 horas e 48. Vamos lascando os... Deixa na tua boquinha, fala o que quiser.
4: Tá bom, se é pra falar, vamos falar desse cara aí. Bom, esse cara aí que tá falando que você fala, esse cara um dia ele pode ter errado na vida, mas isso acontece com qualquer um. Agora vem me dizer que tu é santo? Ah, não, não, não, eu não acredito. Falando que... Ai, ai, ai, ui, ui, ui, o cacete.
5: Guarda, véia. Olha o que esse menino foi falando no rádio. É, parece que é um espantalho.
3: Que nada, gente, nós estamos atraindo audiência. Por quê? Se tu quer se intoxicar, liga naquela porcaria que tu liga todo dia. Eita, não sei se é porcaria, mas o que é toxina é, né? É notícia ruim. Mas precisa entender que a felicidade é sorrir. Sorrindo a gente se entende, porque chorando nós se encontremos no velório. Eita, nós... Te digo mais, brigue comigo, mas não vá, amor. Fica aqui, por favor. 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
3: E a gente vai por aqui, ó, com todo vapor. Isso mesmo, tá chegando o chimarrão, bem feitinho, nas mãos de quem conhece do caminho. É... Ervinha verde, gente. Acabou de rodar uma antes, hein? Te avisando que não é pra se entregar pras onças. É. Só não tem que encarar a onça. Mas não pode correr da onça. Tu só se tu der de frente com uma onça, você só olha pra ela e fica quietinho. Porque ela quer que tu corra. Porque se tu correr, ela vai e te avonça. Eita, Lu. 6 horas e 50 minutos, tamo aí, ó, com o homem, o Iedo Silva cantando no fundo, macaco velho.

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1: Eita, já abri tossindo, por quê? Pra você ficar rindo aí. Daí tu ouve que eu tossi, tu ri do guri. Pronto, ai, ai, ai. Só acontece nas melhores, é verdade. Só que veja bem, nós aqui trabalhamos sozinho, é verdade. Melhor sozinho do que mal acompanhado. É, que nada, eu sempre gostei de... Eu queria ter um técnico de som, sabe? Não da seleção, de som, técnico de som. O cara da técnica fica só na moita, preenchendo os vazios, e nós vamos falando até da luta que pariu. Eita, nós falando hoje, tem bebezinho nascendo, sabe quantos nasce por dia? Já te conto, com alegria, é...
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1: Seis horas, 59 minutos, 7 horas em ponto. Estamos no ar com o milionário José Rico. Alô, pra você que é do tempo do pinico, tamo junto.

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2: É isso aí, tamo aí na luta, porque é assim que vira truta. É verdade, tem gente que é garoupa. Alô, Daniel, segura, tudo beleza? Alô, Craveiro e Cravinho, junto.

0: É isso aí, gente. Vamos acordando porque tá no ar o programa Café Sertanejo com o Blue aqui pra você não tomar no cru. Eita, no cozido, tá bom? Então tá, no assado.
1: É.

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1: Vai chamando a vaquinha pra tirar leite. Não, ela já tá ali na baia. Uta, é o galpão do sucesso aqui. Alô, você no programa do Alemão. Sistema Caipira é assim.

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0: Olha só, não te disse que o cachorro tá me contando as coisas? Tu duvida, ó, tu tá criando como filho, ele te entrega pra patroa, hein? Alô, ou vice-versa, alô, Pitoco, a pedido aqui, ó, Teodoro Sampaio, tô ficando louco de bueno.
2: Ganhei um cachorro.

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2: Pediu música daqui, ó, Leandro, não, Leonardo e Eduardo Costa, essa aqui foi a pedido também, tô rodando pra você, amém, 7:28, bom dia!

0: Vamos apresentar dicas e truques para a sua cozinha. Corte a cabeça do peixe só depois que ele estiver assado, senão a parte cortada ficará seca e dura. Daqui a pouquinho tem muito mais. Fiquem com a gente.
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1: 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Bom dia, alô você. 7 horas, 39 minutos.

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3: Vamos, gente, vamos, 7h42, a gente se vê depois aqui na Feira da Cango, bem em frente a Anauim. Vem pra cá você também, assim é assim, Anauim.

Pois é, gente. Tudo que se apresenta pra gente, que vem na nossa frente, não é assim que a gente tem que chegar engolindo, botando zoinho de gula, mas é assim que se apura as coisas boas da vida. Então, se você gosta das coisas da roça, vem pra feirinha você também. Alô, me dá um sinal, me dê um sinal. Alô, essa aqui é bem legal, hein? 7 horas 45.

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1: É isso aí, gente. 7:51. É a Ana Win fazendo o seu dia muito mais legal, é ou não é? Daqui a pouquinho tem Sintonia da Cidade com Gilson Rafael. Como sempre, de segunda a sexta, das 6 às 8 da manhã, eu, Alemão Blue, e das 8 às 11, Sintonia com o Gilson.

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1: Adivinha quem

gente é melhor não deixar que rode as coisinhas besteira. Ecco. Começando com alegria aqui. Valeu, gente. Fiquem com Deus, porque Ele está comigo. E se você estava comigo, você continua com Deus. Senhores, senhoras, bom dia, tchau. Volto segunda-feira, às 6 da manhã. Vem aí, Gilson Rafael com Sintonia da Cidade. Música, informação e simpatia. Na voz veludo do rádio. Tchau, fui, beijo.

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7: E aí, tudo bem? Bom dia pra você, exatamente 8:04.
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Hello, bem, bom dia pra você, tudo bem? Como é que tá? E aí, gente, tudo bem? Beleza? Chegando com mais um Sintonia da Cidade. Sextou no Sudestão do Paraná. Com a graça de Deus, estamos vivos mais uma vez aí, junto com você, meu amigo. Tudo bem? Belezura pura, então tá bom, né, meu amigo? Tudo certinho por aí, obrigado a sua audiência, você que está ligado com a programação 106 no rádio, na internet, muito obrigado, viu? Hoje é dia de comer feijão, aê, beleza! Hoje é dia de ficar longe, olha! Hoje é dia do juiz de paz, hoje é dia de marisco frito, já comeu marisco frito? Deve ser uma beleza, né? Deve ser delicioso. Hoje é dia dos incrédulos. Hoje é dia da desobediência. Hoje é dia de ficar na sombra. Tomara que tenha sol pra ficar na sombra. Hoje é dia do wafer de chocolate. Que delícia, né? Hoje é dia de elogiar seu espelho. Olhar pro espelho e elogiar e falar assim: como você é lindo, rapaz. Menina, como você tá linda. É, não é verdade, né? Assim. Hoje também mais um dia do combate à discriminação racial. Hoje é dia de não usar sacos plásticos. Mais um dia da corrida pela cerveja independente. Olha! Mais um dia do Tratado de Cooperação Amazônica. Mais um dia da Polícia Rodoviária e Trânsito da Rússia. Mais um ano da Lei Afonso Arinos Preconceitos. Mais um ano do Ministério da Justiça e Segurança Pública. Beleza? E mais um aniversário da Voipass. Linhas aéreas. Se fala em Voipass, já me dá um Voipass, né? Me dá 10 tipos de medo de lembrar de tudo que aconteceu com a Voipass, crente Deus Pai. Agora, 8:08, bom dia pra você, tudo de bom. Obrigado pela sua audiência. Até às 11, sintonia da cidade. Tá mais friozinho que ontem hoje, né? Caiu a temperatura. Mas vamos firme por aí, graças a Deus, estamos vivos e somos jovens. Vamos lá, tudo de bom pra você, bom dia.

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0: 3 de julho. Teia de aranha. Estás enredado com o que dizem os teus lábios. Estás preso com as palavras da tua boca. Nunca diga algo que precise ser explicado. Palavras sábias são claras, cristalinas e verdadeiras. A mentira é como a teia de aranha. Quanto mais você tenta sair dela, mais preso fica. Quanto mais explica, mais complica. A palavra é uma das maiores bênçãos do ser humano. É o maior e melhor instrumento de comunicação. Através dela, você pode dar a conhecer os sentimentos mais nobres ou mais baixos. Com a palavra, você constrói, desenha e descreve os quadros mais belos. Com ela, também trai, desfigura e engana. O sábio Salomão apresenta, no verso de hoje, a palavra como instrumento de opressão. Irônico como pareça, a vítima é o próprio dono da palavra. Outro dia, li a notícia de uma criança de 2 anos que morrera asfixiada com uma sacola de plástico. Dói-me só o fato de imaginar aquela criança querendo tirar a sacola da cabeça, desesperada, tentando respirar. Enquanto o plástico penetrava cada vez mais em suas narinas. O provérbio de hoje transfere essa situação para a pessoa que fala sem pensar. Asfixia-se nas suas próprias palavras, enreda-se, fica preso. A pessoa que mente o faz por insegurança, finge ser o que não é. Pinta quadros irreais, descreve situações fictícias, esconde a verdade por medo. Na realidade, não se aceita como é. Quando Jesus disse à samaritana, vai, chama teu marido, recebeu como resposta, não tenho marido. Mentira, tinha sim, mas Jesus criou um clima de amor e segurança para ela abrir o coração. Bem disseste, afirmou o mestre. Ele olha para dentro da mulher, para o seu mundo interior, cheio de sombras, inseguranças e temores. Jesus está sempre disposto a encaminhar as pessoas pela senda da verdade, porque esse é o único caminho da liberdade e paz. A partir daquele momento, a samaritana não precisaria mais mentir. Estava livre da prisão de suas mentiras, meias-verdades ou simplesmente omissão. Encontrar Jesus é achar segurança e liberdade. A vida torna-se cristalina e as palavras transparentes. Lembre-se do conselho do sábio. Estás enredado com o que dizem os teus lábios. Estás preso com as palavras da tua boca.
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Vamos apresentar dicas e truques para a sua cozinha. Se a comida ficou salgada, não se preocupe. Pingue algumas gotas de limão e deixe fervendo um pouco mais. Ou acrescente uma colherinha de açúcar e outra de vinagre. Daqui a pouquinho tem muito mais. Fique com a gente.

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4: Hoje pela manhã, ele cacalalepiteiro... Helicalacalacalepiscalapetero, hoje, sob os céus de Francisco Beltrão, um helicóptero preto da Polícia Civil estava andando hoje por aí, rapaz, em busca de traficantes. A Polícia Civil do Paraná está nas ruas nas primeiras horas desta manhã de sexta-feira para cumprir 36 ordens judiciais contra uma organização criminosa que atua no tráfico de drogas.
5: Helicóptero, viatura, fuzil, coisa nas portas, bom dia, Cinderela, e aí, tudo bem?
4: Isso em todo o Paranazão também, né? Muitas cidades aqui, a ação acontece simultaneamente no Paraná, em Marmeleiro, Renascença, Beltrão, Cruzeiro do Oeste, Santa Catarina e em Chapecó. De hoje, cumpridos mandados de busca e apreensão e mandados de prisão preventiva contra os integrantes do grupo criminoso e contra traficantes que negociavam com a referida organização. A operação coordenada pela Delegacia de Marmeleiro conta com a mobilização de mais de 80 policiais de diversas unidades da Polícia Civil, além de suporte de cães de faro, do Núcleo de Operações com Cães, o NOC, apoio aéreo de helicóptero da Polícia Civil e da Atuação Conjunta da Civil Santa Catarina e a Penal do Paraná. A ofensiva é o resultado de investigação minuciosas que tiveram início em 2024, onde na ocasião a Civil já havia cumprido mandados de busca e apreensão e prisões preventivas relacionadas ao tráfico. A partir dos elementos de prova coletadas e das diligências subsequentes, a equipe de investigação logrou êxito em identificar a estrutura da organização. Hã? O grupo era estruturado, contava com diversas tarefas, né? E era divisão de tarefas, no caso, né? Dividia as tarefas. E era voltado para o tráfico de drogas na modalidade de atacado, fornecendo entorpecente em maiores quantidades para que outros traficantes fizessem revendas aos usuários finais. Durante as investigações, identificou-se ainda a aproximação à movimentação bancária expressiva na conta de um dos líderes da organização, alcançando a cifra de aproximadamente R$1 milhão, valor esse proveniente da prática criminosa. A ação dessa sexta-feira visa desarticular o grupo criminoso e estancar o comércio de entorpecentes e aumentar a segurança para a população da região. O nome da operação, Terminus, deriva do latim e faz alusão ao fim da linha, simbolizando o ponto final para as atividades dessa organização criminosa, o estabelecimento de um limite rigoroso contra o avanço do tráfico de drogas na região. Com mais essa ação expressiva, a Polícia Civil, né, reitera o seu compromisso incansável com a segurança.
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4: E a gente mora no aeroporto, gente. Foi cedinho, eu falei, mas esse helicóptero vai aonde essas horas? Quem que tá saindo do aeroporto de helicóptero agora? Nesta hora da madrugada, escuro ainda. Era a Polícia Civil, né? Ainda atrás dos vendedores de pó, né? Pra quem vende pó.
6: Ah, é?
5: É?
6: Aham.
5: Uhum. Ah. É, verdade.
6: É?
5: Uhum.
6: Ó.
5: Sim.
6: Ah.
5: É.
6: Aí sim.
5: É, rapaz, você viu só.
4: Ai, ai, sexta-feira. Vamos lá então, gurizada. Homem foi preso porque não pagou pensão alimentícia. Deixou o papazinho de lado, homem de 37 anos no Cristo Rei. O preso era procurado em razão da dívida de pensão alimentícia, valor de R$ 4.914, conforme mandado do expedido pelo juízo único da comarca de Marmeleiro. Após ser identificado ou cientificado da ordem judicial, ele foi conduzido à delegacia da Civil, aqui em Beltrão, para os procedimentos de costume e, na sequência, entregue ao DEPEN, onde permanece à disposição de la justiça. Novas provas em celular levam suspeito de homicídio à prisão aqui em Francisco Beltrão. A Civil prendeu na tarde de ontem um homem de 33 anos investigado pelo homicídio de João Paulo Egen de Oliveira, ocorrido em março deste ano no bairro Júpiter. A prisão preventiva foi cumprida por equipe da 19ª por volta das 14h30 de ontem, nas dependências do Fórum da Comarca de Beltrão e após a decisão da Justiça. O crime aconteceu dia 12 de março deste ano e, na ocasião, João Paulo Egen de Oliveira foi encontrado morto dentro de uma casa, apresentado ferimentos provocados por arma branca. Durante o andamento das investigações, os policiais descobriram que o suspeito havia ocultado o aparelho celular logo após o crime. Após diligências, o dispositivo foi localizado e submetido à perícia. Segundo a Civil, a análise do conteúdo armazenado no celular revelou novos elementos considerados relevantes para o esclarecimento do homicídio, fortalecendo as investigações e embasando o pedido da prisão preventiva. Além disso, durante a perícia, também foram encontrados arquivos com indícios de material pornográfico envolvendo crianças e adolescentes, conforme a Polícia Civil ainda suspeita de montagens, utilizando a imagem de um familiar menor de idade do investigado. Com base nas provas, a Civil representou pela prisão preventiva do suspeito e o pedido recebeu parecer favorável do Ministério Público e foi autorizado pelo Poder Judiciário. Após a prisão, o homem foi encaminhado ao sistema penitenciário, onde permanece à disposição de la justiça, e a Civil informou que os fatos relacionados ao material encontrado no aparelho serão investigados em procedimento separado e sob sigilo, com o objetivo de preservar as possíveis vítimas e garantir andamento das investigações. Ok, esse aqui é mais um boletim policial desta manhã. Essa matéria aqui está também republicada pelo PP News, destaques de fonte da Polícia Civil. Ai, sextou no sudestão do Paraná, bom dia pra você. E aqui ontem uma colisão aqui em Francisco Beltrão entre moto e carro deixou dois feridos. Na tarde de quinta-feira, ainda às 13h30 no Padre Eurico, a colisão entre uma motoca Biz e um Renault Sandero ocorreu na rua Canário Belga, cruzamento com a Tucano. Homem e mulher que ocupavam a motoca tiveram ferimentos. Os dois foram socorridos pelos bombeiros, encaminhado para UPA Lelê, e a polícia esteve também no local fazendo os levantamentos desse acidente ontem lá no Padre Eurico, né? Ai, ai, deixa eu ver. Homem condenado por diversos crimes é preso pela polícia militar. Ok. Onde é que é isso aqui? Foi de quando isso aqui? Boletim da nossa querida imprensa, da primeira companhia, destacando também. Isso aqui foi de quarta-feira? Ah, tá bom então. Quarta-feira já foi falado ontem, deixa quieto. Isso aqui é notícia de ontem. Vamos em frente, queridos. Então tá bom. Pra você que tá com a carteira arregaçada aí, não tem carteira pra dirigir, né? Chegou o momento, hein? Detran abre nova turma do curso de reciclagem para condutores aqui na cidade. O Detran informa que estão abertas as inscrições para uma nova turma do curso de reciclagem para condutores em Francisco Beltrão. A iniciativa reforça que os condutores da cidade também podem realizar o curso diretamente do Detran. É uma estrutura pública preparada para oferecer um ensino de qualidade com foco na segurança viária e na conscientização dos participantes. O curso será realizado em dois fins de semana consecutivos, dia 7, 8, 9 de agosto e 14, 15, 16 de agosto, facilitando a participação de quem trabalha durante a semana. O valor da inscrição é apenas 144 pila, mais do que atender uma exigência prevista na legislação de trânsito. O curso de reciclagem representa uma oportunidade para condutores refletirem sobre as suas atitudes no trânsito e compreenderem como pequenas mudanças de comportamento podem contribuir para a preservação de vidas. Durante as aulas, são abordados temas como direção defensiva, normas de circulação, sinalização viária, infração de trânsito, cidadania, meio ambiente e primeiros socorros, tá bom? Então tá aí, mais uma turma sendo aberta para você que precisa, né, refazer a sua carteira, fazer a reciclagem da sua habilitação. Chegou o momento, viu, gente? Então, o Detran mais uma vez oferecendo vagas aí para esse curso de reciclagem, tá bom? 8 horas e 37 minutos, bom dia para você. Essas são as principais notícias aqui da nossa manhã policial, aqui de Francisco Beltrão. Uma repassada também, mais uma vez, como de praxe, todos os dias. O Grupo Diário da Informação que temos hoje. Vou pedir um favor pro povo que tá me mandando mensagem do meu celular aqui. Por favor, mandem mensagem no grupo da rádio, ou melhor, no WhatsApp da rádio, tá bom? 988-22-3529. Senão, às vezes, passa batida, não vejo a mensagem. A gente não consegue se comunicar, tá bom? Então, por favor, a gente espera que vocês mandem mensagem, né? Aí, é claro, no grupo, melhor, no WhatsApp da emissora, tá bom? Então, tá bom. Vamos aqui o Grupo Diário da Informação, as principais notícias desta manhã, obras Compare e Siga nessa sexta, na 277, quilômetro 372, em Guarapuava, tá bom, gente? Pra quem vai pra Curitiba e por Guarapuava, obras na pista, siga e pare, tá bom? Só pra você saber, na 277, tá bom? Vamos ver aqui, informações do Paraná. A Civil do Paraná está nas ruas, 36 mandados contra esquema de tráfico de drogas, movimentou 1 milhão no sudoeste, já foi falado, um eucaliptólito aqui na região da Cango e bairro São Miguel, né, avoando por aqui, muito bem, é isso, né, gente, é isso, vamos pra frente, então vamos pra frente. São as notícias policiais desta manhã. Hoje, de praxe, sexta-feira, não teremos aí boletim, aquele policial que fala do Brasil, e nem as internacionais também, né? Somente boletim da Copa daqui a pouquinho pra você. E a gente vai trazendo muito mais músicas no seu rádio, porque está na hora de darmos uma passadinha aí na feira, né? Aqui em frente à emissora, hoje é sexta-feira. E o Cláudio Melo já está aí vendo as verduras, né, Cláudio? Quer verdura? Ah, vai na feira aqui na Cango, Claudinho, vai.
7: Ô, muchacha!
4: Quer verdura, Cláudio? Quer verdura? Então vai na feira aqui do nosso bairro Cango hoje, né? Muito bem, galera aí trazendo as delícias do interior pra nossa cidade, as meninas da feira, os meninos da feira. É isso, Cláudio, como é que tá aí? Tá frio ou não?
8: Alô, Gilson, muito bom dia, Francisco Beltrão. Alô, Gilson, alô, Francisco Beltrão, alô, região. Olha isso, alô. Só no alôzão. Bom dia, o alemão Blum, que está aqui. Hoje a feira em frente à Rádio Anauim. Colorado está feliz da vida, o Inter não perdeu. Bom dia, professor Nego Petri.
9: Bom dia, não perdeu, porque faz 30 dias que não jogou mais, né?
8: Meu time também, está tudo certo. Não, todos não estão preocupados.
9: Estou invicto, os treinos não contam como derrota, né?
8: A erva, ela tem um pozinho nessa erva aí, ou é um chá, o que que é isso aí?
9: Ó, tem que pedir para as meninas da feira aí, tá muito gostoso o chimarão, tem que pegar a receita delas aí.
8: Tá tudo certo, então tá bom.
9: Valeu, tudo é bom.
8: Tá, vamos trabalhar, né?
9: Vamos lá.
8: Essa voz que tu tá ouvindo aí é do alemão, viu? É do alemão que tá falando alto aqui, mas não tem problema. Bom dia, Jaque.
10: Bom dia.
8: A senhora aqui, a professora, vai parar de chover quando?
10: Vai parar de chover hoje.
8: Opa, ainda bem. O que que trouxe para vender aqui?
10: Hoje veio o salame, o torresmo, a banha, a costelinha, a linguiçinha, aqui de feijoada.
8: Tá certo. Você vai trabalhar até que horas?
10: Até o meio-dia.
8: Tá certo. Bom trabalho.
10: Obrigada, igualmente.
8: Professora Larine, lá do Divisor, bom dia.
11: Bom dia.
8: O que tiene de bueno acá, muchacha?
11: Temos bolo, tem toucinha do céu, cuca royal, bolo de cenoura, eu acho ainda.
8: Opa.
11: Pão de ló.
8: Pão de ló é uma filosofia. O que, que quer dizer pão de ló, né? A gente sempre ouve falar desde criança.
11: É um bolo branco,
4: é,
11: né?
4: É o nome assim, da Bíblia.
11: Fazer recheado também, né? Quem gosta. Aí tem as bolachas, o pão e algumas chimias ainda.
8: Tá certo. Vai trabalhar até que horas?
11: Até as 16.
8: Todo mundo de toca. Eu que tenho bastante cabelo, não vou usar toca. A que manda no Thiago é a professora Anne. Bom dia.
10: Bom dia.
8: Cadê meu amigo Thiago?
10: Tá nas entregas.
8: Meu Deus do céu, esse homem trabalha, né? Ele vai pro céu direto, tem duas suítes garantidas lá. É pra trabalhador, né? O que você trouxe ele pra vender?
10: Hoje a gente tem pastel, tem couve maço, couve picadinha, temos alface, temos almeirão, temos a selga e também temos mandioca da branca e da amarela.
8: Opa, essa cozinha derrete, né?
10: Isso aí.
4: Salada não enxerga nada, Cláudio.
8: Eu garanto, eu levei uma, ela derrete mesmo.
10: Derrete mesmo, isso aí.
8: Tá certo, você vai trabalhar até que horas?
10: Até o meio-dia.
8: Lembrar que amanhã a Anne vai estar em frente à igreja São José do bairro Vila Nova.
10: Isso aí, amanhã a gente espera lá também.
8: Lá vocês começam de manhã, vai até meio-dia?
10: Das 6h30 até as 11h.
8: Até as 11h, tá bom. Bom trabalho, bom final de semana.
10: Obrigada, igualmente.
8: Chegou o frio pra nós, né? É, a tilápia já vem congelada agora, né? Então não precisa mais colocar no gelo. Não, porque tem o sem gelo e tem com gelo. Olha aí. Chá Terrana, almoço com bingo, Chá Terrana, 5 de julho, é domingo agora?
10: É.
8: Lá na Gruta da Jacuti, como é que você não falou aí, Jaque? O PT tá preocupado com o Inter, não, com isso aqui, né?
10: Isso mesmo, domingo temos o almoço da cooperativa lá na Jacutinga.
8: Tá bem no dia do jogo do Inter.
10: Brasil!
8: Ah, o Inter, o Brasil é o Inter. Tu dá risada. Tá certo, ó pessoal, valor bem acessível, hein? R$35, arroz, carne de porco, churrasco, galeto, mandioca, macarrão, salada diversa, cuca doce, cuca salgada, pão e ainda vai ter linguiça no espeto. Vamos lá, pessoal. Já tudo certo.
10: E um bingo de tarde.
8: O que é que ganha no bingo?
10: Tem vários prêmios.
8: É? Porque uma vez eu ganhei uma bicicleta, mas daí só tinha uma roda, só um pneu.
10: Ô, gente!
8: É, só um pneu na frente, só, daí não dá certo. E atrás tinha outro. Mas tudo bem. Valeu, Gilson. Voltamos com você na sequência da programação da Rádio Oral, hein? É com você, verdade.
12: A gente mais não gosta de pagar.
4: Quem é que quer verdura? Alô, Maria Gilda Montanha, tudo bem, querida?
13: Você deu uma risadinha, você quer verdura minha?
4: A música tá pintando no seu rádio por aqui, tem Banda Brilhos, a nova deles aqui, vamos curtir.
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4: Bora!

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3: Bom dia, cidade. Agora 5 para as 9. Tudo legal?

Zezé de Camargo, rústico por aqui, cada minuto. Daqui a pouco a gente volta com mais sucessos no seu rádio na manhã de sexta-feira. Então,

0: Muito bem, agora 9:02. E aí, preparadaço pro nosso Brasilzão Domingão, a partir das 17 horas. Vai, Brasil! Vai, Brasil, Zil, Zil! Vamos passar por cima dos Vikings aí, vamos, se Deus quiser, vai ser legal demais, né? Enquanto isso, a gente traz pra você mais um pouquinho do Boletim da Copa, edição desta super manhã. Manhã gostosa de sexta-feira, né? A chuva deu uma trégua aí, né? Pro fim de semana, segundo informações, também não vai chover. A previsão daqui a pouco inteirinha pra você que tá ligado com a programação 106, já a gente traz aí a previsão completa, tá? Completaça, não é completa, é completa. Tá bom? Sobre a previsão, como vai chover, não vai, como é que tá, vai esfriar, não vai, né? Boletim da Copa, primeira edição pra curtir legal.
1: Os Estados Unidos confirmaram o favoritismo e venceram a Bósnia e Herzegovina por 2-0, garantindo vaga nas oitavas de final da Copa do Mundo. Depois de dominar boa parte da partida, a seleção americana abriu o placar no fim do primeiro tempo com Balogun. Na etapa final, mesmo após o atacante ser expulso e deixar a equipe com um jogador a menos, os donos da casa mantiveram o controle do jogo e ampliaram com um belo gol de Malik Tillman. Com a classificação, os Estados Unidos agora terão um grande desafio pela frente diante da Bélgica nas oitavas de final. A vitória também marcou o fim de um longo jejum dos americanos contra as seleções europeias e reforçou a boa campanha da equipe na Copa, que mostrou organização defensiva e maturidade para segurar o resultado, mesmo em desvantagem numérica.
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4: Comece as refeições pela salada. Quem está buscando uma vida mais saudável sabe que a salada é uma parte importante dessa jornada. Mas incluí-la nas refeições pode ser um desafio, principalmente se tiver um acompanhamento mais interessante do lado. Por isso, a dica é começar as refeições pela salada, pois além de conter a maioria dos nutrientes necessários, ela ajuda a controlar o apetite. Assim, ao terminar de comer a salada, você já estará mais saciado e naturalmente irá reduzir a quantidade de alimentos que consome.
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5: Dentro do quadro Momento de Saúde também temos aí esse toque de Alimente-se Bem, pra você que está se alimentando mal. Alimente-se Bem, viu que legal que é? Coma antes então aí a salade, tá bom? É bom, né, comer salade. Ai, ai, ai. 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Então, fica ligado aí, tá? A OMS declara fim do surto de hantavírus vinculado ao cruzeiro que partiu da Argentina. Inverno favorece a alta circulação do vírus VSR. Canibalismo faz mal à saúde, dizem cientistas. Vírus sincicial, respiratório, impulsiona aumento de casos graves de síndrome respiratória no Brasil. Proteção de vacina dura até 3 anos. Com um investimento superior a 2 milhões, o Ministério da Saúde inaugura 3 UBSs no Ceará. O governo do Brasil realiza entrega histórica de cerca de 4 bilhões para o SUS em todo o país. As notícias do Mundo de Saúde por aqui, como está? As informações sobre saúde é o que o nosso povo quer, né? Saúde, asfalto e morar bem, vida bem. É só isso o povo quer, né? Tomara que tenha bastante, né? A gente já volta.
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5: Olá, bom dia. Agora 9:10.

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2: 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Essa é a sequência do Ouvinte, a Edneia, ligado com a programação 106. Alô, galera do São Francisco aí, obrigado. Oi, Ed, tudo bem? Aqui é o Vitraia Véia, Vitor e Léo e Zenete Cristiano com a Ana Castela. Então tá aí a sequência do Ouvinte para cima com mais.

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vamos apresentar dicas e truques para a sua cozinha. Para eliminar a baba do quiabo, lave o quiabo ainda inteiro, seque e coloque numa tigela com um pouco de suco de limão, deixando repousar durante 15 minutos. Lave ligeiramente, corte e cozinhe. Daqui a pouquinho tem muito mais. Fique com a gente!

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7: Olá, tudo bem? 9h26 agora.

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1: Fala, meu amigo Vilmar Vicelli, tudo bem, queridão? Como estamos por aí? Tudo certinho? Tudo certinho? Então tá bom, vamos junto até às 11 horas da manhã por aqui, os destaques também para essa manhã. É claro, vão para a Gnu Informática, que estão junto com a gente por aí no seu rádio. Obrigado, valeu, gurizada querida. E aí, Vilmar, como é que tá as coisas aí? Tá muito frio aí ou não? Então bem, aí a Ruivinha, como é que tá? Nossa secretária Ruiva, aí tudo certinho? Mas a bicha velha, tranquila. Ela fala, ó, tia, por esses dias, você fica mandando abraço pra mim, vai ver.
2: Mas o que que tem a ver? Só mandar um abraço pra secretária do Vilmar, querida. Bom dia pra vocês aí, Vilmar. Tudo de bom aí?
1: Mundo e Tecnologia de hoje, por aqui até às 11 horas, sintonia da cidade, nessa super manhã. Hoje, sexta-feira, sextou no Sudestão do Paraná. Hoje tem almoço na casa do Roussano. Eita, hoje tem uma moção na casa do Roussano, logo mais ao meio-dia, né? Ei, Bozané. 9h28, um bom dia pra galera que ouve a gente também na internet aí, lá em Curitiba, ouvindo a gente, né? É, que maravilha, que delícia. Aí sim, né? Aí sim, ó. Hã? Como é que fala mesmo ali? Aí sim, ó. Hã? Olha aí, hã? Como é que é? Sim.
3: É?
1: Falaram pra ele.
3: Aí sim.
1: Aí sim. Ai, ai, ai. Vamos lá então, hoje é sexta-feira, programa mais descontraído, mais de boa. O uso de internet chega a quase 75% dos idosos e crianças diminui acesso à rede, diz IBGE. O uso de internet chega a 90,5% dos brasileiros e diferença cai entre as áreas urbanas e rurais, diz IBGE. Sony vai deixar de fabricar discos físicos para jogos de PlayStation em 2028. Google perde processo contra multa recorde de 4,1 bilhões de euros imposta pela União Europeia. OpenAI propõe entregar participação de 5% ao governo Trump, diz Financial Times. Motorista da Tesla com autopiloto ativado é indiciado por homicídio culposo. Apple planeja 5 novos iPhones até 2027 e negocia chips chineses. Meta lança app para a criação de jogos e experiência com IA. Microsoft cria nova empresa de IA e investe 2 bilhões e meio de dólares em projetos ambiciosos. Célula sintética em laboratório desafia a fronteira entre o vivo e o artificial. Telescópio da NASA pode cair após falha em missão de resgate, que caia lá no Rio Mandurim, Marmeleiro. PSC6. Sem discos e sem revenda de jogos, custos assustam Sony. É mais um Mundo Tecnologia por aqui no seu rádio, com apoio da Gnu Informática.
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1: E aí, gente, bom dia pra você, 9h30 agora. Alô, Fátima Carlete, bom dia, tem indicação dela por aqui. Meu querido Edson Barbosa, fala, meu amigo Chocolate por aí, rapaz. Por que é chocolate teu apelido? Porque você tem cor de chocolate, né, queridão? Essa aqui, a pedidos da Fátima Carlete, valeu, bom dia.

0: Mato Grosso e Matias com Gustavo Lima. DVD 40 anos, essa super dupla por aqui. Mais uma manhã gostosa por aqui de muita música legal no seu radio. Tudo de bom pra você. Fala aí, ô Chocolate, como é que tá as coisas, meu irmão? Tudo bem contigo, safado? Fala aí, tudo bom? Bom dia? Fala, homem!
1: Dando audiência ali, mais 3, mais 2.
0: Vai tomar banho também, não quero servir. Ah, agora são exatamente 9h38, bom dia pra você.
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0: E aí, tudo bem? Agora 18 para as 10. Bom dia para você.
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0: A música está de volta no seu rádio por aqui com Adiós Amor. Segura aí. Ei. Los personajes com Adiós.

Por aqui o som do Naruel Penise, Universo Paralelo, e também rolou por aqui Los Perronares. Com Adiós Amor, agora 9h50, 10 para as 10. A gente volta com mais sucesso para você. Daqui a pouco tem Pode Dizer Que É do Oposto, logo mais às 10 horas da manhã. A gente já volta com mais informações no seu rádio daqui a pouquinho. Fica ligado.

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1: Hello, my friend. Bom dia. Alô, Cláudio Melo. Fala, little boy marinho. Como é que tá as coisas aí? Tudo certo? Vai chover? Tá no IDR? O que tem aí de bom pra gente, Cláudio?
2: Eu estou com o Marcos Rogério, engenheiro agrônomo aqui no IDR. Vamos falar de um evento que vai acontecer no próximo mês, lá na cidade de São Carlos Filho. Bom dia.
3: Bom dia, Cláudio. Bom dia aos ouvintes da Nauim. Isto mesmo, nós teremos aí, no dia 19 de agosto, um evento aqui na região. Vai ser um dia de campo, onde estaremos discutindo com os produtores como o produtor pegar um problema hoje, que é a questão dos dejetos de animais, e transformar isso numa solução, e principalmente uma solução rentável. Nós sabemos que para um produtor hoje que quer investir na suinocultura, na avicultura, ele tem um limitador, que é espaço e a quantidade de dejetos, quantidade de fezes geradas por esses animais. Então, no município de Salgado Filho, os produtores se reuniram em uma cooperativa, a Copenad, e eles estão hoje transformando esse problema, que é o esterco, em lucro, em recursos financeiros, seja através do biogás, da biodigestão, ou através da compostagem que vai virar adubo. Então, a gente quer trabalhar para que essa experiência de Salgado Filho, uma experiência pioneira na região, possa se expandir para todo o Sudoeste. Então, nós teremos, então, no dia 19, nós já estamos iniciando aí as mobilizações, as tratativas com palestrantes, teremos parcerias aí além do IDR Paraná, da Embrapa, também teremos palestrantes presentes, o TF, Universidade Tecnológica Federal de Dois Vizinhos, teremos um palestrante. Então, os produtores já irem se programando, aquele produtor que hoje tem a suinocultura, tem a avicultura hoje, vai com certeza ser convidado para fazer parte aí e conhecer essa experiência em Salgado Filho.
2: É um projeto inovador.
3: Projeto inovador, um projeto que é muito necessário. A gente percebe que aquele produtor que tinha uma certa quantidade de suínos alojados, que não tinha como expandir, a partir do momento que ele consegue comprovar essa destinação correta, as próprias instituições ambientais conseguem liberar para que ele aumente o número de animais alojados. Então, no mesmo espaço, na mesma área que ele tem de terras hoje, ele consegue dobrar muitas vezes sua produção. Mais renda para o produtor, segurando, quem sabe, o filho no campo ali, e um benefício para toda a região.
2: Conversei com o Marcos Rogério, engenheiro agrônomo aqui do IDR, Instituto de Desenvolvimento Rural. Informações para a Nauim, repórter Cláudio Melo.
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0: Olá, minha amiga ouvinte, este é o momento Despertai e eu estou feliz por poder conversar com você mais uma vez. Que a paz, a luz de Jesus seja a nossa força a iluminar os nossos passos. Gostaria de falar hoje sobre o tema Tudo tem seu tempo. Você tem os relógios, nós temos o tempo. Essa foi a resposta de um velho índio a um esperto comerciante branco. Atrás dessa resposta está uma visão profunda de como lidar com as exigências e possibilidades da vida. Também fica claro como se opõe à compreensão mecânica e à compreensão espiritual do tempo. Como você compreende o tempo? Os gregos definem o tempo com dois termos, Cronos e Kairos. Cronos é o tempo do relógio que passa. Kairos é o tempo da graça. Então, por isso, Cronos é o tempo mensurável. Não é à toa que falamos de cronômetro, do medidor do tempo. No Ocidente, nós submetemos o tempo ao mensurável, estabelecemos prazos em minutos, olhamos continuamente no relógio para ver se o outro também observa pontualmente o seu prazo e se nós chegamos no horário combinado. Tudo deve ser resolvido num tempo bem preciso. O tempo mensurável nos força a comprimir nossa vida num colete apertado. O deus do Cronos na mitologia é um tirano que devora. Os índios, ao contrário, prestam sua homenagem ao deus Kairos. Kairos é o momento propício, o tempo conveniente. Nós falamos que a graça de Deus é Kairos também. Kairos designa uma qualidade especial do tempo, enquanto dizíamos que Cronos significa o tempo quantitativo. Kairos é o momento a ser aproveitado, ao qual me entrego, no qual estou perfeitamente bem. Os índios entendem por tempo o momento oportuno. Eles não se apressam, eles desfrutam do tempo, eles experimentam o tempo. Quem se submete aos ditames de Cronos não experimenta o tempo como algo agradável e benfazejo, mas com tirania. Quando estou totalmente concentrado no momento presente, consigo perceber o tempo. Então o tempo fica às vezes parado. E eu percebo que agora é o momento oportuno de parar ou de agir, de deixar algo crescer ou de decidir alguma coisa. A respeito desse tempo, diz o sábio Eclesiastes, na Bíblia, para tudo há um momento. Há um tempo para cada coisa debaixo do céu. Tempo de nascer, tempo de morrer, tempo de plantar e tempo de arrancar a planta. Tempo de matar e tempo de curar. Tempo de destruir e tempo de construir. Tempo de chorar e tempo de rir. Tempo de gemer e tempo de dançar. Isso é o Eclesiastes da Bíblia que diz. Por isso vivamos bem o tempo, não só correndo, não só medindo o tempo do Cronos, do relógio, mas também vivendo a graça do tempo, cada momento com intensidade, aproveitando e degustando do tempo que Deus nos oferece. Um forte abraço para você, Deus te abençoe. Em nome do Pai, do Filho e do Espírito Santo. Amém.
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4: Legal, chegou mais um momento de trazer pra você mais um boletim da Copa por aqui, pra você ficar ligado como é que tá aí, será que vai ser legal? Como é que tá? Vai torcer pra quem? Tem gente que não tá torcendo pro Brasil, tô ligado, né? Torcendo pra Argentina. Aí vai lá os castanhos nem olham na tua cara, né? Faz parte, é assim mesmo. Ó, enfim, boletim da Copa mais uma vez por aqui, trazendo pra você informações desse mundo fantástico do futebol, segura aí.
5: Casemiro vive um grande momento na Copa do Mundo de 2026. Após a atuação decisiva na vitória do Brasil sobre o Japão, o volante assumiu a liderança do Power Ranking da FIFA entre os melhores jogadores de defesa da competição. Ele alcançou nota 7,49, superando nomes como Luke de Fugeroles, do Canadá, Pico Lopes, de Cabo Verde e Rodri, da Espanha. Além do destaque na marcação, Casemiro também melhorou suas notas em criatividade e ataque depois de marcar um dos gols da classificação brasileira para as oitavas de final. O desempenho contra o Japão rendeu ainda o prêmio de melhor jogador da partida. Aos 34 anos, Casemiro entrou para a lista dos 5 jogadores mais velhos a marcar um gol pelo Brasil em Copas do Mundo, ficando atrás apenas de Bebeto nesse ranking. O volante chega embalado para o duelo das oitavas de final contra a Noruega, consolidando sua importância dentro da equipe comandada por Carlo Ancelotti.
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4: Agora 10h10, a hora da coincidência, meu povo. Agora exatamente 10h10 novamente, daqui a pouco tem a previsão do tempo pra você. Vamos chamando reportagem com ele, Cláudio Melo, das ruas da cidade.
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14: Anderson Rodrigues, o presidente do Sindicato Municipal em Educação Pública. Vamos falar primeiramente do Descongela, aí, a negociação com o prefeito Antônio Pedron, com a vice Lurdinha. Bom dia.
15: Bom dia. Bom dia aos ouvintes da Anauim. Obrigado por estar aqui hoje para fazer essa transparência, né, das lutas sindicais. E nesse mês, né, finalzinho de mês de junho, tivemos aí uma importante decisão e negociação com o prefeito Antônio Pedron, e a gestão, né, um todo. E nós, então, ele assinou o decreto para o descongelamento do tempo da pandemia. Né? Tem uma lei complementar que saiu em janeiro de 2026, que é a 226, né, de 2026, que ela autoriza os municípios a descongelar o tempo, né, dos professores e também o pagamento do retroativo. Porém, o pagamento desse retroativo de 583 dias que foram congelados, o município tem que apresentar uma previsão orçamentária. Então, nesse primeiro momento, né, foi possível, por meio do diálogo que a gente tem entre sindicato e gestão municipal, negociar o descongelamento do tempo. Então, cada professor teve o tempo descongelado. E isso quer dizer que atualizou no contra-cheque dele, se ele tinha um avanço horizontal pendente, né, que são avanços que a gente tem a cada 2 anos, né, mediante aí uma avaliação que acontece de qualificação e avaliação pessoal, o professor consegue avançar até 2 classes de 2% cada classe. Então, só que na pandemia, como congelou o tempo, esses professores não receberam esses avanços. Né? Com o descongelamento, esses professores tiveram o direito retribuído, devolveram esse tempo para ele e todos os direitos que estavam congelados devido a esse tempo retornou para o professor. Isso foi muito importante, né, para a valorização, e mais, acredito eu, que mais de 400, 500 professores foram beneficiados imediatamente com esses avanços horizontais e também quinquênios e licença-prêmios, né? Outros professores até não tiveram atualizado o avanço horizontal, porque naquele período ele não avançaria, então ele não perdeu o avanço, mas descongelou o tempo e virou crédito para o próximo avanço ou o próximo quinquênio, né? Que então antecipou o próximo quinquênio para muitos, né? Eu vou dar um exemplo, né? Então o professor entrou lá em 2019, ele ficou 7 anos para receber o quinquênio. Com o descongelamento, ele não recebeu um novo quinquênio, mas antecipou 19 meses para o próximo. Ou seja, agora em 2029 ele vai ter um novo quinquênio. E antes, com o congelamento, ele só ia ter um novo quinquênio em 2031, por exemplo. Então isso ajudou também esses professores, né, na questão do crédito com o tempo. Foi muito importante essa negociação, acho que é uma pauta importantíssima para o sindicato. A gente sempre contestou a lei complementar 173, que congelou na época, né? Porque congelou o tempo dizendo que os professores, né, os servidores públicos que ficaram em casa devido à pandemia, né? A gente ficou em casa por causa da pandemia, dizendo que não tinham trabalhado, não tinham, né, o direito a avanços, né? E nós contestamos, como que não trabalharam? Nós trabalhamos muito em casa, a gente fez trabalho dobrado, tivemos que aprender a trabalhar de uma forma diferente pela primeira vez na história, usando aí as tecnologias, tivemos que comprar celulares novos, comprar computadores novos, materiais, todo o material do nosso bolso foi comprado no período, né? E eu fui um que falo isso porque eu vivi esse momento, tive que reaprender a dar aula, né, de forma virtual, comprar materiais tecnológicos na época, né? Então, com todo o gasto que tivemos e todo o trabalho que tivemos também, não é porque estava em casa que não estava trabalhando, né? Foi uma questão de necessidade humanitária por causa da pandemia. Então, a gente sempre vinha contestando isso, e graças a essa lei que saiu aí do governo federal em 2026, devolveu esse tempo, né? Foi uma correção histórica, então, feita para cada profissional, cada servidor público, e nós, enquanto sindicato, estivemos sempre do lado certo, defendendo a pauta certa, e graças a essa negociação, né, e diálogo com a administração, não foi necessário fazer nenhuma lei, nem uma ação judicial, né? Nós tivemos essa conversa, ele se comprometeu, demorou um pouco, né? Ficou um retroativo também de janeiro de 2026 até junho de 2026. O prefeito se comprometeu que vai pagar também esse retroativo, mas numa próxima negociação. E nós vamos seguir, né? Cada passo a gente vai seguir cobrando a administração sobre isso, né? Vai seguir.

0: Daqui a pouco a gente volta com mais músicas. Já tem também por aqui boletim do tempo. Como vai a previsão para esses próximos dias em Francisco Beltrão?
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3: Previsão do tempo para sexta-feira, 3 de julho de 2026. Região Sul, Curitiba, no Paraná, amanhece com céu nublado, à tarde tempo claro, com os termômetros registrando mínima de 18 e máxima de 28 graus. A umidade relativa do ar fica entre 80 e 30%. Florianópolis, em Santa Catarina, tem céu com muitas nuvens e possibilidade de chuva isolada. Termômetros registrando mínima de 11 e máxima de 16 graus. A umidade relativa do ar oscila entre 90% e 50%. Você ouviu a previsão do tempo para sexta-feira, 3 de julho de 2026, com informações do IBGE Cidades e do Instituto Nacional de Meteorologia, INMET. Você
0: ouviu? Valeu, Wilson Chiapetti, muito obrigado pelas suas informações. Agora, 10h18. A previsão para hoje, sexta-feira, sol com muitas nuvens durante o dia e período de céu nublado, noite com muitas nuvens. A previsão para hoje, tá, gente? Mínima de 8 e máxima de 13 graus. Amanhã, sabadão, não tem chuva. O que é esse vermelho? Alerta do que aqui? Aviso de temperatura, valor igual, não sei o que, previsão indica temperatura muito baixa para o dia da cidade de Beltrão, com valores iguais a inferiores de 10 graus, ok. A mínima de 6 e máxima 17, vai dar uma esquentadinha a partir de domingo. Domingo tem a festa aqui dos nossos amigos da Chaterrana, né, da Copaf, lá no Jacutinga, na Gruta, né, vai ter bingo lá, o professor Amaro vai estar por lá também, vai cantar o bingo lá, vai ser legal demais, né. Então, domingão, convite pra você que não tem nada pra fazer, né, domingão, um almoço e bingo lá no Jacutinga, né, convitinho especial pros amigos vizinhos aqui que sempre estão com a gente também. 10h19 agora, um ótimo bom dia. A previsão do tempo é pra tempo bom até domingo, viu, com máxima de 10, mínima de 10 e máxima de 20 domingo. Na segunda-feira, sim. Aí volta novamente a chuva. Tem previsão para 19 milímetros para segunda-feira. Mas até lá tem muita água para passar debaixo da ponte. E o Rogério Magrão para cantar para a gente agora. Bom dia para você. Mais músicas no seu rádio.

0: vamos apresentar dicas e truques para a sua cozinha.
1: Para cortar o queijo em fatias, use uma faca sem corte. Nesse caso, ela cortará melhor que a faca afiada.
0: Daqui a pouquinho tem muito mais. Fiquem com a gente.
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6: E aí, tudo bem? 10h28 agora.

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1: Já tá na hora de curtir meia hora de gauchada por aqui. É coisa chique, rapaz. Vamos lá então curtir um pouquinho mais de músicas gaudérias.
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1: Então vai, segura aí com mais músicas pra você curtir aqui.
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0: De Pato Branco, a dupla, lembra? De Ribamar e Jorgito. Coisa boa, né? Com muito mais músicas por aqui, essa é a hora do gauchão no seu rádio pra você curtir. Agora tem o som dele, o Baitaca Bagua.
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Isole Gaitaz por aqui com o Tia Garotos do seu rádio. Bom dia pra você. Essa é a hora do gauchão. E na indicação do meu amigo Duny Oliveira por aqui. Alô, Duny, o que tá fazendo, homem, velho? Bom dia pra você. Tem mais? Ele quer ouvir Garotos, ou melhor, Tia Guri. Amor de baile. Já se beijou no baile, Duny? Como é que tá por aí?

0: Tia Guri, Amor de Baile. Daqui a pouco a gente volta com mais Amor de Baile pra você, já já.
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2: Dez e quarenta e nove.

Agora, 8 para as 11, esse é o saudoso Teixeirinha por aqui no seu rádio. Grande Teixeirinha, bom dia para você, tudo de bom, obrigado pela sua audiência. Tá quase encerrando por aqui, hoje tem Caminhar Solidário, responsabilidade da paróquia lá do Vila Nova, paróquia São José, né? Hoje com o Padre Vianney trazendo para você também muita coisa boa, palavra amiga, né? Agora a música tá de volta por aqui, tem mais sucesso gaúcho. Agora, pra você curtir, tem ele. Olha que música linda. César Oliveira,

0: E assim a gente vai encerrando por aqui mais uma hora do Gauchão, no seu rádio. A você que ficou com a gente desde as 6 da manhã, curtindo a programação aqui. A gente se fala segunda-feira, se Deus quiser, tá bom, gente? Ó, beijo pra você, bom fim de semana, boa sorte pra nós, né, com o nosso querido Brasilzão. Que traga pra gente essa alegria, né, pro nosso país, mais uma estrela no peito, já pensou? Vai ficar bonita aquela camisa nova da seleção, né, com 6 estrelinhas, né, maravilha, tomara, né, gente? Bom jogo pra nossa seleção domingão, bom fim de semana pra você, fiquem com Deus, a gente se fala ainda na segunda-feira, se Deus quiser. Tchau, gente, um abraço, até mais, tchau, tchau.
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0: A última de hoje com Chico Rei, Paraná, Amor Rebelde. Tchau, gente, até mais. Não.

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4: 11:04.
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Amado seja por toda parte o Sagrado Coração de Jesus eternamente. Bom dia, nossos queridos ouvintes do Rádio Anawim. Como vocês estão? Desejamos sempre um bom, ótimo dia a cada um de nós. Voltam conosco nesse momento a paróquia São José da Vila Nova. Sou padre Vianney, vigário paroquial. Caríssimos irmãos e irmãs, já iniciamos, estamos no mês de julho. Nesse mês, nós dedicamos, honramos o preciosíssimo sangue do nosso Senhor Jesus Cristo. Especialmente hoje, é a primeira sexta-feira do mês, também o dia dedicado em honra ao Sagrado Coração de Jesus, onde nós, os devotos, do Sagrado Coração de Jesus, nós fazemos um momento de adoração ao Sagrado Coração de Jesus. Caríssimos irmãos e irmãs, hoje dia 3 do mês de julho, também a Igreja celebra a festa de São Tomé Apóstolo, um dos apóstolos, um daqueles que foram escolhidos para se tornar o apóstolo do nosso Senhor Jesus Cristo. Vamos escutar agora o Evangelho de hoje. Preparemos o nosso coração. Que o Senhor esteja convosco, Ele está no meio de nós. Proclamação do Evangelho de Jesus Cristo, segundo João. Glória a vós, Senhor. Tomé, chamado Dídimo, que era um dos 12, não estava com eles quando Jesus veio. Os outros discípulos contaram-lhe depois: vimos o Senhor. Mas Tomé disse-lhes: Se eu não vir a marca dos pregos em suas mãos, se não puser o dedo nas marcas dos pregos e não puser a mão do seu lado, não acreditarei. 8 dias depois, encontraram-se os discípulos novamente, reunidos em casa, e Tomé estava com eles. Estando fechadas as portas, Jesus entrou, pôs-se no meio deles e disse: a paz esteja convosco. Depois disse a Tomé: põe o teu dedo aqui e olhe as minhas mãos. Estende a tua mão e coloca-a no meu lado. E não sejas incrédulo, mas fiel. Tomé respondeu: meu Senhor e meu Deus. Jesus lhe disse: acreditaste porque me viste? Bem-aventurados os que creram sem terem visto. Palavra da salvação. Glória a vós, Senhor. Caríssimos irmãos e irmãs, nós conhecemos o Tomé. O Tomé era conhecido, é conhecido como um dos apóstolos, um incrédulo, aqueles que têm dificuldade para acreditar, um duvidoso, um apóstolo que duvida as coisas. É isso que nós conhecemos como Tomé, representando também algumas pessoas que têm também em si essa dificuldade para acreditar sem lhe terem visto. Caríssimos irmãos e irmãs, além disso, nós podemos também olhar, que às vezes também dentro de nós temos esse desejo de ter uma experiência. Própria, sim. Às vezes
escutamos muitas pessoas me falaram sobre a sua experiência, o seu testemunho, né, da vida, assim, como ele foi amado, como foi a misericórdia de Deus para ele, né, a sua própria experiência de ser amado, de ser acolhido pela misericórdia de Deus. Essa experiência para essas pessoas se tornam as bases para a sua caminhada com Cristo, para a sua caminhada como discípulo de Jesus Cristo. Então, às vezes também, para algumas pessoas, elas têm também esse desejo de não somente escutar, de não somente olhar das experiências dos outros, mas querem ter também de sua própria experiência. Nós também temos esse desejo de ter uma experiência própria de ser amado, de ter a misericórdia de Deus em nossa vida. Porque essas experiências podem se tornar também base para a nossa caminhada. A isso, essas coisas também que os São Tomé experimentou na sua vida, que além de escutar, ele queria também ter essa experiência. E nesse momento, diante da sua fragilidade, da sua fraqueza, nesse ponto, Jesus também não o deixou de lado, sabendo também que o Tomé também é um daqueles que querem também ter essa experiência. Jesus não deixou de lado. Jesus especialmente escolheu um dia para se aproximar, para se aparecer ao Tomé. Então Tomé também foi amado,

Desceu nele num dia quando Tomé estava junto com seus discípulos, né, mostrando a ele também sua mão, as feridas, né, que depois dessa experiência, olha o que aconteceu. Nós escutamos como São João escreveu, que saiu da boca de Tomé essa expressão profunda da sua fé: meu Senhor e meu Deus. Expressando essa fé que sim, Jesus é o Senhor, Jesus é o Deus. Então, caríssimos irmãos e irmãs, essa experiência, ela surgiu, ela tocou no fundo do coração do Tomé, e através dessa experiência, Tomé também mudou totalmente, né? Ele acreditou em Jesus ressuscitado. Sim, caríssimos irmãos e irmãs, Tomé foi também uma pessoa que tem fragilidade, que ele tem dificuldade em acreditar, né? Sim, que pode ser, muitos de nós também têm essa dificuldade, mas Jesus tenha misericórdia nele e mostrou nele que sim, a misericórdia de Deus é real. E quando uma pessoa tem essa experiência de ser amado, de ser acolhido, de experimentar a misericórdia de Deus, essa experiência se torna a base da sua caminhada mais firme, mais forte como discípulo de Jesus Cristo. E sim, no final, Jesus disse uma palavra tão importante: bem-aventurados os que creram sem terem visto. Sim, então a fé, ela pode ultrapassar também essa experiência. A experiência de ser amado, né? A fé pode ultrapassar essas coisas. Às vezes também as pessoas podem não ter as experiências, mas elas acreditam que sim, que Deus continua te amando. Deus continua dando a sua misericórdia. Deus continua acompanhando a caminhada da sua vida. Então a fé, sim, ela ultrapassa também dessas experiências. Então, caríssimos irmãos e irmãs, nós encontramos também a experiência de São Tomé diante da sua fragilidade, mas também ele tinha esse desejo de ter uma experiência própria de encontrar com o ressuscitado. Que nós possamos também experimentar nossa vida caminhando com nossa identidade cristã, mais firme na caminhada, né, na fé, segurando a fé nele. E se tivermos também a experiência assim, de uma experiência própria de ser amado, de ser acolhido pela misericórdia de Deus, que nós possamos também lembrar essas experiências e segurando também essas experiências para se tornar base da nossa caminhada como discípulos de nosso Senhor Jesus Cristo. Glória ao Pai, ao Filho e ao Espírito Santo, como era no princípio, agora e sempre. Amém.

Queridos irmãos e irmãs, nós queremos também passar para vocês, nesse momento, a programação da nossa paróquia. Então, hoje, dia 3, sexta-feira, é a primeira sexta-feira do mês, às 14 horas, terá adoração ao Santíssimo e confissões também aqui na Igreja Matriz São José. Às 16 horas, continuamos com a missa da primeira sexta-feira do mês.

às 19 horas terá missa na comunidade de La Salle. Às 19:30 terá continuação terceiro dia do tríduo da comunidade São Pedro. Dia 4, sábado, às 17 horas terá missa de bodas de ouro na comunidade Nossa Senhora dos Navegantes. Às 19 horas terá missa na matriz São José e na comunidade Nossa Senhora dos Navegantes. Domingo, dia 5, às 8:15, missa na comunidade São João Batista. 8:30, missa na Igreja Matriz São José. 9:45, missa na comunidade Nossa Senhora do Sagrado Coração. 10 horas, missa e festa do padroeiro da comunidade São Pedro. 19 horas, missa na comunidade de La Salle e missa na comunidade Santa Catarina. Então, por esse dia, né, em festa do padroeiro, nós convidamos também vocês que querem participar na festa da comunidade. Nós convidamos vocês para participar desta festa da comunidade São Pedro. Dia 7, terça-feira, tem atendimento normal na secretaria paroquial. Às 19:30, começamos com o tríduo da comunidade Nossa Senhora do Carmo, em preparação da festa da padroeira. Dia 4, quarta-feira, às 16 horas, missa na comunidade Santa Catarina. 19:30, o tríduo, segundo dia do tríduo, da comunidade Nossa Senhora do Carmo. E depois, dia 9, quinta-feira, tem atendimento normal na secretaria paroquial e a continuação do tríduo na comunidade Nossa Senhora do Carmo. Dia 10 e 11, a festival de pizza da comunidade Nossa Senhora dos Navegantes. Dia 10, sexta-feira, às 19 horas, terá missa na Igreja Matriz São José. Então, queridos irmãos e irmãs, isso são alguns avisos da nossa comunidade. E além disso também, que a nossa comunidade, esse ano, estamos celebrando o ano jubilar em preparação dos 50 anos da fundação da nossa paróquia. Então, no ano que vem, nós vamos celebrar solenemente esses 50 anos fundação da paróquia São José da Vila Nova. Além disso, nós estamos também, nesse momento, apoiando o projeto da nossa paróquia, especialmente na Igreja Matriz. Tem uma necessidade de fazer a troca do forro da comunidade. Por causa disso, nós estamos arrecadando o valor para começar o projeto. Por isso, nós estamos distribuindo também para os paroquianos o carnê, onde vocês podem colaborar, né, parcelando também durante 12 vezes o valor que você consegue. E com isso, nós podemos realizar esse projeto. Então, convidamos vocês também, os paroquianos, ou vocês também, ouvintes do rádio, que querem também participar com a nossa paróquia nesse projeto, para poder adquirir esse carnê ou entrar em contato com os paroquianos ou na nossa secretaria paroquial para poder alcançar o carnê e começar contribuindo conosco para realizar esse projeto. Nós queremos que, quando nós celebramos no ano que vem essa celebração de 50 anos, nós já temos um forro novo
para, será também um presente nosso para essa celebração de 50 anos da nossa paróquia. Então, queridos irmãos e irmãs, desejamos um bom final de semana a cada um de nós. Que Deus continue abençoando a nossa comunidade, a nossa sociedade, a nossa família, o nosso trabalho, especialmente também a nossa igreja. Que Deus continue abençoando, especialmente com a graça da unidade entre nós. Que São José, o padroeiro de toda a igreja, continue abençoando a cada um de nós, a nossa família, a nossa sociedade. O Senhor esteja convosco, Ele está no meio de nós. Pela intercessão de São José, o padroeiro de toda a igreja, desça sobre nós, sobre nossa família, sobre nossas comunidades, a bênção de Deus Todo-Poderoso, Pai e Filho e Espírito Santo.

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1: Onze e 29.

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2: Olá, amigos ouvintes de todo o estado do Paraná. Uma boa sexta-feira a todos. Estamos aqui falando direto dos estúdios da Farcom, a Federação das Rádios Comunitárias do Estado do Paraná. Eu sou Darlan Martins e apresento a partir de agora o programa Fala Paraná, o programa da família paranaense. Junto comigo estão Magno Pinelli e Adriele de Oliveira. Olá, Magno, seja bem-vindo ao nosso programa desta sexta-feira.
3: Olá, Darlan e Adriele. Olá, ouvintes do programa Fala Paraná. Hoje é dia 3 de julho. Vamos então com a previsão do tempo para o nosso estado. A chuva perde força e não há mais previsão de volumes significativos. O céu fica mais nublado no leste e no litoral do Paraná. O tempo também fica mais frio, com ventos constantes e quedas nas temperaturas. Curitiba tem hoje mínima de 11, máxima 20 graus. Foz do Iguaçu, mínima de 10, máxima 15 graus. O Moarama tem mínima de 13, máxima 20 graus. Ponta Grossa, mínima de 13, máxima 20 graus. Estamos chegando novamente para apresentar este programa da Farcom em parceria com as rádios comunitárias do estado do Paraná.
2: Olá, Adriele, seja bem-vinda ao nosso Fala Paraná de hoje. Vamos saudar nossos amigos paranaenses que nos ouvem através de uma das nossas mais de 150 rádios parceiras da Farcom.
4: Olá, Darlan e Magno, olá, ouvintes do Fala Paraná. Hoje vamos mandar um abraço especial para os nossos amigos de Nova Santa Rosa, que nos ouvem pela Santa Rosa FM, de Ouro Verde do Oeste, que nos ouvem pela Verde Oeste FM, de Palmas, que nos ouvem pela Guaribas FM, de Palmeira, que nos ouvem pela Cruzeiro do Sul FM, e de Palmital, que nos ouvem pela Palmital FM.
2: Muito bem, Adriele, o nosso carinho a todos os nossos amigos ouvintes, em especial das cidades que você acabou de citar. Vamos então abrir os nossos trabalhos, trazendo as principais manchetes do dia.
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3: Os principais jornais do estado trazem hoje as seguintes manchetes. Pela Gazeta do Povo, região metropolitana de Curitiba terá leilão inédito do transporte coletivo na B3.
4: Ainda no plano estadual, o jornal Folha de Londrina traz hoje. Impulsionado pelo celular, acesso à internet chega a 90% dos brasileiros.
3: Encerrando o giro das manchetes estaduais, temos o portal G1. Policiais militares do Paraná são alvo de operação que investiga desvio de drogas apreendidas. Prefeito de Fazenda Rio Grande retorna ao cargo 9 meses após afastamento por investigação sobre desvio de 10 milhões da saúde.
2: Estas são as manchetes das notícias de hoje, dos principais jornais e sites do estado. E a seguir, fique conosco, pois está no ar o programa Fala Paraná.
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2: Muito bem, estamos de volta com o Fala Paraná. Para iniciarmos os nossos giros de notícias pelas mais diversas regiões do nosso estado, através das nossas rádios parceiras da Farcom. Vamos então para o primeiro giro de hoje. Magno, por onde vamos começar a nossa viagem pelo Paraná?
3: Darlan, neste primeiro giro de notícias desta sexta-feira, vamos até a região central do estado. Estamos na linha com o repórter Claudenir Moreira, da Rádio Guarani FM, de Nova Laranjeiras. Olá, Claudenir. O que você traz de notícias desta região para nossos ouvintes do programa Fala Paraná?
7: Olá, amigos do Fala Paraná. Vários municípios paranaenses foram atingidos com tempestades, ventos e chuvas de pedras. Ao menos 15 cidades foram atingidas, registrando estragos consideráveis. O tornado que atingiu o município de Reserva, na região dos Campos Gerais, no último domingo, foi classificado pelo Sistema de Tecnologia e Monitoramento Ambiental do Paraná, SEMEPAR, como categoria F2 na escala Fujita, utilizada internacionalmente para medir a intensidade desses fenômenos. A classificação preliminar foi definida após as primeiras vistorias técnicas realizadas em campo. Segundo o meteorologista do SEMEPAR, Reinaldo Kinaib, diversos indícios confirmam a presença de um tornado e demonstra a força do fenômeno.
8: Nessa análise preliminar que nós estamos fazendo aqui, né, no município de Reserva, na comunidade, já identificamos vários sinais, assinaturas de um tornado. Árvores quebradas com a raiz toda, por exemplo, uma araucária que, com um diâmetro maior que 2 metros, foi ao chão totalmente arrancada pela raiz, principalmente uma raiz saudável, né? Então isso mostra a severidade do fenômeno. Várias araucárias tiveram só a copa arrancada, os destroços, eles não caíram somente para um lado, tu consegue ver a torção, tu consegue ver o giro associado aos destroços.
7: De Nova Laranjeiras para o Fala Paraná, Claudenir Moreira.
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2: Vocês ouviram então o primeiro giro de notícias regionais do programa de hoje, trazido por uma das nossas rádios parceiras. E já vamos direto com mais informações exclusivas, agora de outra região do estado. Adriele, conte pra gente para onde vamos e qual repórter está na linha aguardando para participar conosco.
4: Darlan, vamos agora até a região dos Campos Gerais. Estamos na linha com o repórter Gasparino Micusca, da Rádio Vale FM de Telêmaco Borba. Olá, Gasparino. O que você traz de notícias dessa região para os nossos ouvintes do programa Fala?
9: Olá, ouvinte do programa Fala Paraná. Telêmaco Borba estará festejando neste sábado, dia 4 de julho, 25 anos de sacerdócio do missionário redentorista Padre Gelson Luiz Micusca. Padre Gelson, como será esta comemoração dos 25 anos?
10: Oi, Gasparino. Essa comemoração, ela acontecerá aqui na Igreja Matriz Nossa Senhora de Fátima, em Telêmaco Borba, neste sábado, dia 4, às 19h30, onde vamos celebrar todos esses anos de ministério, e será uma grande alegria contar com todos aqueles que virão celebrar conosco. E se você estiver aí na redondeza, perto de Telêmaco, que quiser vir celebrar conosco, seja muito bem-vindo, muito bem-vinda, viu? Que o bondoso Deus te acompanhe, te guarde, e que você seja uma pessoa iluminada por Deus também. Reza pelo meu ministério e eu estarei rezando por você.
9: Com vocês, o repórter Gasparino Micusca, Rádio Vale do Tibagi FM, Telêmaco Borba.
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2: Amigos paranaenses, vocês ouviram o nosso segundo giro de notícias regionais pelas rádios parceiras da Farcom. Fique ligado, porque daqui a pouco teremos uma nova rodada.
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2: Para você que nos ouve em cada canto deste maravilhoso estado do Paraná, através da rádio comunitária e da sua cidade, é sempre um prazer estar aqui contigo. E agora vamos trazer informação e conhecimento com o nosso quadro temático de hoje. Magno, conte pra gente quem estará conosco e qual o tema do quadro do dia.
3: Darlan, o nosso quadro temático de hoje é com a Itaipu Binacional, que irá abordar o tema Hóspice e Casa de Apoio São Vicente de Paula. Vamos conferir.
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12: Olá, esse é o Minuto Sustentabilidade. Hoje vamos falar de uma ação da Itaipu Binacional em parceria com o governo do Brasil para o atendimento humanizado de pacientes em cuidados paliativos em Guarapuava e região. Com investimento de mais de 23 milhões de reais, a Itaipu entregou em junho desse ano o Hospice e a Casa de Apoio São Vicente de Paulo. O complexo vai beneficiar cerca de 500 mil pessoas de 20 municípios da região. O diretor-geral brasileiro da Itaipu, Enio Verri, destacou que o investimento reforça o compromisso com a saúde pública e com a qualidade de vida da população.
13: São investimentos, primeiro, que são absolutamente dentro da missão do governo federal, que é de fortalecer o SUS. E segundo, é qualidade de vida. Olha, isso fica maravilhado de ver as condições que serão oferecidas e as pessoas que estarão aqui sob tratamento, ou mesmo seus familiares, que vão poder usufruir bastante disso. É um investimento que o número parece alto, mas o que será ofertado à população vale a pena e é um orgulho para nós poder participar dessa parceria.
12: O presidente do Hospital de Caridade São Vicente de Paulo, Odacir Antonelli, explica como o novo complexo deve ampliar o acolhimento na região.
14: Essa casa de apoio vem acolher as pessoas, o acompanhante de quem está fazendo tratamento no hospital. E segundo, quem vem para o hóspede, aqui é um local especial, onde que tem duas camas, é uma UTI, é tipo, todos os quartos têm características de UTI para tratar a dor, para não deixar o paciente padecer. E aqui ele fica até os últimos dias da vida dele. Então eu digo para você, ele pode trazer o cachorrinho dele, pode trazer o parente dele. Eu estou muito feliz, não por mim, mas por 20 e poucos municípios que a gente atende aqui na área de câncer, né, de oncologia.
12: O complexo conta com 60 leitos e estrutura voltada ao acolhimento de pacientes e familiares, com foco no conforto e na qualidade de vida.
11: 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E governo do Brasil, do lado do povo brasileiro.
3: Vocês ouviram o nosso quadro Minuto Sustentabilidade com a Itaipu Binacional, que hoje tratou do tema Hospice e Casa de Apoio São Vicente de Paulo.
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2: Já estamos de volta e para você que está nos ouvindo aí pela rádio comunitária da sua cidade, e fazemos um convite especial. Participe conosco dos próximos programas Fala Paraná, com sugestões de notícias e informações. E como fazer isso? Muito fácil. Envie uma mensagem para o nosso WhatsApp, DDD 41 98437 1253. Vamos de informação? Vamos chamar então mais um giro de notícias pelo Paraná.
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2: No nosso programa de hoje já tivemos a participação de rádios de algumas regiões do nosso estado. E agora teremos mais notícias exclusivas para você, amigo ouvinte. Adriele, apresente aos nossos amigos qual repórter está pronto na linha para trazer mais um giro.
4: Darlan, vamos agora até o Vale do Ivaí. Estamos na linha com o repórter Augusto Sérgio, da Rádio São Pedro FM de São Pedro do Ivaí. Olá, Augusto. O que você traz de notícias dessa região para os nossos ouvintes do programa Fala Paraná?
16: Alô, ouvintes do Fala Paraná. Deputado do Carmo apresenta balanço de investimentos que ultrapassam R$ 24.600.000 para São João do Ivaí. Durante sua visita em São João do Ivaí na tarde de quarta-feira, 1º de julho, o deputado estadual do Carmo apresentou um balanço dos recursos destinado ao município por meio de sua atuação junto ao governo do estado. De acordo com o levantamento, os investimentos já pagos, entregues, conveniados e em andamento somam R$ 24.607.091,49, contemplando diversas áreas da administração pública. Ao apresentar os números, o parlamentar destacou que os resultados são fruto da parceria construída com a gestão do prefeito Fábio Hideki Miura e da vice-prefeita Olivia Froze e dos vereadores Tiba Monteiro e Neia Knupe, além do diálogo permanente com as lideranças locais. Segundo do Carmo, a prioridade tem sido atender as demandas apresentadas pelo município e contribuir para o desenvolvimento de São João do Ivaí. Temos uma parceria sólida com a administração municipal e com os vereadores. Nosso compromisso é continuar buscando recursos e investimentos que melhorem a qualidade de vida da população. São obras e programas que beneficiam diferentes áreas e demonstram o compromisso do nosso mandato com São João do Ivaí, afirmou o deputado. Com informações da Rádio São Pedro FM de São Pedro do Ivaí, repórter Augusto Sérgio para o programa Fala Paraná.
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2: Você ouviu mais informações exclusivas do Sistema Farcom, maior sistema de comunicação do rádio paranaense. E já vamos direto para outro ponto do estado, saber o que é destaque por lá. Magno, e agora, para onde vamos? E quem vai participar conosco, trazendo mais um giro de notícias?
3: Darlan, vamos agora até a região sudoeste do estado. Estamos na linha com o repórter Gilson Rafael, da Rádio Anauim, de Francisco Beltrão. Olá, Gilson. O que você traz de notícias desta região para nossos ouvintes do programa Fala Paraná?
17: Olá, ouvintes do Fala Paraná. Madrugada de terça-feira, 30 de junho, 8 detentos fugiram da cadeia pública de dois vizinhos. O fato foi registrado por volta das 3 horas da manhã e mobilizou equipes da Polícia Penal, Polícia Civil e Polícia Militar. Um dos fugitivos foi recapturado ainda durante a madrugada pela Polícia Militar. Ainda nesta quarta-feira, 1º de julho, a Polícia Penal confirmou a recaptura de mais dois detentos. 5 foragidos seguem sendo procurados. A Penal do Paraná divulgou os nomes e fotos dos detentos que permanecem foragidos e solicita o apoio da população para localizá-los. João Paulo dos Passos, Bruno Henrique Machado da Silva, Marcos Roberto Toldo, Marcos Antônio Wolfo Pereira, Luiz Ângelo Alves, 34 anos. A Polícia Penal orienta que qualquer informação sobre o paradeiro dos fugitivos seja repassado imediatamente, sem que a população tente abordá-los. Pelos canais oficiais da Polícia Civil 197, Militar 190 ou Disque Denúncia 181. Com informações de Francisco Beltrão, Anauim FM, repórter Gilson Rafael para o Fala Paraná.
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2: Voltamos com o nosso Fala Paraná e sem perder tempo, vamos conversar com outra região do estado, saber as notícias de lá. Adriele, quem está na linha para trazer o nosso último giro do programa de hoje?
4: Darlan, no último giro de hoje, vamos até a região norte do estado. Estamos na linha com o repórter Chicão Pontes, da Rádio Milênio FM de Uraí. Olá, Chicão. O que você traz de notícias dessa região para os nossos ouvintes do programa Fala Paraná?
26: Alô, ouvintes do Fala Paraná. Investigado por tentativa de feminicídio, é preso em Biporã. A Polícia Civil do Paraná prendeu na manhã um homem de 38 anos investigado por tentativa de feminicídio, tentativa de homicídio, ameaça e descumprimento de medida protetiva, porte ilegal de arma de fogo em dois casos de roubo majorado. A prisão aconteceu no bairro São Rafael, com apoio da Polícia Militar e da Polícia Rodoviária Federal. O mandato de prisão foi expedido pela Vara Criminal da Comarca de Palmeira. É resultado da investigação relacionada a um caso ocorrido no dia 10 de dezembro de 2025. Segundo o delegado da Polícia Civil, Vitor Dutra, o investigado descumpriu as medidas protetivas de urgência, foi até a residência da ex-companheira armado com revólver. De acordo com a investigação, o homem passou a ameaçar a vítima de morte e apontou uma arma para as pessoas que estavam no imóvel. Durante a ocorrência, o padrasto da mulher entrou em luta corporal com o suspeito e acabou sendo atingido por um disparo na região da axila, sendo socorrido e encaminhado para atendimento médico. A perícia identificou danos causados pelo tiro na residência, incluindo perfurações na estrutura de alumínio, marcas em cortina e vestígios de sangue, elementos que reforçaram a versão apresentada pela vítima e testemunhas. Após o crime, o investigado iniciou uma fuga, abordou um homem que estacionava um veículo próximo ao restaurante, roubando um veículo Space Fox, mediante ameaça, com arma de fogo. Posteriormente, foi até a zona rural de Palmeira. O suspeito abandonou o automóvel, praticou um segundo roubo. Dessa vez, ele interceptou um veículo ocupado por uma mulher e seus filhos, novamente utilizando arma de fogo. Obrigou a vítima a desembarcar antes de fugir com o Nissan Versa. Com base nas provas reunidas ao longo do inquérito, a Polícia Civil indiciou o homem pelos crimes de tentativa de feminicídio qualificado, tentativa de homicídio qualificado, violência doméstica, descumprimento de medida protetiva, porte ilegal de arma de fogo e dois roubos majorados pelo uso de arma de fogo. O suspeito foi localizado em Biporã. Após procedimento da Polícia Judiciária, foi encaminhado ao sistema penitenciário. Da Rádio Milênio FM, Chicão Pontes para o programa Fala Paraná.
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2: Muito bem, vocês ouviram o nosso último giro de notícias regionais do programa de hoje, pelas rádios parceiras da Farcom. Agora vamos entrar em contato com a nossa correspondente em Curitiba, a jornalista Vanessa Ricardo, que traz notícias de hoje da capital do Paraná.
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2: Olá, Vanessa. Seja muito bem-vinda. O que você tem aí da capital para os nossos ouvintes do programa Fala Paraná?
27: Olá, Darlan. Olá a todos os nossos ouvintes.
0: O prefeito de Fazenda Rio Grande, Marcos Marcondes, do PSD, vai reassumir o comando da prefeitura. A decisão foi tomada pelo Superior Tribunal de Justiça e divulgada no fim da tarde da última quarta-feira. Marcos Marcondes estava afastado do cargo desde o mês de outubro do ano passado, após ser alvo da Operação Fake Care, que investiga um suposto esquema de desvio de cerca de 10 milhões de reais em contratos da Secretaria Municipal de Saúde. Na época, o prefeito e outros investigados foram presos preventivamente. Duas semanas depois, eles foram soltos com uso de tornozeleira eletrônica. Ao autorizar o retorno de Marco Marcondes ao cargo, a ministra relatora Maria Marluce Caldas falou que neste momento não há indícios de obstrução da justiça ou de novos crimes que justifiquem a manutenção do afastamento da função pública. Os primeiros ônibus superarticulados da região metropolitana de Curitiba foram apresentados na última quarta-feira e já começaram a circular. Ao todo, são 19 novos ônibus que vão atender a linha Pinhais-Rui Barbosa, ligando Curitiba à região metropolitana. Cada ônibus tem 23 metros de comprimento e capacidade para transportar até 194 passageiros. Além dos superarticulados, outros 8 ônibus passaram a integrar a nova frota para reforçar o atendimento aos usuários do transporte coletivo. Todos os 27 veículos são equipados com ar-condicionado. Segundo o presidente da Agência de Assuntos Metropolitanos do Paraná, Gilson Santos, a renovação da frota traz mais conforto, segurança e qualidade para os passageiros.
5: Uma inovação que a gente tem é que a partir de agora todos os veículos novos, eles vêm com ar-condicionado. E isso tem uma relação direta com essa questão do clima que a gente vive, né, alteração. Curitiba nunca teve ônibus com ar-condicionado porque não havia essa necessidade, mas hoje a gente tem, né, uma questão climática, um dia muito frio, do outro dia muito quente, e houve, né, essa necessidade de a gente promover esse avanço.
0: Gilson Santos também falou que as novidades aumentam o custo operacional, mas que o valor da passagem não vai ser alterado neste ano.
5: Olha, a gente já tem a passagem definida, né, desse ano tarifário, não há alteração. Obviamente que isso entra na planilha, mas há um estudo técnico e econômico que o governo suporta, já que é importante destacar, todo o sistema de transporte coletivo metropolitano, assim como também urbano, em praticamente todo o Brasil e no mundo, ele é subsidiado. Então, obviamente que a gente tem, né, esse cálculo para que o Estado possa suportar essa inovação sem que isso afete a questão da tarifa e usuário.
0: Quatro Barras, na região metropolitana de Curitiba, vai receber um investimento de R$3.600.000 para obras de drenagem pluvial no bairro Jardim Menino Deus. A iniciativa, Darlan, faz parte do programa Água Segura e tem como objetivo proteger a nascente da barragem do Iraí, além de reduzir os riscos de alagamentos na região. O projeto prevê a ampliação da rede de drenagem com a instalação de galerias de grande porte e novas tubulações. As obras serão executadas no Jardim Menino Deus, na bacia do Rio Timbu, considerada uma área estratégica para a preservação da qualidade da água. Os recursos serão repassados por meio de um termo de cooperação entre a Sanepar e a Prefeitura de Quatro Barras. A previsão é que as obras sejam concluídas em até 24 meses. E agora vamos falar sobre Copa do Mundo com o nosso correspondente direto dos Estados Unidos, Júlio César Lazarim, que traz as últimas informações.
6: 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O Brasil se prepara para o grande jogo de domingo contra a Noruega pelas oitavas de final da Copa do Mundo. E o técnico Ancelotti tem um problema. Lucas Paquetá se machucou e não vai jogar. Ele teve uma contusão na coxa. A definição de quem atua no seu lugar ainda não aconteceu. O Brasil treinou ontem e ainda treina hoje e amanhã aqui nos Estados Unidos, em Morristown, onde fica o CT da Red Bull que a seleção está utilizando. O mais provável é que Danilo Santos seja utilizado. Meia que joga no Botafogo, começou no Palmeiras e já jogou no futebol do exterior. Mas há outras opções também. Entre elas, Endrick, que é um jogador que também pode atuar. Tudo depende do esquema tático que o técnico Ancelotti vai querer organizar. O mais provável é que Danilo Santos entre na partida. Mas isso tudo nós só saberemos oficialmente minutos antes do jogo. Brasil e Noruega, domingo, 5 da tarde, horário de Brasília, oitavas de final, valendo vaga nas quartas de final da Copa do Mundo. Amanhã eu volto no Fala Paraná, contando um pouco mais de seleção brasileira aqui dos Estados Unidos, em nome de WP do Brasil. 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
0: Por hoje é só, Darlan. Eu fico por aqui e voltamos na segunda-feira com mais notícias de Curitiba e região. Bom final de semana a todos.
2: Obrigado, Vanessa, que falou direto de Curitiba, trazendo as notícias do dia da capital do Paraná.
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3: É isso aí, encerramos mais uma edição do programa Fala Paraná, agradecendo de forma especial a você, ouvinte, pela sintonia neste horário, aí na sua rádio comunitária, que para nós é um sinal de prestígio pela sua audiência.
4: Obrigada aos ouvintes do nosso Fala Paraná, um programa feito com muito carinho para vocês, através da união e parceria de mais de 150 rádios comunitárias espalhadas pelo estado.
2: Agradeço a você, Adriele, ao Magno e ao nosso editor Márcio pelos trabalhos de hoje e a todos aqueles que colaboraram para a realização deste programa, transmitido para todo o estado através das nossas rádios parceiras filiadas à Farcom, Federação das Rádios Comunitárias do Paraná. E lembrando que segunda-feira estaremos de volta no mesmo horário aqui na sua rádio comunitária. Obrigado a todos pelo carinho da sua audiência e fiquem com Deus.
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4: 12 horas e 5 minutos, estamos chegando com informações. A Anauim Notícias, hoje é sexta-feira hoje, 3 de julho de 2026. Hoje tem arraiá lá no SESC de Francisco Beltrão. Inclusive começou na parte da manhã e vai até às 23 horas. Vá lá, participe. Você e a sua família está convidado para participar do arraiá do SESC Beltronense. 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Anauim Notícias, o presidente é José Neri Bolim. ADC Rodrigues, presidente do Sindicato em Educação Pública Municipal de Francisco Beltrão, ele fala das negociações do Descongela.
5: Bom dia aos ouvintes da Anauim. Obrigado por estar aqui hoje para nós fazer essa transparência, né, das lutas sindicais. E nesse mês, né, finalzinho de mês de junho, tivemos aí uma importante decisão e negociação com o prefeito Antônio Pedron, e a gestão, né, como um todo. E nós, então, ele assinou o decreto para o descongelamento do tempo da pandemia. Né? Tem uma lei complementar que saiu em janeiro de 2026, que é a 226, né, de 2026, que ela autoriza os municípios a descongelar o tempo, né, dos professores e também o pagamento do retroativo. Porém, o pagamento desse retroativo de 583 dias que foram congelados, o município tem que apresentar uma previsão orçamentária. Então, nesse primeiro momento, né, foi possível, aí, por meio do diálogo que a gente tem entre sindicato e gestão municipal, negociar o descongelamento do tempo. Então, cada professor teve o tempo descongelado. E isso quer dizer que atualizou no contra-cheque dele, se ele tinha um avanço horizontal pendente, né, que são avanços que a gente tem a cada 2 anos, né, mediante aí uma avaliação que acontece de qualificação e avaliação pessoal, o professor consegue avançar até 2 classes de 2% a cada classe. Então, só que na pandemia, como congelou o tempo, esses professores não receberam esses avanços, né? Com o descongelamento, esses professores tiveram o direito retribuído, devolveram esse tempo para ele e todos os direitos que estavam congelados devido a esse tempo retornou para o professor. Isso foi muito importante, né, para a valorização e mais, acredito eu, que mais de 400, 500 professores foram beneficiados imediatamente com esses avanços horizontais e também quinquênios e licença-prêmios, né? outros professores até não tiveram atualizado o avanço horizontal, porque naquele período ele não avançaria, então ele não perdeu o avanço, mas descongelou o tempo e virou crédito para o próximo avanço ou o próximo quinquênio, né? Que então antecipou o próximo quinquênio para muitos, né? Eu vou dar um exemplo, né? Então o professor entrou lá em 2019, ele ficou 7 anos para receber o quinquênio. Com o descongelamento, ele não recebeu um novo quinquênio, mas antecipou 19 meses para o próximo. Ou seja, agora em 2029 ele vai ter um novo quinquênio. E antes, com o congelamento, ele só ia ter um novo quinquênio em 2031, por exemplo. Então, isso ajudou também esses professores, né, na questão do crédito com o tempo. Foi muito importante essa negociação, acho que é uma pauta importantíssima para o sindicato. A gente sempre contestou a lei complementar 173, que congelou na época, né? Porque congelou o tempo, dizendo que os professores, né, os servidores públicos que ficaram em casa devido à pandemia, né? A gente ficou em casa por causa da pandemia, dizendo que não tinham trabalhado, não tinham, né, o direito a avanços, né? E nós contestamos, como que não trabalharam? Nós trabalhamos muito em casa, a gente fez trabalho dobrado, tivemos que aprender a trabalhar de uma forma diferente pela primeira vez na história, usando aí as tecnologias, tivemos que comprar celulares novos, comprar computadores novos, materiais, todo o material do nosso bolso foi comprado no período, né? E eu fui um que falo isso porque eu vivi esse momento, tive que reaprender a dar aula, né, de forma virtual, comprar materiais tecnológicos na época, né? Então, com todo o gasto que tivemos e todo o trabalho que tivemos também, não é porque estava em casa que não estava trabalhando, né? Foi uma questão de necessidade humanitária por causa da pandemia. Então, a gente sempre vinha contestando isso, e graças a essa lei que saiu aí do governo federal em 2026, devolveu esse tempo, né? Foi uma correção histórica, então, feita para cada profissional, cada servidor público, e nós, enquanto sindicato, estivemos sempre do lado certo, defendendo a pauta certa, e graças a essa negociação, né, e diálogo com a administração, não foi necessário fazer nenhuma lei, nenhuma ação judicial, né? Nós tivemos essa conversa, ele se comprometeu, demorou um pouco, né? Ficou um retroativo também de janeiro de 2026 até junho de 2026. O prefeito se comprometeu que vai pagar também esse retroativo, mas numa próxima negociação. E nós vamos seguir, né? Cada passo a gente vai seguir cobrando a administração sobre isso, né? Vai seguir conversando, e assim que tiver a disponibilidade financeira e a gente conseguir negociar e dialogar, também vai ter esse retroativo de janeiro de 26 até junho, né? Que vai ser mais um passo importante. Então é a nossa luta sindical aí em prol da categoria, buscando pelo diálogo, pela negociação, os direitos, né, que é justo e legítimo para a nossa categoria.
4: Adelci Rodrigues é o presidente do Sindicato em Educação Pública Municipal, aqui de Francisco Beltrão. 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

0: 12 horas com 12 minutos. Vamos ouvir agora Luciano Espessato. Ele é pré-candidato a deputado federal pelo partido número 10, que é o Republicanos.
1: Bom dia, Cláudio. Bom dia aos amigos da Rádio Anauim. Prazer falar com vocês. Estamos aí, né, nesse trabalho de organização da nossa pré-campanha a deputado federal, fazendo muitas visitas, não só em Francisco Beltrão, na região, alguns contatos a nível de Paraná também. Então, estamos trabalhando arduamente para fazer essa organização, né? A gente sabe que no final de julho agora será a efetivação, né, das candidaturas e a gente vê como é que vai ficar essa questão estadual também, que está ainda um pouco, de certa forma, indefinido, né?
0: Há uma certa conversação, inclusive com o Cury, com o próprio Greca, enfim, como você falou, a nível nacional, estadual está indefinido. Quem serão os candidatos a governo do estado?
1: A gente vem notando que o candidato do governador, né, que é o Sandro Alex, não há uma definição clara ainda sobre, né? Então a gente tem
0: acompanhado. Ele não decolou ainda, na minha opinião.
1: Além de tudo, ainda precisa, né, de subir um pouco mais nas pesquisas, aquela situação toda. Mas ainda nós acreditamos muito no meu partido, né, no Republicanos, no Alexandre Cury, né? Então, o Republicanos vem se posicionando muito bem. Tem a questão do Greca também, né, a nível do estado, que se posiciona bem, também pontua bem. Tem também a questão do Moro, que está muito bem nas pesquisas, né? Hoje é o primeiro colocado já há algum tempo, né? Então, tudo isso a gente vai avaliar no momento oportuno para ver as situações que o partido vai tomar, mas a gente vai seguir a cartilha do Republicanos.
0: Tá. O Republicano aqui a nível de Sudeste do Paraná, Luciano?
1: Então, nós estamos trabalhando muito nos municípios aqui, né, organizando nossos apoios aqui, até porque isso faz parte de todo um contexto, né, da questão também da pré-candidatura do Alexandre Cury ao Senado Federal. E a gente vem trabalhando em conjunto, né, com o pessoal de Curitiba, aqui no Sudoeste, para a gente aproximar o maior número de pessoas, né? Aglutinar. Essa é e a gente também lendo a demanda, né, das pessoas, o que realmente o Sudoeste está precisando. A gente sabe da situação de Beltrão. 8 anos sem um representante, né, na Câmara Federal. 8 anos que não tem um deputado que vota aqui, que tem domicílio eleitoral. Então, é um delay muito grande. Beltrão acaba recebendo hoje as migalhas dos outros deputados e não recebendo realmente o que precisa, né? Então, a gente sabe do trabalho que o Nelson Meurer fazia, o trabalho dos outros deputados que aqui faziam, e é o que a gente quer, fazer esse trabalho, que Beltrão tenha visibilidade em primeira mão, não receber o que sobra dos outros.
0: Aí, o doutor Luciano Espessato, um pré-candidato a deputado federal. Que é um pré-candidato a deputado federal pelo partido Republicanos.

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0: Essa é daqui.
1: 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O engenheiro agrônomo do IDR, Instituto de Desenvolvimento Rural, antiga Emater, tem um evento aí da biodiversidade no próximo mês em Salgado Filho.
2: Bom dia, Cláudio. Bom dia aos ouvintes da Nauim. Isto mesmo, nós teremos aí no dia 19 de agosto um evento aqui na região, vai ser um dia de campo, onde estaremos discutindo com os produtores como o produtor pegar um problema hoje, que é a questão dos dejetos de animais, e transformar isso numa solução, e principalmente uma solução rentável. Nós sabemos que para um produtor hoje que quer investir na suinocultura, na avicultura, ele tem um limitador, que é espaço e a quantidade de dejetos, quantidade de fezes geradas por esses animais. Então, no município de Salgado Filho, os produtores se reuniram em uma cooperativa, a Copenad, e eles estão hoje transformando esse problema, que é o esterco, em lucro, em recursos financeiros, seja através do biogás, da biodigestão, ou através da compostagem que vai virar adubo. Então, a gente quer trabalhar para que essa experiência de Salgado Filho, uma experiência pioneira na região, possa se expandir para todo o Sudoeste. Então, nós teremos, então, no dia 19, nós já estamos iniciando aí as mobilizações, as tratativas com palestrantes, teremos parcerias aí, além do IDR Paraná, da Embrapa, também teremos palestrantes presentes, o TF, Universidade Tecnológica Federal de Dois Vizinhos, teremos um palestrante. Então, os produtores já indo se programando, aquele produtor que hoje tem a suinocultura, tem a avicultura hoje, vai com certeza ser convidado para fazer parte aí e conhecer essa experiência em Salgado Filho.
1: É um projeto inovador.
2: Projeto inovador, um projeto que é muito necessário. A gente percebe que aquele produtor que tinha uma certa quantidade de suínos alojados, que não tinha como expandir, a partir do momento que ele consegue comprovar essa destinação correta, as próprias instituições ambientais conseguem liberar para que ele aumente o número de animais alojados. Então, no mesmo espaço, na mesma área que ele tem de terras hoje, ele consegue dobrar muitas vezes sua produção. Mais renda para o produtor, segurando, quem sabe, o filho no campo ali, e um benefício para toda a região.
1: Conversei com o Marcos Rogério, engenheiro agrônomo aqui do IDR, Instituto de Desenvolvimento Rural. Informações para a Nauim, repórter Cláudio Melo. Tá certo, o destaque final aí. Ontem nós tivemos Copa do Mundo. Professor Tielo, competente professor técnico, passou pelo Marreco, é o novo treinador da equipe, né, do Carneirão. Carneirão é aquele pessoal lá de Campo Mourão, onde tem o carneiro no buraco, por isso que é o Carneirão. Vamos falar do Marreco, a BF, que joga hoje, 19h30, em Tubarão, no sul catarinense, enfrentando a equipe do Tubarão. Um jogo difícil, mas é um jogo chamado de 6 pontos. Se o Marreco vencer, já briga e vai brigar até pela classificação. Essas e mais outras, inclusive vamos falar do Clube Esportivo União, serão destaque na sequência no Panorama Esportivo. Um abraço para você, bom final de semana.
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0: Alô você, boa tarde, 12 mais 25, está no ar o Panorama Esportivo. Hoje, dia 3 de julho, Itamar José Cláudio Melo destaca no Panorama Esportivo desta sexta-feira. O andamento da pré-temporada do Clube Esportivo União. Hoje tem abertura de mais uma rodada da Liga Nacional. Marreco joga 19h30, 19 horas. A Nauim transmite Tubarão e Marreco. E hoje pela manhã tivemos uma reunião definitiva com relação ao Marreco Day, dia 15 de agosto. Vice-presidente Luciano Espessato.
1: Boa tarde, Itamar. Boa tarde, os amigos da Rádio Nauim. Então, estamos nos últimos detalhes, né? Vamos fazer o primeiro Marreco Day Cressol, né? Um evento que vai mudar aí, talvez, até a história do panorama dos times de futsal no Brasil, que tenho certeza que depois desse evento seremos exemplo, né? Um evento que vai reunir aí milhares de pessoas aqui em Francisco Beltrão, na frente de Nazo Arrudão. Atividades desde criança para família, para idoso, para juventude. Então, um movimento que poucas vezes foi visto. Eu, na verdade, nunca vi um movimento que vai ser feito como vai ser feito esse Marreco Day aqui em Francisco Beltrão. Com bandas nacionais, com toda a questão de brincadeiras lúdicas para criança. Então, na sexta da semana que vem, na Chef Beer, acho que às 19 horas nós vamos fazer o lançamento oficial com as bandas já, com projeção e tudo que nós vamos apresentar nesse projeto.
2: Tem como adiantar o nome de alguma banda? Tem especulações aí, né?
1: Tem, mas acabamos mudando algumas, né? Mas na sexta que vem, isso é uma situação que a gente quer divulgar quando tiver tudo certinho, para a gente divulgar essas bandas e fazer um movimento bem grande, né? Vai ser... E nesse dia, nada é o clássico das penas, né? Com o Pato Branco. Então vai ser um dia histórico, único, e que vai marcar a história do Marreco aí, desses 19 anos da sua história.
2: Teremos um grande palco, então, para os shows.
1: É um palco tamanho Esfobel. É um palco, né, para grandes shows. Vão passar três grandes bandas aí pelo palco. Teremos o show de crianças dos personagens da Disney.
2: Com inédito muito, isso, né?
1: Inédito. E vamos ter aqui muitos brinquedos aqui também para a gente colocar para as crianças usar pela parte da manhã, que vai ser um movimento mais infantil, né? Lúdico para as crianças.
2: Hoje, pela frente, Tubarão, um jogo decisivo, né? Um jogo para pontuar.
1: É uma das finais que o Marreco começa a jogar agora, né? Hoje é um jogo final. Ele joga tudo, joga a vida lá. O Marreco já conseguiu uma bela vitória aí em casa, né? Os dois últimos jogos foram fantásticos. Passamos o mês de junho sem perder, que isso já foi uma grande conquista. Tenho certeza que hoje nós vamos sair com resultado positivo e subir mais alguns degraus aí na classificação da Liga Nacional para a gente buscar essa tão sonhada classificação.
0: Esse é o Luciano Espessato, vice-presidente empenhado no Marreco Day. Vem aí um grande evento, palco vai ser montado em frente ao ginásio Arrudão, no dia 15 de agosto, 9 horas da manhã, início, uma grande festa para a criançada, para os adultos, né, para os senhores e senhoras, né, idosos também participar. E vou adiantar, quem não comprar o ingresso para assistir o jogo antecipado pode ficar fora. Dia 15 de agosto vem aí bandas de renome nacional nesse grande evento. 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Luiz Antônio Faedo atendendo ao lado da antiga rodoviária. Lembrando então que a rodada do Campeonato Varziano, né, que estava marcada para o final de semana, para domingo, não mais será realizada. A rodada foi cancelada. Inclusive ontem, aqui no Panorama Esportivo, o Fernando Mistorini, da Secretaria Municipal de Esportes, né, explicou aí o motivo de previsão de chuva, gramados aí que sofreram, né, com a queda d'água, com muita chuva aí, ainda precisam ficar em condições de jogo, até para não detonar muitos campos, né, das equipes que disputam o Campeonato Varziano, e a questão também do jogo da Seleção Brasileira. Após o intervalo, os dois novos atletas do Marreco não vão para a estreia hoje.
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6: Itamar José.
2: Hoje tem Marreco e Tubarão. Infelizmente, Jonathan e Gabriel não vão para o jogo. Vamos bater um papo aqui com o Gabriel, né, que vai explicar realmente o que, que aconteceu com a sua documentação. Boa tarde.
6: Boa tarde. É questão de transferência, né, internacional, que a gente viajou, não deu tempo de escrever, mas a diretoria já está trabalhando nisso. Eu acredito que na quarta-feira a gente já faça a estreia, né, pelo, acredito que seja o Paranaense, né, contra o Manuel Ribas. Mas foi basicamente isso mesmo, né? A questão de transferência internacional, que ela leva alguns dias, né, para acontecer. E como a gente chegou no Brasil dia 29, foi tudo muito corrido e não deu tempo de nos inscrever para esse jogo.
2: Não houve tempo hábil, né?
6: Não. A gente fica muito triste, né? Porque a gente queria já estar estreando, né? E sabe da situação que o time vem enfrentando. Então, mas acredito que os meus companheiros vão fazer um bom resultado lá em Tubarão. Que eles acreditam que tem muito potencial para a gente vencer os jogos, né? E é isso, vamos acreditar que eles vão vencer, mandar a força como puder e vamos para cima, que é isso aí que a gente tem que fazer.
2: Bom, é para quarta-feira que vem, sim, né? Vai entrar no bid com certeza, né?
6: Para quarta-feira, sim. A gente sabe, pelo que foi nos passado, quarta-feira a gente já estreia, né, pelo Paranaense lá em Manoel Ribas.
2: Ah, inclusive, antes da viagem, você treinou normalmente com o grupo, né? Você até foi pro treino, no esquema tático, na simulação de jogo para jogar. Aí, na última hora, não caiu o bid.
6: É, a gente estava confiante, né? A gente queria muito poder ter viajado, né? Tanto que a gente falou com a diretoria, com o Batuta ali, supervisor, a gente pediu para estar junto com o elenco, né, para poder treinar, e a gente queria ter tentado na sorte, né, pô, vamos viajar, se der para jogar a gente joga, se não der a gente está junto com o time, mas por questões físicas, até por questão do descanso, que a gente viajou cerca de 40 horas, né, para chegar no Brasil, e a gente chegou e já veio treinar com o grupo, a comissão técnica decidiu que a gente ficasse descansando esses dias para segunda-feira a gente voltar ao normal, até pela situação de carga, né, para não ter lesão. E esse monitoramento que tem que ter, né?
2: É, até para você, assim, interessante esse descanso, né? Para começar segunda-feira a trabalhar normalmente.
6: É, foi isso a ideia. Como não deu para a gente jogar, ele optou por deixar a gente na cidade para descansar, para se recuperar, fazer a fisioterapia que tiver que fazer com o Vini, que está à disposição nossa aqui. E na segunda-feira a gente volta ao normal com o grupo, já para poder jogar na quarta.
2: Jonathan, também o mesmo processo, né, do Gabriel, né? Vocês estavam no mesmo time, inclusive, no exterior, né? Infelizmente não tem como fazer a estreia. Boa tarde.
7: Sim, primeiramente, boa tarde. Infelizmente a gente não conseguiu estrear agora contra o Tubarão, mas acredito que quarta-feira pelo Paranaense já tá tudo certo pra gente estrear. Que possa ser uma boa estreia, que seja com vitória, né? Que é o mais importante. E que a gente possa ajudar a equipe da melhor forma.
2: É, houve um querer, né? Seu e também do Gabriel. Vocês treinaram. Infelizmente, antes da viagem, não veio a notícia que não tinha liberação. E, inclusive, até hoje ainda não caiu no mídia, né?
7: É. Como você mesmo falou, infelizmente, não. Por azar, eu não sei o que aconteceu burocraticamente ali, mas...
2: Tempo hábil, talvez?
7: É, talvez tenha sido tempo hábil, né? A gente fica meio complicado. A gente não procura saber muito sobre essa questão burocrática, mas foi a informação que chegou pra gente, que infelizmente não vamos poder estrear agora com o Tubarão, mas a gente treinou, estamos bem, estamos felizes, e vamos tentar ajudar a equipe da melhor forma.
0: Bom, assim... Muito bem, Cláudio. Então, a palavra do Jonathan e também, né, do Gabriel não vão para o jogo. Eles chegaram, a apresentação aconteceu, treinaram e não viajaram. Porque a questão de documentação internacional tem que cair no bid da Confederação Brasileira de Futebol, a CBF.
8: Gostei.
0: Faz parte, né?
8: É, gostei dos dois. Hein? Gostei da tua frase. Hein? Chegaram, treinaram...
0: E não viajaram.
8: E não viajaram e não jogaram, então.
0: Não vão jogar.
8: Não,
0: então, assim, é. Cláudio, pela primeira vez, eu fiquei assim, até estou conversando, como falei contigo em off, pô, eu não lembro de atleta profissional de futebol e de futsal tão fominha por bola. Eles queriam estar hoje lá em Tubarão, eles vieram para jogar. Inclusive, havia uma programação de descanso, não, eles pediram... para treinar, estamos treinando, inclusive, com o Vini, que correu hoje do microfone, Melo. O Vini correu do microfone.
8: É, o Vini só fala para a Globo, né? Mas tudo bem, um abraço para ele. Sempre está nos ouvindo aí.
0: Vini é auxiliar técnico.
8: Do Fabiano Girardi, isso. Filho do ex-vereador Quintino Girardi, irmão do Fábio Girardi, irmão do Fábio Girardi. É bom que tenha jogadores que tenham esse comprometimento, né? Vim, já quer jogar, já está. Claro que a questão é documentação, né? É, esperar então para quarta-feira, quem sabe jogar lá contra o Manuel Ribas.
0: Eu acredito que sim, né, Cláudio?
8: Eu acredito só vendo, né? Porque sabe como é que é essa documentação, Cláudio, internacional?
0: O Jonathan e o Gabriel, eles vieram com a documentação em mãos. Só que você tem que dar entrada onde? Na Federação Paranaense,
8: depois,
0: na Federação Paranaense, na Confederação Brasileira, aí tem lá a Confederação do Paquistão liberar para a CBF, né? O processo é isso.
8: Sim. É uma tramitação legal, mas tudo bem. Esperamos e contamos com que dê tudo certo para quarta-feira.
0: E hoje,
8: eles estrearam.
0: E hoje?
8: Hoje é. Que dia que é hoje? Sexta-feira?
0: E esse jogo de hoje?
8: Meu? Ah, jogo de 6 pontos. Jogo. Que o Tubarão precisa vencer em casa.
0: Estão fazendo lá um movimento grande, né, Melo?
8: Inauguração
0: de um novo uniforme.
8: É, vai ter fogos.
0: Ingresso, preço de banana.
8: É, mas eles querem o quê? Querem encher a casa lá. É uma bela arena, é uma arena, né?
0: Para eles também, Claudio, é um jogo decisivo, né?
8: Para os dois. É uma arena que eu acredito que ganha. E se vencer, já vai começar a sonhar em classificação. Primeiro é fugir, né, do rebaixamento. Acredito que vai ganhar, porque eu estava olhando os jogadores aqui do Tubarão, não tem ninguém assim de expressão, claro.
0: Lembra do Duio, que esteve aqui no Marreco?
8: Ah, o Duio está lá, está certo.
0: Pelo segundo
8: ano. Mas não, jogador de expressão, Itamar, estou falando. Mas ele, claro, não vai desrespeitar a equipe deles, né? Eles ganharam do Corinthians, que está morto, né? Mas enfim, eu acredito que o Marreco vence.
0: Eles têm 8 pontos, o Marreco tem 7.
8: É, jogo de 6 pontos.
0: Eu tenho uma opinião, hoje o empate não seria ruim.
8: É importante não perder, concordo. É, um empate não seria de mal pior.
0: Uma vitória abre um leque fantástico.
8: Até porque o Marreco tem 2 jogos em casa, né? É, vai pegar aqui um Guarama, vai pegar um Corinthians aqui. E eles têm já os grandões ainda pela frente, né? Então tem todo esse detalhe, né? Eu acredito que o Marreco ganha.
0: É, 19 horas, a Nauim transmite, não joga o Jonathan e não joga o Gabriel, motivo aí, a documentação ficou legal, eles não entraram no bid ainda.
8: Mas o torcedor entende, tá, eles chegaram ontem, né, quarta-feira, claro, seria até bom que jogasse, né, mas seria uma coisa também inédita, chegar na quarta e jogar na sexta, né, sei lá.
0: E depois de 40 horas de voo, né?
8: Então, de viagem, né? Então, é complicado também, né? Mas tudo bem, não é desculpa, meu torcedor, eu não dou desculpa.
0: Você sabia que o Gabriel, antes de vir para o Marreco, estava numa negociação com o Carlos Barbosa, o Peri Fluentes queria o Gabriel lá.
8: É, mas ele conhece o cara.
0: Só que tinha, Cláudio, uma multa rescisória para pagar, aí que deu esse embrulho, aí que caiu na mão do Marreco o Gabriel.
8: E o Marreco não
0: deu errado lá pro Carlos Barbosa, deu certo pro Marreco
8: aqui. Mas o Marreco não pagou multa nenhuma, só pro
0: torcedor entendeu. Não, que venceu o contrato, terminou a competição. O que o Marreco fez? Soube esperar o tempo.
8: E o torcedor pode entender também. Porque os dois não vão jogar, não é desculpa para ninguém. Eles não vão jogar, claro, que são. Perdeu porque não jogaram dois? Não, chegaram quarta-feira. Então, eu não dou desculpa nem na minha vida, não dou desculpa.
0: Não, mas, enfim, partir de agora, Cláudio, quem está no grupo vai ter que jogar, senão vai ficar de lado, vai ficar fora.
8: É, o grupo já...
0: Já aumentou a qualidade do grupo, o número de atletas aumentou, né?
8: E aquele negócio de estar errando, daí já vai ter, né? Tem que cuidar, tem que minimizar o máximo possível os erros, né? Todos os jogadores, não é um só, estou falando A, B, é todos.
0: 11ª rodada hoje, Marreco, Tubarão, Marreco. 19 horas a Nauim transmite, hoje também tem São José e Minas. E a rodada daí segue amanhã com Atlântico Magnus, Praia Carlos Barbosa, Umuarama Corinthians, Campo Mourão Pato no dia 5, 10h30 da manhã no domingo, 11h30 do domingo Jaraguá e Cascavel e na segunda-feira Santo André e Joinville às 21 horas, né? Aqueles concorrentes do Marreco a partir de agora vão pegar só pedreira. E o Marreco já passou por elas.
8: Agora é colher os frutos do que vem pela frente.
0: Após o intervalo, vamos falar do União e da Copa.

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9: Bozel, zagueiro, lateral direito, volante do Clube Esportivo União. Vamos falar um pouquinho desse momento, dos trabalhos que estão acontecendo com a União, claro. Trabalho novo, boa tarde.
10: Boa tarde, é um prazer estar falando com vocês.
9: Fábio.
10: É um trabalho novo, a expectativa de um grande campeonato, uma reestruturação que a União está passando. Acho que está no caminho certo, as contratações foram ótimas, eu conheço a maioria. Já tive a oportunidade de trabalhar com o professor Bruno e o GB Mazon, eu também já conheço lá do Azures. Então acho que nós estamos

0: 12 mais 49, uma pequena queda de energia, estamos de volta, Cláudio, agora temos que esperar voltar aí o WhatsApp, né, nessa queda de energia. Vamos falar da Copa do Mundo enquanto isso.
1: Primeiro, Série B do Brasileirão, que se dá mais importância do que a Copa do Mundo. 16ª rodada, ontem, Cuiabá 1, o América é lanterna, né, América Mineiro 0. Fortaleza 2-0 em casa com a Ponte Preta. Amanhã, 16 horas, tem Criciúma e Sport Recife. No mesmo horário, Londrina pega o CRB. No mesmo horário, ainda Novo Horizontino e Atlético de Goiás. 20 horas, tem Goiás e Ceará. Né? Já no domingo, dia 5, 20:30, o Náutico recebe Juventude. Segunda-feira, dia 6, Botafogo, Ribeirão Preto e Avaí, 19 horas. E no mesmo horário, segunda-feira, Vila Nova de Goiás e São Bernardo Paulista. Terça-feira, dia 7... Atlético Mineiro e Operário de Ponta Grossa. No Atlético está lá o Alex Cabeção, né, que foi treinador, inclusive, do Operário, é jogador do Curitiba, Palmeiras, enfim. Agora sim, vamos falar das seleções, né? Até a gente comentava aqui o jogo de ontem, principalmente o jogo do Portugal e Croácia, né? Um jogo...
0: Se VAR, não tivesse o VAR...
1: Não, esse não é nem usa a expressão.
0: Portugal, né, já tinha ido.
1: É, mas eu não sei se, né, entende? O que é certo é certo. O mesmo lance que foi anulado antes, o gol do Portugal, foi a mesma coisa, foi um braço aqui, ó. O braço, não sei se foi o direito, foi o
0: esquerdo. Cláudio, mas está na hora da FIFA rever, né, Cláudio?
1: Não, eu acho que está certo, na minha opinião. Tem que punir, Tamar, estava impedido. Foi o braço do cara. Cláudio,
0: mas não é, tu joga com a mão, com o braço, com o pé?
1: Não, eu sei, mas, mas a mão minha, o meu braço, faz parte do meu corpo. O gol anulado do Cristiano Ronaldo foi do mesmo jeito. Mesmo jeito. Então, enfim, teve polêmica, mas enfim, o Portugal ganhou, vai pegar a Espanha agora, né? Ganhou de 2-1 da Croácia. Nós tivemos um jogo antes, né, que a Espanha fez 3-0 na Áustria, mas sem comentário, né, a Áustria é muito ruim. E agora de madrugada, já 0 hora, Suíça 2, Argélia 0. Hoje, 15 horas, Austrália e Egito. A Argentina joga 19 horas com Cabo Verde. Às 22 horas e 30 minutos tem Colômbia e Gana. Então, as oitavas de final definido algumas partidas. Canadá e Marrocos, Paraguai e França, Brasil e Noruega, México e Inglaterra, Portugal e Espanha, Estados Unidos e Bélgica, né? A Suíça aguarda, tem as demais equipes aqui aguardando, para nós termos aí a definição de todas as partidas que serão realizadas nas oitavas de final.
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8: Do Clube Esportivo União, para falar um pouquinho desse momento, dos trabalhos que está acontecendo com a União, claro. Trabalho novo, boa tarde.
9: Boa tarde, é um prazer estar falando com vocês. Flávio. Um trabalho novo, a expectativa de um grande campeonato, uma reestruturação que a União está passando. Acho que está no caminho certo. As contratações foram ótimas, eu conheço a maioria. Já tive a oportunidade de trabalhar com o professor Bruno e o GB Mazon, também já conheço lá do Azures. Então acho que nós estamos no caminho certo, com uma mescla de juventude com a experiência, para a gente conseguir esse principal objetivo, que é o acesso do União.
8: É difícil, é um caminho árduo, né? Claro, mas o União está juntando essas peças, né? É como você falou, juventude com experiência.
9: Com certeza, a gente sabe, né? Que hoje em dia nada é fácil, né? Ainda mais quando se trata de uma terceirinha. O União é um time que eu sempre enfrentei, sempre foi um time com camiseta pesada, que a torcida costuma ir no estádio nos apoiar, e espero que não seja diferente, que a torcida ande com nós lado a lado para a gente conseguir esse acesso.
8: José, tu jogou aonde aqui no Paraná?
9: Ah, já tive umas passagens pelo Azures, pelo Patriotas, pelo São Joséense na Série D, PSTC. Então conheço bem essa região aqui, graças a Deus já tive a oportunidade de ser campeão aqui nessa região. Então agora, quem sabe, trazendo um pouco aí para a União, para a gente de vez conseguir esse primeiro objetivo, que é colocar a União na segunda divisão do Paranaense.
8: Tá certo, boa sorte aí.
9: Obrigado, é um prazer estar falando com vocês. Um grande abraço.
8: Tá certo, José. Vamos começar com o Flávio agora, retornando a casa, né? O Flávio que já jogou aqui, né? Flávio, boa tarde.
10: Boa tarde.
8: E aí, como está sentindo o clima, o grupo, esse novo grupo aí, uma nova mentalidade do Clube Esportivo União?
10: O clima aqui está muito frio, né?
8: Ah, frio tudo bem, mas faz parte, né?
10: Mas a gente está montando uma boa equipe, né, cara? Eu nunca tinha trabalhado com o Bruno Simon. Esses 7 dias que eu estou aqui, é um bom treinador, faz um bom trabalho. E a gente tem tudo para ter o acesso.
8: Quando o Flávio saiu daqui, jogou aonde?
10: Ah, passei por muitos... Joguei no Paraná, joguei no Pantanal, Araucária, Hope. A gente vai indo, né, no mundo do futebol, e é muitos clubes que a gente vai passando.
8: Tá certo. Agora, como falou aí o José, né, a questão, montou uma equipe com juventude, mesclado com a experiência, a maturidade de alguns, né, mas é um campeonato difícil, é uma terceira divisão, né?
10: É um campeonato difícil, tem que ter esses moleques mais novos, né, que ajudam também, né, no final do jogo. Alguns vão começar jogando, mas aqui tem um plantel muito bom de meninos novos, né? Quando eu cheguei aqui até me surpreendi.
8: Agora é trabalhar. Como é que você está sentindo o trabalho com o professor aí?
10: Não, um trabalho muito bom, muito forte, né? A gente vai se acostumando, né? A gente tem mais uns 28 dias, 29 dias para estrear, vai estar todo mundo apto.
8: Até porque vai ter alguns amistosos aí, né, Plato?
10: Sim, a gente já teve um, né? Não por ter o placar, alguma coisa, mas para treinar, e foi um belo jogo treino.
8: Até porque eles vão fazer amistoso agora com equipes já um outro nível, né?
10: Sim, eu acho que a gente passa o fundo, né? A gente vai ir, né? Que é um amistoso já preparatório muito forte, e a gente tem que aplicar o nosso modo de jogo. Não é o placar que vai dizer nada, mas a gente tem que fazer o que o treinador tá pedindo.
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1: 1:03.
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3: Olá, boa tarde, 1h24 agora.
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0: Muito bem, bacana, bom demais. Esse foi o som por aí pra gente curtir. Eu diria que também matar a saudade aqui na programação da Sheryl Crow. Com a música Sweet Child O' Mine, né? Pode ter essa música Guns N' Roses, né? Papas da Língua, Serginho Moá cantando Ela Vai Passar, The Weeknd, Blinding Lights e Network, lá dos anos 80, com Into My Life, abriu a sequência. Foi aqui no 98822-3529, o 20 pede o som, manda o recado, se comunica também com a gente. Aqui no Toca Tudo comigo, Jaime Samuel, até as 3 da tarde, tamo junto!
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0: Agora 17 para as duas.
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0: E agora vamos de Benny Benassi.

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1: Aí o pai do rock brasileiro aqui na programação do Toca Tudo, o maluco beleza, Raul Seixas na área por aí, ó.
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1: Rádio Nauin, 3 pras 2 agora.

0: É uma mega sequência de muita música boa pra você na área por aí, em clima e ritmo de sexta-feira, final de semana. Orchestral com Letter City. Teve também Raul Seixas, Snape e Benny Benassi abriu a sequência.
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0: 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A música por aqui já volta.
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4: Agora são 2:04.
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0: Dr. Alban com Let Be Go On. O intervalo é 3 minutinhos, hein? Já já a música de volta na sua sexta-feira.
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0: Agora são 2h22.
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se tivesse como dar um coraçãozinho nessa sequência, eu deixava o meu like, hein? New Radicals fechando com Somebody Will You Know. Teve também Rick James com o Super Freak, os Raimundos e a Ivete Sangalo com a mais pedida no acústico, Walks Right Between the Eyes, e abriu com Vintage Culture. E a música Butterflies aqui na programação 06, toca tudo 106, tem mais uma mega sequência por aí. Depois do intervalo a gente volta com mais um bloco de sons, as melhores nacionais e internacionais por aqui em clima, em ritmo de final de semana.

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5: 3 e 6.

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volta com muito mais programação no seu rádio a partir de agora. Olha só, aumenta o volume que a partir de agora vai esquentar com tantas músicas para você recordar aqui na Nauim FM 106.3, Arco da Velha, comigo, hein? Keira Lima no comando.

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9: 3:26.
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6: 3:46.

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1: De volta com o Arco da Velha, aqui na programação da Naui FM 106.3. Sejam bem-vindos.

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14: Quatro e seis.
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17: 106.3, Arco da Velha, comigo Keila Lima. De volta com a programação no seu rádio Anauim FM. Vem cá, você gosta de uma seleção completa? Então segue essa aqui, a melhor música pra você.

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1: Quatro e 29.

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1: Vou fazer companhia pra você das 15 às 17 horas, de segunda a sexta-feira, trazendo muita música pra você recordar, hein? Keila Lima no comando, aqui da Nauim FM 106.3, programa Arco da Velha. Vem junto!

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3: Agora mais um super sucesso bombando aqui na nossa programação 106.3.

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15: 5 e 11.
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1: É, são 17 horas e 25 minutos, 17h25. Boa tarde, Francisco Beltrão. É, boa tarde, boa tarde. O programa Maço Viola Sertaneja está no ar. Estamos levando as melhores músicas sertanejas aqui na 106.3 FM no programa Viola Sertaneja. Na companhia do teu amigo

É, nós temos que agradecer a Deus, né? Agradecer a Deus em primeiro lugar por estarmos aqui. É mais um dia no calendário de nossas vidas. É, já você tocou nisso, meu irmão. Exatamente, você passou mais um ano, você passou mais algumas horas. Você passa o 2026 já. Então, obrigado, Senhor, por essa, pela companhia e por, essa, é, por esse presente, né? Que é mais um dia nas nossas vidas. É, obrigado, Senhor, também por mais uma tarde de viola sertaneja aqui na 106.3 FM. É, boa tarde para você que está ligadinho na 106.3 FM, para você que está na live do Facebook, levanta o volume. É, eu quero agradecer também a toda a direção da Rádio Comunitária na UIN 106.3 FM, na pessoa do senhor presidente José Neribolin. Boa tarde! É, toda a diretoria da 106.3 FM, os nossos cumprimentos. Também cumprimentar o Gilson Rafael, que é na parte técnica da casa, a Amaro Corbe na coordenação, e todos os meus colegas locutores que usam desse espaço para levar alegria, para levar informação para vocês, meus irmãos. Boa tarde!

É, tem Marreco hoje, oh, beleza, então, Cláudio Melo, tem Marreco, Marreco e quem, Cláudio Melo? É isto, às 19h30, então você é convidado para assistir o Marreco, né? Beleza, meu amigo Cláudio Melo, daqui a pouco mais tarde ele estará por aí, né? Então, vamos que vamos de música, vamos cumprimentar o pessoal da Paraná Tintas, boa tarde, Valdir Varela, da Paraná Tintas, boa tarde, meu irmão, tudo certinho? Boa tarde para você que está na live do Facebook, boa tarde para você que está ligadinho na 106.3 FM, onde que você esteja, boa tarde! Vamos de teu Parada Dura, vai lá para todos os colaboradores da Paraná Tintas, Valdir Varela, levanta o volume, telefone!

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2: É, são 17h33 aqui na 106.3 FM. É, boa tarde pra você que está ligadinho na 106.3 FM. Boa tarde pra você que está na live do Facebook. Vamos que vamos com o Marciano do outro lado da cidade. A participação também é de Guilherme Santiago.

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2: É, são 17:37, 17:37, aqui na 106.3 FM, onde você ouve as melhores músicas sertaneja, em nome da Conveniência Distribuidoras de Bebida Santo Antônio. 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É, faz isso não, paixão! Trio Parada Dura! Segura essa aí, Valdir Varela! Levanta o volume, Nério Ricardi!

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4: São 17h42 aqui na 106.3 FM, 17h42. Acerte o teu cebolão aí, meu irmão. Pode acertar aí, ó. É 17h42 e nós vamos até às 19h, levando as melhores músicas sertaneja pra você. É só entrar na live do Facebook ou você entra no aplicativo e faz o seu pedido. Boa tarde, Carmes Mânica. Boa tarde, Ponte Nova do Cotegipe. Tudo bem? Tudo certinho? Boa noite, com frio, só um pouquinho, né, Carmen? É inverno, inverno, é julho, olha só, o junho já passou, então o julho tá aí, agosto começa a esquentar um pouquinho, né? É exatamente, vamos, quando você vê, já passou esse frio, esse inverno, né? Não vamos reclamar, vamos agradecer a Deus, né, nós estarmos aí com a temperatura até, inclusive, razoável, né? Não dando... tempestade, essas coisas aí da natureza, né? Intérprete da natureza, mas pelo menos nós estamos aí com a temperatura razoável, né, Carmes Mânica? Um abraço pra você, pra tua família e um abraço pra esse povo querido aí de Ponte Nova do Cotegipe. Ana Maria, quer ouvir Quarto de Milha? Teodoro e Sampaio!

0: São 17h46 aqui na 106.3 FM.
1: Olha aqui, nós toca as melhor moda do sertão, rapaz.

São 17h46 aqui na 106.3 FM. O Machado tocando, Marco, por aqui. É só você levantar o volume e entrar na live do Facebook e pedir a música de sua preferência. Está chegando aí. Tá esperando que Gino e Geno está chegando, mas eu falo antes da Mecânica Estoco. 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Tá esperando o quê? Gino e Geno!

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1: É, são 17h51, boa tarde, para você que está ligadinho na 106.3 FM, para você que está na live do Facebook, boa tarde Jurema Costa Roque, boa tarde Ju, boa tarde Carmes Mânica, boa tarde Valdir Varela, boa tarde a todos que estão na live e também você que está ligadinho na 106.3 FM, Jurema Costa Roque, vamos mandar para você o Sidney Lima, pode ser? Calendário da Saudade, Sidney Lima chegando!

É, são 17 horas e 55 minutos. Você curtiu aí Calendário da Saudade com Sidney Lima, sertanejão daqueles, né? Sertanejão dos melhores, né? Então vamos de Amado Batista, Pra Que Fugir de Mim. Está chegando o Amadão aí. 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Vamos mandar Amado Batista para todos os colaboradores e os clientes lá do Restaurante Casa Grande.

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São 18 horas e 6 minutos, 18 e 6, aqui na 106.3 FM, onde você ouve as melhores músicas sertanejas. Boa tarde, meu amigo. É, o meu amigo Jonas. Ô, Jonas, tá na live? Boa tarde, Jonas Prado Rodrigues. Boa tarde, Machado. Tudo certo, meu amigo? Tudo certinho, Jonas. Manda Tordilho Negro pra nós aí, que nós estamos na escuta. Ligadinho, ligadinho. Então vai uma gauchesca pra vocês aí, ó, pra família do Jonas Prado Rodrigues. Como é que tá, meu irmão? Tudo certinho? Um abraço pra prenda, pra sua prenda, pra sua família. Tudo de bom aí, Jonas. Só levantar o volume, índio, velho. Chegando aí a pedido do Jonas Prado Rodrigues. Tordilho Negro.

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4: 6:11.
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7: É, são 18:11, 18:11 aqui na 106.3 FM. Boa tarde, boa tarde. Ivete Faedo. Boa tarde, Ivete. Tudo certinho, minha querida? Tudo certo. A Ivete quer escutar Zezé de Camargo e Luciano. Diz pro meu olhar. Olha só, Ivete. Isso é paixão, amiga. Levanta o volume, Ivete Faedo, então. Está aqui o teu pedido. Valeu, valeu. Levanta o volume.

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São 18 horas 17 minutos, 18 e 17. Eu quero cumprimentar a Jurema Costa Roque, que está pedindo a Milton Lelo. Mas eu encontrei aqui, Ju, a Milton Lelo, somente tem umas 3, 4 do Milton Lelo aqui, mas vamos tocar essa daqui para você. Vamos ver a Milton Lelo chegando e a pedido da Jurema Costa Roque.

São 18 horas e 21 minutos, 18 e 21 na 106.3 FM, onde você ouve as melhores músicas sertaneja. Boa tarde, Mariópolis. Boa tarde, Valdir Bubinski. É, boa noite, meu amigo Jacir Caliscura. Tudo certinho, meus irmãos. 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Altaneiro Casas de Carne, trazendo aí a pedido do Valdir Bubinski, chegando é cerca de espinho com Teodoro e Sampaio.

São 18 horas 26 minutos, 18h26. Boa tarde, Pedro dos Santos Aguiar. Boa tarde, violeiro. Tudo certinho? Beleza, seu Pedro. Já vou procurar tua música, tá bom? Boa tarde, Jacir Caliscura. Boa tarde, Ivete. E vamos que vamos. É, a Ivete está pedindo Terceira Dimensão. Então, chegando aí, Terceira Dimensão, aquela dos olhos negros.

É, são 18h30, 18h30, aqui na 106.3 FM. Obrigado, meus amigos, pela companhia. Você que está ligadinho na 106.3 FM. Você que está na live do Facebook. Boa noite, cantor Pedro dos Santos Aguiar. Boa noite, obrigado da companhia. Valdir Bobinski de Mariópolis, boa noite, Ivete Faedo, boa noite a todos vocês que estão na live e você também que está ligado, ocorre. Radinho em casa, ou no seu veículo, seu automóvel, ou transitando, esteja onde você estiver. Boa noite, meu irmão, e obrigado pela companhia. 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Em nome da Mangueburg Beltrão e a pedido do nosso cantor violeiro do Clube da Viola, Pedro Aguiar dos Santos, Chitãozinho e Chororó, pagou dobrado!

São 18 horas e 35 minutos. Boa tarde, boa tarde. Mariópolis, a capital da uva. Meu amigo Valdir Bubinski. Ele quer ouvir essa daqui, né? Pode descer cerveja. Então, chegando aí, Valdir Bubinski. Levanta o volume, meu irmão. As melhores músicas estão aqui. Terceira dimensão, pode descer cerveja. Levanta o volume, Mariópolis, Valdir Bubinski.

É, são 18 horas 41 minutos, 18h41 aqui na 106.3 FM, onde você ouve as melhores músicas sertanejas. 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Levanta o volume, a equipe lá da Finesse Corretores de Seguros e a equipe do Lorenzi da Rodobens Consórcio do Brasil chegando aí para vocês. A Rio Negro e Solimões.

São 18 horas e 50 minutos, 18h50. Obrigado pela companhia que estava na live do Facebook e você também que está ligadinho na 106.3 FM. É, o Machado está se retirando porque hoje tem Marreco. Olha o Marreco chegando aí, minha gente, com o Tubarão. É isso mesmo, Itamar José. Marreco e Tubarão. É agora às 19h30, tá bom? E o pessoal vai se organizando por aqui e o Machado vai se retirando e deixando vocês aqui bem à vontade. Fica ligadinho na 106.3 FM. Enquanto isso, você vai curtindo Zezé de Camargo e Luciano. Eu estou me retirando e um bom final de semana para todos e até a próxima oportunidade.

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6: Luciano, fala, Zezé.
7: Rapaz, hoje eu tô afim de ferver num som, viu?
6: Eu também tô nessa, Zezé, mas só nós dois?
7: Não, Luciano. Tá aqui comigo hoje a galera Felicidade, rapaz.
6: Tá todo mundo aqui?
7: Tá todo mundo aqui, você não tá escutando o barulhão do povo aí?

0: 7 e 2.
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0: Alô, galera que se liga no microfone Anauim. Muito boa noite, seja bem-vindo. Está no ar a transmissão esportiva da rádio Anauim FM, Liga Nacional. A bola rola daqui a pouco, 19 horas 30 minutos para a Liga Nacional. Marreco Futsal Tubarão, Tubarão Marreco, o Tubarão com 8 pontos, o Marreco com 7 pontos na tabela de classificação, 13º Tubarão, 14ª equipe do Marreco Futsal. 19 horas mais 5 minutos, Itamar José, Cláudio Melo, Ederson Café com você na cobertura da Liga Nacional Futsal. 19 horas mais 6 minutos, Cláudio, seja bem-vindo. Tudo vai ficando pronto pelos lados do Tubarão, do Marreco, equipes definidas, arbitragem. E tem um detalhe, né? Os dois novos do Marreco não vão para o jogo, Cláudio. Boa noite.
1: Muito bem, boa noite para você que está conosco. Estamos iniciando mais uma jornada esportiva aqui na sua rádio Anauim. É, noite de jogo de 6 pontos, jogo pela, como você já falou da tabela aí, né, da equipe do Tubarão, a equipe do Marreco ABF, né, brigando para escapar do descenso, né, do rebaixamento. Mas se o Marreco vencer, ele tem aí a possibilidade já de subir na tabela, inclusive, até sonhar com a classificação, porque tem teoricamente adversários na frente mais fracos ou, né, ou menos qualificados. Já o Tubarão não, o Tubarão vai pegar aí nos grandões. E o Marreco ABF já pegou os grandões, então tem esse detalhe. Mas o importante é fazer um bom jogo, né? Quem sabe até mesmo, como já comentamos ao meio-dia aqui no Panorama Esportivo, um empate também não seria nada mal para a equipe do Marreco. Então é um jogo complicado, eles também têm lá uma pressão grande para vencer, ingressos bem acessível, popular, né? Vai ter muitas festividades, muitas atrações para levar o torcedor à arena. Lá é uma arena, né? Arena multiuso, prefeito Stender Sorato da Silva. É o nome da arena multiuso. Então, é um jogo de muitos detalhes. A gente sempre fala em todos os jogos, como são difíceis, ou mesmo grandes jogos, que o detalhe, às vezes, decide uma partida. Esperamos que o Marreco, hoje à noite, não sofra como já sofreu anteriormente, inclusive tomando gols de faltas, de escanteio, de tiro lateral. No último jogo tomou um gol de falta. Enfim, que tenha minimizado os erros, né? Porque é possível, é assim. Você não pode sempre permanecer no erro, como falou o goleiro Veloso depois do jogo no 6-5 aqui no Arrudão, em frente à equipe do Campo Mourão. Campo Mourão, ou melhor, Tubarão definido, a equipe do Marreco também definida. 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Quando quiser, as duas equipes prontas.
0: 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As equipes estão prontas, definidas para o jogo, Cláudio?
1: É, tudo pronto, tudo definido. A equipe da casa, o Tubarão, já definido. Vamos escalar então a equipe, né? Professor Matheus de Holanda é o técnico da equipe do Tubarão.
0: Ele tem trabalhado, né, no interior do Rio Grande do Sul, Santa Catarina. Ele é muito conhecido, né? Para nós aqui não, né?
1: É, mas na região lá da Serra Gaúcha, do Sul Catarinense, né? É um treinador que tem o seu nome lá, né, nessa região aí. 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Tubarão Dependido, 21, goleiro Gustavo. Camisa 5, Bruno. 10, Coxinha. 8, Rigotti. 11, Pastega. No banco ele tem o 44, que é o Pablo. 3, William. 27, Alemão. O meia dúzia, Yuri. 55, é o Dudu. 66, Victor. 88, é o João. 29, já passou por aqui o Duio. E o 12, Evandro. Apita o jogo. Árbitro 1, Alisson Rodrigo da Silveira. Árbitro número 2, Daniel Robson Alves. Agora vamos com a equipe do Marreco ABF, também definida. 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Marreco definido com Veloso, camisa 25, 23, Amadeu, 33, grande fase, Ronald Veloso, né? 24, Luizinho, que foi um dos melhores jogadores em quadra contra a equipe do Campo Mourão aqui no último jogo. E 18, Douglas. No banco, tem à disposição o goleiro Léo Parisotto, camisa 3, 2, o Atos, 20, Gustavinho, 11, Lucas Reginato, 17, Léo Negrini, 31, Vitão, 77, Vicente e 7, o menino Dudu. Definido as duas equipes para o confronto da Liga Nacional. Jogo, repito, de 6 pontos essa noite em Tubarão. Noite fria. 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
0: Tu tem figurinha para trocar, Claudio?
1: Meu filho, acabei de sair de casa, meu filhote, o Léo, ele completou já do Brasil, né? Eu falei, tem bastante figurinha, mas eu não tenho. O meu filho tem, eu não. Ele faz aí a coleção e
0: vai. Se eu te contar que eu tenho um álbum, eu não tenho nenhuma figurinha não, da seleção brasileira. Vem, homem do céu.
1: É, mas só comprar.
0: Um desânimo.
1: É só comprar, vai comprando lá que dá. O Léo conseguiu fechar o Brasil hoje, ele me falou. Ó, pai, consegui fechar o Brasil.
0: Cada pacotinho R$6,50.
1: É, mas é barato. Não dá pra chorar por dinheiro, né? Dá pra chorar por outra coisa, né? Mas, enfim, é a febre da Copa do Mundo, né? O álbum. Quando eu tinha, acho que meus 15 anos, eu lembro, lá da seleção de 70, já 74, aquela seleção na Alemanha, né? Lá tinha, na época, tinha a Alemanha Oriental e Ocidental, né? Tinha duas Alemanhas. Depois foi feito, acabaram com o muro, eu lembro que eu tinha figurinha, tinha álbum. Mas aí, aquela bem simplesinha, né? Muito
0: diferente. Voltou com tudo, né?
1: Voltou. Quem gosta, né? Eu até gostaria de fazer, mas como meu filho está fazendo, está tudo certo.
0: 19 horas mais 14 minutos, a bola rola daqui a pouquinho, 19:30 para Marreco e Tubarão. Tubarão e Marreco, Cláudio já divulgou aí o Tubarão de Gustavo, Pastega, Bruno, Coxinha e Rigotti. O Marreco de Beloso, Douglas Silva, Madeu, Luizinho e Ronald. 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Eu estava olhando aqui, Cláudio Melo, a sequência de jogos do Marreco, né? A sequência de jogos do Marreco é boa. O Marreco só depende dele para não cair e para classificar.
1: É, eu estou muito otimista. Eu acredito que o Marreco hoje vem com a vitória. Eu estou muito otimista até pela apresentação de vários jogos que fez, como você falou. A sequência de jogos é bom, né? E o Marreco tem feito bons jogos, não só dentro de casa, só no Arrudão. É, tem feito jogos fora de casa, né? Lá contra o Santo André, trouxe um empate, né? É, com a equipe do São Miguel do Iguaçu, pelo estadual, trouxe uma vitória. Enfim, o Marreco não tem jogado mal, não. É, tem apenas que minimizar aqueles erros de tomar um gol de lateral, de escanteio, de faltas, né? Tem que minimizar, mas tem feito grandes jogos, tanto dentro de casa como fora de casa. Eu acredito até numa vitória aí. Estou muito confiante até pela equipe, inclusive, que está sendo remontada, né? Está feito uma nova equipe, alguns jogadores saindo, outros chegando. Esses dois meninos que chegaram agora também nem vamos falar o nome, porque chegaram quarta-feira, hoje é sexta. Mas o que tem, né, no elenco, então o que tem no elenco, acredito que possa trazer aí um bom jogo. E quem sabe, né, por que não? Acredito que vai trazer uma vitória, na pior das hipóteses, como já comentamos aqui em off. Um empate até também não é de mal tudo, né? Porque o Tubarão é 13º com 8. O Marreco é 14º com 7. Então, quis o destino que as duas equipes fossem disputar essa partida com a diferença de um ponto e valendo aquilo que a gente já comentou. Vale 6 pontos.
0: Tem um detalhe aí, é confronto direto também.
1: Um com 7 e outro com 8. Então é um confronto de... E se... CC não entra em quadra, né? Se o Marreco vencer, já vai brigando lá também para a classificação. E depois tem jogo em casa aqui. Enfim, daí tem todas as possibilidades.
0: Cláudio, de classificar.
1: Só um pouquinho também.
0: Já é reta
1: tem toda, final. Sim. Tem todas as possibilidades de classificar entre os 10 aí, entre os 12, né? Se ganhar o jogo hoje.
0: Já estamos entrando hoje na 11ª rodada, né?
1: Por isso
0: hoje
1: que eu falo.
0: Hoje o Tubarão, aí depois no dia 11. O Moarama no Arrudão, aí depois, dia 17, o Minas lá, aí o Corinthians, dia 25, vai fechar em agosto, no dia 8, lá contra o São José. Acredito eu, já o São José rebaixado, né?
1: Depois dessa partida, restam 4, né, para o Marreco pensar. 2 fora e 2 em casa, então, faca e o queijo na mão, né? Eu não sou muito não sou pessimista. Até o empate é bom, mas eu acredito que o Marreco traz uma
0: vitória hoje, sobe na tabela, Cláudio, e fica com uma pequena diferença, por exemplo, né? Olha só aqui, Cláudio, o Jaraguá é o 6º colocado, tem 14 pontos. Uma vitória hoje, você vai a 10, aí tu começa a diminuir. O Campo Mourão tem 14, o Pato tem 14, o Cascavel tem 14, o Moarama, que é o 10º colocado hoje, tem 12 pontos. Uma vitória hoje, tu encosta e tu tem um confronto direto ainda contra o Moarama no Arrudão, né? Ainda nesse mês.
1: Eu penso passo a passo. O importante é nós ganhar hoje, né? Na pior das hipóteses, o empate. Parar de repetir aqui que nem igual papagaio. E depois pensar no próximo jogo. Claro, o próximo jogo já é estadual na quarta-feira, lá em Manuel Ribas, né? Mas é fazer um bom jogo. O importante é o momento, né? E o momento do Marreco é bom. O Marreco vem fazendo bons jogos aí, como a gente já frisou anteriormente. 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E pouca gente no momento, claro. Ainda tem gente chegando, o ingresso lá é popular hoje para incentivar a equipe do Tubarão, mas é uma noite fria, 13 graus.
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0: de Santa Catarina. Eu tava olhando o piso ali, tá, da arena ali. É um piso... Não é de madeira, né? É um piso diferente.
1: Mas é o mesmo do Arrudão?
0: É o mesmo do Arrudão, mesmo, né? Do Arrudão. Emborrachado, meio... Né? É um piso aí... É, não vai fazer diferença.
1: Ele
0: também
1: tem mais tempo de uso, né?
0: Por, é, tá mais liso.
1: E o Arrudão é um piso recente, tem tudo isso também,
0: é,
1: né?
0: Tá, ficou mais liso porque tem mais tempo de uso, mas é o mesmo piso, né? E é a mesma cor, azul. Já entrando na quadra, as duas equipes na informação, jogo marcado para as 20h30. Tubarão e Marreco, em nome da Zatertec, vendas e conserto de celulares, toda a linha de informática, reparos em placas, recuperação de tela original. 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Execução dos hinos nesse momento. Você sabe quem é o narrador desse jogo hoje, hein?
1: Não, é, né? Não.
0: Théo José, lembra dele?
1: Lembro.
0: Théo José, não. É. Não perde mais, Gildo Perran.
1: E como caiu, hein?
0: Não sei se caiu. Caiu, não sei.
1: É, mas olha onde ele estava, né, Lelo?
0: Isso aí é praga, né, falar que caiu, né? O Odinei Ribeiro, melhor narrador. O que ele está fazendo? Tá na Copa do Mundo no streaming. Não sei se é bom ou não, se ele está ganhando mais ou está ganhando menos.
1: Mas acho que o grande erro dele foi ter saído do mundo da bola e investiu em si, sabe aonde, Melo? Na Fórmula Truck. Lembra?
0: Ele era
1: o principal, né?
0: Ele era o narrador principal da Truck, né?
1: Ele aí abriu brecha.
0: Mas depois ele narrou muito bem a Indy, né? Também. Perde mais, Gildo Ferran. A frase é dele, né? Então, mas
1: é um chavão bonito, né?
0: Mas gostei
1: do novo narrador da Globo, esse que narrou o jogo à tarde hoje, hein?
0: Ah, sim.
1: Tem um argumento fantástico. Coloca nós no bolso.
0: É o Paulo, né? O Paulo que era da SPN, né?
1: Isso, muito bom ele, né?
0: Bem, e simplão pelo jeito, hein?
1: Simplizão, hein? E tem conhecimento, né? Tudo vai ficando pronto, é um jogo chave, é chamado jogo de 6 pontos para os dois, mas assim, Cláudio, eu tenho um modo de pensar, de analisar, analisando a tabela, os próximos jogos do Tubarão, os próximos jogos do Marreco, um empate hoje fora de casa não é um negócio ruim.
0: Tá de bom tamanho.
1: Tá de bom tamanho.
0: Já comentei aqui, né? Eu falei, os grandões, o Marreco já passou, né? Já foi. Eles ainda têm grandões, né? O Tubarão, no caso, né? Claro, e a briga ainda vai entrar mais equipes aí na briga, mas o empate é mais um ponto, né? Você faz mais um ponto, vem pra casa, né? Mas eu acredito muito na vitória. Não sei.
1: Uma vitória hoje, abre o leque.
0: Eu estou confiante. Quero mandar um abraço pro Marcelo Rippel, fez uma cirurgia, está se recuperando. Meu irmão, meu amigo, boa recuperação para você. E tem gente que só lembra na hora que você está lá para servir. Quando não está, né? Inclusive amanhã eu estarei visitando ele lá. Marcelo Rippel, que é um grande amigo nosso.
1: Eu achei legal, Cláudio, o comentário dele agradecendo os médicos, enfermeiras, enfermeiros, né?
0: Mais do que justo.
1: Da UPA e também do Hospital Intermunicipal. Legal ter o reconhecimento, né, Cláudio? Parabéns, Marcelo.
0: Ele está lá no HGI, né? No Hospital Intermunicipal. Graças a Deus está tudo bem com ele. E boa recuperação.
1: 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Bom, Cláudio, hoje no Panorama Esportivo, o Luciano Espessato, vice-presidente, confirmou que na sexta-feira da semana que vem teremos o lançamento do Marreco Day. Aí vamos conhecer as bandas, né? Os shows gratuitos. O palco vai ser montado na frente do Arrudão no dia do jogo contra o Pato pelo Paranaense.
0: Dia 15 de agosto. O Molejo já posso falar que está confirmado. Né? Ele já deu entrevista aqui para mim, para aqui uns 15, 20 dias. O Molejo é um, né? Uma das atrações,
1: Acho que nunca veio para Beltrão esse pagodão aí, não.
0: Pagode. E tem os outros, né, também, que vai ser anunciado aí na próxima sexta-feira, como você falou. Aí já agora definido, as duas equipes prontas, já acabou a execução dos hinos, né? Veloso, Amadeu, Luizinho e o Douglas e Ronald, né? Fechando aí o quinteto da equipe do Marreco, que enfrenta a equipe do Tubarão, né? É um jogo daquele jogo de 6 pontos, mas é um jogo talvez chave no momento de iniciar o jogo. Será que o Tubarão vai vir para cima? Camisa amarela do Tubarão, né? Calções pretos, meia...

0: Inauguração do novo uniforme
1: né?
0: Tem um novo patrocinador e inauguração do novo uniforme. Bonito, hein?
1: Porque sempre era azul e branco, né? O Tubarão sempre usava azul e branco. Muito lindo.
0: Agora amarelo e preto.
1: É, do estilo do Cascavel, FC Cascavel Futebol, né? Um amarelo e preto, né? Bonito, dá uma visibilidade boa para quem...
0: Tubarão que já teve grandes investimentos no passado, como o Marreco já teve também, né?
1: É, investimento não ganha jogo, não ganha campeonato. Tá aí o Carneirão, que contratou agora o professor competente Cello, né?
0: Que foi uma surpresa a demissão do Juninho. Não entendi essa do Campo Mourão.
1: Tava bem.
0: Pela campanha que faz na Liga o Campo Mourão e no Paranaense, duas derrotas, aí já mandaram embora o homem.
1: É, mas pra mim, eu não sei. Tem alguma coisa aí interna, né? Não sei se é bestiário, é o que é. Porque a campanha é boa, é o melhor Paranaense classificado na Liga, né? É uma campanha excelente, né? Então, não dá pra dizer que não, né? E aí, não está mal também no estadual. Mas é aquela questão, né, Tava? De repente, vestiário, jogadores, né, não sabe, né? Aqui nós já tivemos jogador derrubando treinador, isso é normal no futebol e no futsal. Vai começar o jogo, tudo pronto.
0: Vai ficando tudo pronto pro início do jogo aqui, Anauim, a sua rádio em todo lugar. 19 mais 28, Sicoob Poupança Premiada são 2 milhões em prêmios. 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Agora, os detalhes finais, né, Cláudio Melo? Tem segurança, tá tudo certo?
1: Eu tava olhando lá o público, né? O público tá chegando, é um público bom, né? Do lado de cá, né? Um baita de um público. Do lado de cá, onde fica as cabines.
0: Chega em cima da hora. Lembra aqui no Arrudão, Cláudio, na segunda-feira passada? O jogo marcado para as 19h10, pouca gente. Em cima da hora começou o movimento e deu um grande público, né, Cláudio?
1: É, até naquele momento até eu estava preocupado, porque era uma segunda-feira, Copa do Mundo, frio e tal. Mas aí, depois das 19h10, o pessoal veio e veio em peso, né? Veio em massa, né? E foi um grande público na grande vitória contra a equipe do Camborão na última segunda-feira aqui, 6-5, uma vitória espetacular do Marreco.
0: É, e vamos aguardar que dê tempo suficiente, né? Porque às 21 horas tem a Voz do Brasil, né?
1: É, o Marreco tá com aquela camisa branca, né?
0: Vai jogar de branco hoje,
1: tudo,
0: também está
1: tudo branco.
0: Inaugurando um novo uniforme ao Marreco hoje, todo de branco e verde.
1: É. E eu acho linda essa camisa aí. Claro, a laranja para mim é indiscutível, uma camisa que vendeu muito, faltou camisa, né? A laranja, inclusive, foi vendida muitas camisas laranja, né? Quando foi lançada dos 30 anos da Cressol no ano passado. Mas essa branca também é linda. Vai começar.
0: Tudo pronto, vai começar. Vai rolar a bola. Tudo vai ficando pronto para o início do jogo. Começa o jogo.
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0: A bola já está rolando, já tem escanteio para cobrar a equipe do Tubarão lá pelo lado esquerdo. Escanteio cobrado, rouba a bola a equipe do Marreco com Douglas Silva. Recupera a bola a equipe do Tubarão, sai jogando a equipe do Marreco com Amadeu. Lançou a bola na quadra de ataque, está colocado o Rondi. Rondi girou para bater, a bola bate no adversário, sobe a bola. Vai Douglas, vai para o chão falta. E o árbitro pega a primeira falta em cima do Douglas Silva do Marreco. Não, era o Juninho.
1: Luizinho, camisa 24, ele subiu ali e houve a carga em cima do Luizinho. Uma falta já, quadra de ataque para o Marreco, ali do lado esquerdo, né? Bom momento para a equipe do Marreco, que tem aproveitado algumas faltas aí no jogo. 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
0: Entrou Atos para cobrança da falta, dois homens na barreira, lá vai Atos, mandou pro gol, desvia a defesa. Pastega, mete o bico no tênis, manda a bola para fora, escanteio lado esquerdo para a equipe do Marreco. Atos cobrou, tocou a bola atrás no Amadeu, mandou pro gol e...

0: Marreco! Faltando 19, 20 segundos, o Marreco sai na frente, vai pra rede, Cláudio Melo.
1: 39 segundos cravado. Eu falei que o Marreco tinha feito alguns gols de falta, né? E uma jogada ensaiada, e o Amadeu que faz, hein? Mais um gol dele de falta, fez um aqui na segunda-feira. Olha como ele pegou na bola, hein, goleiro? Foi, não deu pro goleirão. Amadeu vai pra rede. Marreco 1, Tubarão 0. Com 29 segundos de jogo, era tudo que precisava, é tudo que queria a equipe do Marreco. 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
0: É no placar, Marreco vai vencendo 1 a 0 a equipe do Tubarão. Agora um minuto jogado, tem lateral para cobrar, a equipe do Tubarão levou um gol relâmpago no início do jogo, vem dominando a bola, o goleiro Gustavo faz o gol linha, lançou a bola no lado direito, no coxinha, chuta a bola em cima do Luizinho, ganha lateral cobrado, bola atrás na quadra defensiva, vem dominando o Gustavo, o goleiro do Tubarão lançou bola na esquerda, fundo, quadra, Bruno Coxinha mandou pro gol, tira a defesa da equipe do Marreco Futsal, vai pra cobrança, Bruno cobrou o lateral, tocou a bola atrás, vai jogar com o gol linha, Gustavo, Tubarão, Cláudio, dá pra observar nesse início de jogo.
1: É, o Gustavo adiantou bem como goleiro linha, e nós temos o nosso goleiro linha, né, que é o Veloso. Olha, se o Veloso tá pro gol pra fazer o gol, hein, que é isso? Fizeram falta em cima do Veloso ali, ele ia fazer o gol, o goleiro tava fora, o Gustavo recebeu a falta.
0: E a segunda cometida pelo Tubarão.
1: É, pelo Tubarão. Então, porque ele ficou com a bola nas mãos, quando ele ameaçou chutar, houve a falta em cima do Veloso. O jogo era para ele, quem sabe, fazer o segundo gol, né? E olha, tá batendo desespero no Tubarão. Tô gostando, o Marreco tá bem no jogo aí, nesse quarteto inicial. 1 a 0, Marreco, começo de jogo contra a equipe do Tubarão. É Liga Nacional. 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
0: 1 a 0, vai vencendo o Marreco, tem para cobrar lateral Marreco pelo lado esquerdo da quadra, mas o chute do Ronald no lance anterior passou perto, né? Lateral cobrado, domina a bola Douglas Silva, recua a bola no goleiro Veloso, sai da área, vem pelo lado direito, lançou rasante, onde está colocado ali o Ronald, a bola escapa dele, tira a defesa da equipe do Tubarão. 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Com esse resultado, o Marreco está chegando a 10 pontos, subindo na tabela. Escapou Douglas Silva, mandou pro gol, afasta a defesa. Uma Marreco não está acreditando no goleiro, estão chutando de longe. Exemplo agora do Douglas Silva, e o goleiro se esticou todo para fazer a defesa.
1: E foi bem, o Marreco poderia já ter marcado o segundo gol. O goleiro Gustavo foi lá, rebateu. E naquele lance anterior que eu comentei, né, o Veloso ficou com a bola e o goleiro estava fora do gol. Ele também poderia ter marcado o segundo gol. Marreco absoluto, né? Claro, tem jogo ainda, começo de jogo, fez o gol muito cedo, 29 segundos, mas o Marreco está mandando no jogo. Adivinhe, Leonel Messi, 1 a 0 Argentina contra o Cabo Verde, de novo ele, o Messi.
0: Vai dar goleada hoje.
1: O Messi de novo, 1 a 0, que é isso?
0: Vai chegando o Marreco, Veloso, fundo, quadra, lado esquerdo, Luizinho mandou pro gol, tira a defesa da equipe do Tubarão, 1 a 0, vai vencendo a equipe do Marreco aqui na UIM, 23 anos com você. Próximo jogo do Marreco é pelo Paranaense, fora de casa, no meio da semana, lá em Manuel Ribas. Domina a bola, Amadeu, tocou no lado direito no goleiro Veloso. Veloso vem dominando na quadra de ataque, ele devolve a bola atrás, na quadra defensiva, no Amadeu, lançou a bola no lado lado direito no Ronald, veio buscar o jogo no Amadeu, lançou na frente, quarta defesa da equipe do Tubarão. Tubarão vem dominando bola ali com o Yuri, entrou no jogo, chegou a defesa do Marreco e toca a bola para fora. 1-0, vai vencendo o Marreco, faltando 16:25 para terminar o primeiro tempo. 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É, reposição de bola para a equipe do Marreco Futsal, vai sair jogando o goleiro Veloso, lançou fundo quadra, bola no Ronald. A bola escapa dele, vai para fora, apenas reposição de bola para a equipe do Campo Mourão. Do Campo Mourão, não, do
1: Tubarão.
0: Campo Mourão já foi na semana passada. O Campo Mourão vem do...
1: Foi nessa semana, foi segunda-feira.
0: Nessa última.
1: É, então, não é semana passada. Não terminou a semana ainda.
0: Não terminou a semana.
1: Não é semana passada, o senhor está fora do eixo.
0: É, termina só...
1: Só no domingo.
0: Não termina amanhã?
1: Não, amanhã é sábado.
0: A domingo não é dia primeiro?
1: Não, amanhã é sábado. Semana passada, semana não terminou ainda, hoje é sexta.
0: Então começou... tá certo, então. Eu achei que a semana terminasse no sábado e começasse no domingo. Não,
1: pra você que é folgado, sim.
0: Ah, ela começa na segunda, tá certo, então.
1: E outra coisa, hein, tô observando aqui o detalhe, hein, dois, é só dois, hein, não vai mexer agora. Dois que chegaram e três que estão jogando, esse quarteto Marreco, hein, impecável, agora vai mudar, já começa a mexer, hein.
0: Domina a bola a equipe do Tubarão, que também vai mexendo nas peças, vai dominando atrás a equipe do Tubarão, lá com o Bruno, recua a bola no goleiro Gustavo, ele sai da área, vem como golinha, atravessou a linha divisória.
1: Carregou.
0: Carregou a bola e houve a falta, né, Cláudio?
1: É falta, não, ele tem que dar a bola pro Marreco, o goleiro carregou demais a bola ali, tá batendo desespero no Tubarão, hein? Você viu ali do lado ali, não tem aquelas cadeiras fixas da... No banco de reserva, é a cadeira normal, né?
0: Tava olhando. Sim, aqui. Cadeira normal.
1: Cadeira normal, ali, as cadeiras brancas, aquela de plástico.
0: Essas das tradicionais festas
1: de, e restaurantes. De bares,
0: tem muitas essas cadeiras.
1: É, eu tava olhando.
0: Mas ela é forte, né, Cláudio?
1: É, mas pra ser uma arena multiuso, né? É, tudo bem. Vamos jogar.
0: Houve a falta, não tem goleiro e o gol! Gol do Tubarão Yuri! O Marreco pediu a falta e o Tubarão não tem nada a ver com isso.
1: Pra mim houve a falta. A bola veio ali, o jogador do Marreco pediu. Agora aquela história que a gente sempre comenta. Enquanto o árbitro não apitar, não para, né? É, mas houve a falta, né? Falta visível. E o Veloso fora do gol, né? É, puxaram. Foi puxado ali o Vitão, né?
0: Falta, houve a falta, a arbitragem não deu.
1: Não deu, uma falta visível. Mas me desculpar.
0: O Tubarão não tem nada a ver com
1: não,
0: isso.
1: Não, eu sei, mas me desculpar, mas é uma arbitragem catarinense, mas uma falta que pode repetir mil vezes, houve a falta. Mas o Yuri foi lá e fez o gol, infelizmente, né? Tem jogo, ele tem 14:50 ainda nesse primeiro tempo para ser jogado. Marreco empatando em 1-1 com a equipe do Tubarão. 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
0: É, o gol que anima o Tubarão, né? Coloca o Tubarão no jogo.
1: É, mas meio tímido, né? Porque eles vieram com o goleirinho, não deu certo, agora houve um erro da arbitragem e o gol da equipe do Tubarão, mas o Marreco tá melhor que o Tubarão. Infelizmente, a arbitragem não deu a falta, como você falou. Tubarão não tem nada a ver com isso.
0: E foi na troca do quarteto, inclusive.
1: É, quando saiu o quarteto, entrou outro e tomamos o gol ali, infelizmente. 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
0: E o Tubarão tem o Duio, que jogou no Marreco Futsal, né?
1: E usa o mesmo número que usava aqui, 29, né?
0: É, 29, mesmo número que ele usava, que ele usa na camisa no Tubarão. Falta cobrada pelo Marreco, vem dominando bola, Dudu, lança a bola na frente, arbitragem, não vai dar, hein? Vai chegar o Tubarão Veloso! Tem que cuidar com a arbitragem que não está marcando as faltas a favor do Marreco.
1: Foi falta de novo.
0: e não está marcando as faltas quando que o Tubarão faz, Melo.
1: E foi falta de novo, graças ao São do Veloso, fez a defesa. O cara ficou na cara do gol de novo. Que é isso, arbitragem? 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
0: Faltando 14 para terminar o primeiro tempo e esse 1-1, Cláudio.
1: Marreco fez o gol muito cedo, 29 segundos, com o Amadeu, um golaço de uma falta ensaiada. Já está amarelando ali o banco, né? Me parece que é o Barbosa. É, não dá para reclamar, né, Itamar? A gente já é macaco velho, a gente sabe quando a arbitragem não é sua, é do mesmo estado, me parece um pouco tendenciosa, né, até pelo gol que o Marreco tomou.
0: A arbitragem é de Criciúma, né?
1: E o jogo tá bom, tá? Acho que aquilo que eu falei no início, primeiro quarteto, bom, não que o segundo quarteto tenha culpa, houve uma falta, mas tudo bem. Movimentar de novo, começar a voltar a jogar como jogou no começo do jogo. Tem muito jogo, ainda tem 13:37 ainda para ser jogados neste primeiro tempo. 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
0: Aqui, Anauim, 23 anos com você, domina a bola, Vitão, toca a bola atrás, onde está colocado o Ato, Atos vem dominando, lançou lá no Dudu, pelo lado direito da quadra, inverte jogada com Atos no Vitão, todo atrás, o time do Tubarão segurou a bola ali, o Vitão tocou, tabelou com Atos, no Vitão entrou na área, tira a defesa, mas pegaram o Atos sem bola, Melo, não houve falta de novo?
1: Quando o Atos deu o carrinho, o jogador veio com o pé em cima, pra mim pegou o pé do Atos já caindo, mas ele veio no carrinho, o Atos até nem reclamou muito, porque ele deu o carrinho e foi de encontro ao jogador ali da equipe do Tubarão. 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
0: 12:45 para terminar. Argentina vai fazendo 1-0, Cláudio.
1: Deixa eu abrir aqui, porque o Messi fez 1-0. Primeiro tempo lá já está terminando, né? Começou as...
0: O Atos tem que entender, Cláudio, que ele estava lá na Espanha. E lá a arbitragem é muito correta. Agora, uma falta dentro da área do Marreco, a arbitragem novamente não deu. Ela não vai dar, não.
1: 44 primeiro tempo. Argentina 1, Cabo Verde 0, gol de Lionel Messi, o gênio.
0: 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Crave aí, semifinal, Marreco, Argentina. Brasil e Argentina. Semifinal, delas.
1: Se for ganhando todas as duas seleções, vai dar uma semifinal do Brasil e Argentina. Mas eu estava olhando aqui. A Argentina pega, teoricamente, na outra fase, no outro jogo, né? Outra fase. Equipe mais fraca, né? Vai pegar a Argélia, se não me engano. Não, a equipe que ganhou hoje, né? Deixa eu me lembrar aqui o nome, que agora eu não estou...
0: Egito?
1: É o que jogou hoje, que ganhou ali.
0: Ganhou os pênaltis. Egito?
1: Egito? Essa vai ser a adversária da Argentina, né?
0: O caminho mais curto, mais fácil.
1: Mais curto,
0: né?
1: Mais fácil, né? Então...
0: Deu sorte também, né?
1: No chaveamento, né? É aquela história, né? Se você quer ser campeão do mundo, campeão de qualquer coisa, vai pegar o Egito, né? É isso aí mesmo.
0: Sai jogando a equipe do Tubarão com o goleiro Gustavo, lançou bola na frente, aonde está colocado o Pastega carrega lá pelo lado esquerdo, vai passar e foi pego. Houve a falta do Marreco, a arbitragem falou que houve apenas lateral. A arbitragem está deixando o jogo seguir, Melo.
1: O Douglas sentiu ali, ele caiu, né? Dividiu, ele colocou a perna na frente ali, o Douglas do Marreco, camisa 18, e a arbitragem marca a falta.
0: Ela deu a falta ou deu lateral? Não, deu lateral para o Marreco.
1: Tira o lateral para o Marreco.
0: Tira o lateral para o Marreco cobrar 1-1. Faltando 11:48 para terminar o primeiro tempo. Vitão girou, mandou de direita em cima do Pastega. Volta a bola para a equipe do Marreco cobrar. É lateral para a equipe do Marreco aqui pelo lado direito. Vitão vai para a cobrança. 1-1 o jogo, Liga Nacional. Marreco ainda 8 pontos. O Tubarão está indo a 9 agora. Domina Douglas Silva, dominou, tabelou a bola com o Vitão. Vitão recua, bola atrás no goleiro Veloso. Segura a bola, o goleiro Veloso sai jogando. Tem espaço, lançou, bola na frente no Douglas, mandou pro gol. Espalma o goleiro para fora, escanteio, Cláudio.
1: É, achou uma brecha ali pelo lado direito no corredor. O Douglas bateu firme. E o goleirão da equipe do Tubarão, o Gustavo, mandou para escanteio no lado direito para a equipe do Marreco. Primeiro tempo, 1 Tubarão, 1 Marreco, tem 11:20 ainda para ser jogados neste primeiro tempo. 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
0: Agora está saindo o Vitão, está voltando o Ronald na equipe do Marreco Futsal. Está entrando também o Liginato na quadra.
1: É, achei que ia voltar o primeiro quarteto, mas voltou o Ronald ali. Ronald, que é do primeiro quarteto, juntamente com o Veloso ali. Olha ele.
0: Girou, mandou pro gol, espalma o goleiro, vem o Reginato, se antecipa. O Rigotti toca a bola para fora, lateral para o Marreco cobrar pelo lado direito da quadra. Lateral cobrado, domina a bola Atos, recua a bola no goleiro Veloso. Ele vem dominando pelo meio do corredor, no lado esquerdo, no Douglas, mandou pro gol de bico. Pega o goleiro Gustavo, a Copa está aí, a Copa campeã da Ampernet, são 1000 megas de velocidade e ainda a garantia do Premier, do Sport TV e do GTV para você, e você participa da Copa premiada, são 7 televisores, 50 polegadas, participe e concorra com a Ampernet. Faltando 10:23, 1 Tubarão, 1 para a equipe do Marreco, é Liga Nacional, Futsal, Coxinha cobrou, o lateral voltou, primeiro quarteto na equipe é do Campo Mourão, o Duinho não entrou ainda, né, Cláudio?
1: É do Tubarão.
0: Do Tubarão, não entrou ainda.
1: Olha a bola, segura. É, na verdade o Duinho não entrou mesmo na equipe do Tubarão, é o camisa 29, né, da equipe catarinense. Você viu o lance anterior ali, o Veloso sempre fazia a defesa. Não dá para esperar para dar o bote ali, como esperou o menino, o Lucas Reginato, né? E aí, quase, quase. Agora vai voltando ali o Amadeu, vai voltando aquele quarteto inicial, né? Ainda para dar aquela. Deu aquela descansada, claro. Dar aquela respirada. Mas o primeiro quarteto foi muito bem, inclusive.
0: O Luizinho não voltou mais, né?
1: É, acho que ele sentiu aquela pancada lá. Ele levou uma pancada ali. É, não sei se é isso, né? Ou talvez está descansando um pouco ali o número 24, Luizinho, da equipe do Marreco. 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
0: Esse time do Tubarão não é um time bobo não, hein, Melo?
1: Ah, é um time que joga, né? Deixou jogar também, né? Vê que ele deixou jogar e está deixando jogar. Não é aquela marcação chata, mas joga e deixa jogar. E sabe jogar também, né? Ele tem uma transição aí de defesa com ataque, né? Não é bobo, não. E joga em casa, né? Tem mais esse detalhe, né?
0: Domina a bola a equipe do Tubarão com Pastega. Pastega lançou no lado esquerdo, no Rigotti. Rigotti no lado direito, onde está colocado o Bruno. Bruno no Pastega. Marreco só fica marcando. Vai chegando na área a equipe do Tubarão. Marreco tira com Amadeu. Toca a bola onde está colocado o Ronald. Escapa pelo lado esquerdo. Vem Pastega do Tubarão e toca a bola para fora. 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E o jogo, Melo, faltando 6:59 para terminar o primeiro tempo.
1: É, no meu é 8:59, mas tudo bem.
0: É 8:59, desculpe.
1: O Luizinho tá voltando agora, tá voltando aquele quarteto inicial, né, na equipe do Marreco. É perfeito. O Marreco está fazendo um grande jogo, né? Claro, que do outro lado também tem uma equipe que não é bobo, como você falou, sabe jogar, lógico, hoje não tem ninguém mais bobo, mas o Marreco, agora eu acho que vai imprimir aquele ritmo inicial, né, de sufocar, ir para cima, tentar fazer o gol, está 1-1 o jogo, né, tem ainda muito tempo ainda de jogo, mas é um jogo que o Marreco não está tomando tanto perigo, né, só que tem que ter cuidado aí atrás para não levar o gol. Pela maneira que está jogando a equipe do Tubarão. Eu repito, joga, mas também deixa jogar a equipe do Tubarão. 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
0: 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Um para cada lado na Liga Nacional, na abertura da Liga Nacional. Tem lateral para cobrar o Tubarão, lateral cobrado. Agora vem dominando bola ali o camisa número 5. Bruno domina. Toca a bola no Coxinha. Coxinha vem dominando, tudo atrás. Na quadra defensiva, Marreco agora faz pressão. Sai de trás a equipe do Tubarão. Bola na quadra de ataque, domina a bola Coxinha. Escapou, bola na área. Chega atrasado ali o Rigotti, Cláudio. Foi com perigo a equipe do Tubarão.
1: O Pastega tentou aqui da direita cruzar pro Rigotti. Estava livre na área, mas ele tocou com muita força, graças ainda que não deu certo ali o contra-ataque da equipe do Tubarão, porque era só ele e o goleiro Veloso. 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Com esse quarteto, está pressionando o quarteto agora do Marreco, pressiona a equipe do Tubarão. Tem o jogador do Tubarão caído ali, próxima área de defesa da equipe do Tubarão na arena multiuso.
0: 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Faltando 7 para terminar, um para cada lado, o jogo está parado agora.
1: Falta. Agora houve a falta ali do Douglas, em cima do jogador da equipe do Tubarão.
0: Mas não foi lance para amarelo ou foi?
1: Não deu amarelo. Mas tu viu que agora roda a bola com o quarteto também. Viu que eles rodam a bola, fazem, tem autoridade para jogar. Eu concordo com colocar os meninos, mas para descansar os outros, mas não muito tempo. Agora é absoluto Marreco, né? Com esse quarteto inicial. Claro que tem que respeitar também os outros que estão ali para entrar, né? Mas está bem melhor o Marreco agora, nesse momento do jogo. Na informação, 1-1 primeiro tempo, 6:47 para ser jogados ainda, da Sintrap, é o sindicato defendendo e representando os agricultores familiares do nosso município.
0: Domina a bola, Coxinha vem dominando. Esse Coxinha era aquele que era do Moarama, Melo?
1: Pela fisionomia parece que sim, né? É bem parecido com aquele que era do Moarama. Agora o técnico Tubarão perde tempo, né? E o placar é esse, né? Um Tubarão, um Marreco, primeiro tempo, né? 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
0: 19:56, está parado o jogo, tempo técnico, daqui a pouco, 21 horas, teremos a Voz do Brasil. 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Cláudio, 1-1, quem teve mais chances de chegar ao segundo gol?
1: O Marreco, né? O Marreco teve mais chances, inclusive, de marcar o gol. É, teve por duas vezes, né? É, inclusive com aquele lance do Veloso, quando o goleiro Gustavo estava fora do gol, né? Quando ele foi chutar para o gol, sem goleiro, fizeram a falta em cima do Veloso. E naquele lance também do Ronald. Mas, enfim, vale a bola na rede. O Marreco está melhor. Só tomou aquele gol, na minha opinião, modéstia, porque houve uma falta em cima do jogador da equipe do Marreco. Argentina e Cabo Verde, 1-0, intervalo de jogo lá, Argentina e Cabo Verde. Então, a Argentina está vencendo. Daqui um pouco, às 22h30, tem Colômbia e Gana. Recomeça o jogo.
0: Vem dominando bola a equipe do Tubarão com o Yuri. Entrou no jogo, lançou bola na frente, no pé, onde está colocado o Ronald. Tocou a bola no Luizinho, Luizinho mais atrás do goleiro Veloso. Veloso vem dominando na frente, a bola onde está colocado o Luizinho. Rouba a bola a equipe do Tubarão, sai jogando o Yuri. Lançou no lado direito, a batida do Pablo. Pega o goleiro Veloso, Cláudio.
1: É, mais uma defesa agora do Veloso, agora achou e encaixou o contra-ataque ali da equipe do Tubarão. Olha o Tubarão.
0: Chegou o Tubarão, vem Ronald pra salvar.
1: Ajudou a defesa.
0: Eram dois contra o Veloso e o Ronald, como um gato, roubou a bola, Melo. Tava nascendo o segundo gol do Tubarão.
1: E ajudou a defesa ali agora o Ronald, né? Agora vai mexendo ali a equipe do Marreco, vai entrar o Juninho, camisa 10. Vai voltar o 31 ali, o Vitão. Mexe também no quarteto técnico aí da equipe do Marreco. Faltando 5:20. O placar é de 1-1, 5:22, né? 1-1, Marreco e Tubarão. Tubarão e Marreco em Santa Catarina, no sul do estado. 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
0: E o árbitro agora deu a falta.
1: Uma
0: roubada de bola do Marreco, contra-ataque e arbitragem marcou, Melo.
1: Uma malandragem, o cara caiu e ele marcou falta pro Tubarão. É uma falta frontal ali já na quadra de ataque em favor da equipe catarinense. 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
0: E olha que fazia tempo que nas transmissões, eu e você, a gente não reclamava da arbitragem, né?
1: É, mas hoje tá...
0: Fazia muito tempo, muitos jogos.
1: Hoje,
0: infelizmente, tá fora da curva.
1: É, infelizmente.
0: Vai pra cobrança de falta a equipe do Tubarão. Vai pro chute alemão. Bola na área, tira o goleiro Veloso de suco, vai pra fora. É lateral pra equipe do Tubarão. Se o Tubarão vencer, vai a 11 pontos, né, Melo?
1: Ah, mas por enquanto tá de bom tamanho. Tá? Eu não acredito que o Marreco volte pra casa com uma derrota.
0: O Marreco tem que aprender a arrastar esse jogo. O empate é bom.
1: Empate é bom, claro que tem muito jogo, né? Mas o Marreco está jogando bem, não está? Ah, sendo sufocado ou não jogando bem. Está jogando bem. Claro, jogar bem e não ganhar, a gente não vale nada. Mas eu acredito que não vai perder o jogo.
0: Domina a bola a equipe do Tubarão. Está com mais posse de bola agora nos últimos minutos desse primeiro tempo. A equipe do Tubarão, que vem dominando com o goleiro Gustavo como golinha, empurra a bola lá no lado esquerdo, no alemão. Alemão vem dominando, tem o Yuri pedindo bola aqui no lado direito da quadra. A bola chega nele, todo atrás, o time do Marreco vai pro rabisco. X1 não dá, recua a bola atrás. O Yuri para a chegada do alemão pelo lado esquerdo. Vai dominando a bola a equipe do Tubarão, chegou o Dudu, põe o pé na bola e a arbitragem está marcando escanteio.
1: É, escanteio lá direito para a equipe do Tubarão. 1, Tubarão, 1, Marreco, 4 cravados para acabar o primeiro tempo. Olha a bola aí.
0: Bola na área, para fora. Cláudio Melo levou
1: ninguém
0: perigo,
1: marcou.
0: Lance de escanteio.
1: Ninguém marcou, hein? Chutou para fora. O Veloso reclamou ali com a defesa.
0: Foi então, o Rigotti que mandou para fora.
1: E o Veloso reclamou muito com a defesa ali, com razão, né, tá? O cara cruzou na área e ninguém marcou. Tem que marcar, tem que ficar ligado. É uma bola de linha de fundo.
0: Domina a bola, Vitão, girou, mandou pro gol em cima do adversário. E rifa a bola, manda a bola lá na quadra do Marreco, vem dominando o goleiro Veloso, fica com a bola, vai no meio da quadra, fundo quadra pra ninguém. Tentou o passe pelo alto de cabeça lá pro Vitão, não pega, a bola vai pra fora. 3:30 pra terminar e o jogo, Cláudio, nesse primeiro tempo, esse 1-1.
1: O Marreco tá segurando o jogo agora, ele tá sabendo jogar, sabendo sofrer também, porque... aquilo que o Beto comentou, não marcou a falta, não desista, vai pra cima. O Marreco agora tá sabendo jogar, já viu como está se comportando a arbitragem, né? Então, tem que saber jogar. Olha o Dudu ainda, tem que segurar, Dudu, não pode, de primeira. Mas, enfim, é um outro quarteto agora, que pode também, claro, arrumar a casa ali. 1-1, tá tudo certo, só que não pode descuidar. O lance anterior, repito, escanteio. O cara ficou livre e chutou para fora. Vamos aí para os 3 minutos finais desse primeiro tempo. 2:50 agora. Olha o Tubarão.
0: Vai chegando o Tubarão na entrada da área. Tira a defesa do Marreco. Voltou. E o gol do Tubarão. Gol! Um golaço!
1: Fazia tempo que não vi gol assim.
0: Um golaço do Yuri, Cláudio, faz de virada 2-1. Tubarão está indo a 11 pontos.
1: É aquilo que eu falo, tem jogador, tá, vai ter que entrar para alguns descansar. Mas não pode também insistir com o jogador. Ó. Foi ali, ninguém marcou, o cara bem livre. E, inclusive o Veloso, se você observar, estava com a visão coberta, né? Mesmo que tivesse, eu acho que não pegaria. Foi o Vitor, camisa 66, que fez o gol ali, né? Mas foi um golaço. Tem jogo ainda. Tem 2:45, 2-1. Virou o Tubarão. Tem jogo, Marreco sabendo o jogo. Só não pode descuidar. Vai pra cima, mano. Vai lá, Marreco.
0: 2:37 pra terminar. De virada vai vencendo a equipe do Tubarão. 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O Marreco tem que colocar na cabeça que o primeiro passo é pontuar para não cair.
1: É o objetivo,
0: e
1: né?
0: E depois... buscar uma sonhada vaga.
1: Eu não sei porque que o Gustavinho não entrou. É um jogador rápido que preocupa a defesa. O próprio Juninho, né? Entrou pouco ali. Mas enfim, ele está mexendo nas peças. O primeiro quarteto, perfeito. Agora o segundo, o terceiro, não sei se tem terceiro. Olha aí.
0: Chegou o Dudu de direita para fora, longe do gol. Faltando 2 para terminar o primeiro tempo. Não começou bem o Tubarão, levou o gol muito cedo, né?
1: 29 segundos, tomar um gol, né? É uma doce de água fria, né?
0: Também o Marreco não fez muita coisa depois disso, não, né?
1: É por isso que eu falei, tem que pressionar. Ou talvez, né, Tabate, já que o jogo não tá, os caras não estão pressionando muito. Coloca o Veloso trabalhando, com goleirinha, vai pra cima ali, tenta a jogada. É uma arma que o Marreco tem. O goleiro é um bom defensor, mas também é um bom jogador para jogar lá na frente também. Ele sabe
0: a marcação
1: fazer.
0: Alta do Tubarão está sendo boa, hein, Cláudio?
1: Tá
0: difícil de sair de trás. Só na bola longa, né?
1: Tá encaixando, né?
0: Lateral para a equipe do Marreco cobrar, vai cobrar o Dudu, cobrou, lançou a bola. O Cláudio pediu pro Gustavinho entrar, ele entrou no jogo, vem dominando pelo lado direito, o Gustavinho limpou, mandou pro gol, tira a defesa. Volta a bola pro Atos dominou, empurra a bola no Gustavinho, vai tabelar com Atos lançou no lado esquerdo, no Dudu, tá apertado, tem que recuar no Atos, no Gustavinho, adiantou a marcação, a equipe do Tubarão, lá de trás, chegou o Bruno, manda a bola pra fora, lateral cobrado pela equipe do Marreco, que vem dominando a bola com o Dudu. Dudu vem carregando, vai tabelar, tabelou no meio, uma bola apertada. E o jogador do Tubarão,
1: pegou. Né,
0: o Coxinha pegou ali o Gustavinho. Arbitragem vai dar falta, vai dar o lateral?
1: Ele tá dando tiro lateral apenas para a equipe do Marreco, aqui já do lado esquerdo da quadra de ataque. 1 para o Marreco, 2 para o Tubarão, é primeiro tempo. Tem 1:09 ainda para ser jogado para encerrar o primeiro tempo.
0: Atos domina, lançou a bola no Douglas Silva. Não pega e a bola vai para fora. 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Não é surpresa não, né, Melo? Dentro da realidade também, né?
1: É, tá jogando em casa, mas também não é uma grande equipe. Não menosprezando a vitória aí no momento da equipe catarinense. O Marreco pode até buscar algo mais aí, se for um pouco mais audacioso, se arriscar um pouquinho mais, ser um pouquinho mais inteligente, segurar, como você falou, né? Saber sofrer, saber que o jogo é difícil, que não é, nada é fácil, né? E quem sabe, né? Tem muito jogo pela frente ainda, nós vamos ter o segundo tempo, ainda não terminou nem o primeiro tempo, tem 37 segundos. E vem o Marreco.
0: Vem dominando a bola a equipe do Marreco. Um abraço pro Éder Nonato. Tá curtindo, torcendo pro Marreco. Domina a bola, Gustavinho. No Atos lançou e o Luizinho não entendeu. E a bola vai pra fora, lateral pro Tubarão. 21 segundos, vai terminar o tempo. Tem que o Jonathan acertar agora no intervalo do jogo um esquema tático pra voltar pra buscar o empate pra depois. É.
1: Pensar,
0: quem sabe numa vitória.
1: É, 38 corridos aí também. Pediu tempo agora o técnico do Tubarão, claro, vai dar aquela esfriada ali, né? 28 segundos, então tem o tempo aí o técnico do Tubarão. 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
0: Vai terminar o primeiro tempo, vai vencendo a equipe do Tubarão por 2-1. Recomeça o jogo, goleiro Gustavo sai da área, segura a bola, vai rifar, lançou lá na área, no lado direito, vai chegar lá o Victor e ganha escanteio a equipe do Tubarão no finalzinho do primeiro tempo, bola atrás no goleiro Gustavo, vai terminar o primeiro tempo. Fim de primeiro tempo, o árbitro marcou escanteio ainda,
1: um segundo. Essa arbitragem. Pelo amor dos meus fininhos. Que é isso? Agora vai terminar. Terminou o primeiro tempo. 2 de virada para o Tubarão, 1 para o Marreco. Claro que agora tem todo o segundo tempo pela frente. O Marreco tem toda a possibilidade, né? Se for inteligente, né? Tá? Buscar o empate, quem sabe até a vitória. Está jogando bem, não está jogando mal. Mas enfim, jogar bem e não ganhar não vale nada. Agora tem que, mínimo, né, jogar melhor agora no segundo tempo. 39 corridas, certo, Márcio? Primeiro tempo até que não é tudo bem, dentro da normalidade. Eu já volto para falar mais, lamentavelmente, desse 2-1 de virada para o Tubarão, frente à equipe do Marreco, lá em Santa Catarina.

0: Muito bem, estamos no intervalo do jogo, vai vencendo a equipe do Tubarão por 2-1, daqui a pouquinho o comentário do Cláudio Melo. 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Estamos no intervalo do jogo da Liga Nacional para... 2 para o Tubarão, 1 para a equipe do Marreco Futsal. Já é a 10ª rodada da Liga Nacional Futsal, né? Que encerrou, né, com o Marreco 6-5 em cima do Campo Mourão, abrindo a 11ª rodada hoje, né? Tubarão e Marreco, intervalo de jogo. E daqui a pouco, às 21 horas, teremos o jogo São José e Minas, pela 11ª rodada. Amanhã tem Atlântico e Magnus, 17h30, 18h30, amanhã Praia e Carlos Barbosa, 19h30, amanhã Moarama, Corinthians. Aí, no domingo, 10h30 da manhã, Campo Mourão Pato, 11h30 da manhã do domingo, Jaraguá e Cascavel, e na segunda-feira, dia 6, 21 horas, Santo André e Joinville. Agora, jogo das 21 horas, Cláudio. Teremos aqui em Beltrão, quando vir o Corinthians aqui, o jogo das 9 da noite.
1: É, dia 25, né?
0: É, dia 25.
1: É coisa da televisão, da Liga Nacional de Futsal. Mas enfim, né? Tem jogos às 13 horas, às 11 da manhã. Vamos falar do jogo, né, Tamara? É, infelizmente, o Marreco sai na frente com um gol aos 29 segundos, uma boa falta ensaiada. E um gol do Amadeu, que pegou bem, né, com a perna esquerda, acabou fazendo o primeiro gol. É, a gente viu que o Tubarão é uma equipe limitada também. É, como você falou, não é boba nem nada, mas é uma equipe... Não tem grandes jogadores, estrela e tal. Tem um conjunto, que deu para perceber depois que tomou o gol, né? É, acertou a linha defensiva, né? É, marcou muito bem. E construiu nos contra-ataques. Claro que o primeiro gol do camisa número 5, ali, que acabou fazendo o gol, houve uma falta em cima do jogador do Marreco. A arbitragem não deu. Né? Claro que eles não têm nada a ver e acabou acontecendo ali o primeiro gol. É um jogo que até eu falava, o Marreco está melhor mesmo, 1-1, até pressionava. E teve certos momentos que até parecia que ia fazer o segundo gol, Marreco. Pela dinâmica do jogo. A arbitragem não foi bem nesse primeiro tempo, né? Não foi bem, acabou sendo muito tendenciosa aí, a favor da equipe da casa. E, inclusive, em faltas. Teve faltas aí que não, ele não deu para o Marreco e acabou dando a falta aí para a equipe do Tubarão, que é a equipe da casa. Claro que o Yuri ali acabou marcando o primeiro gol, camisa 6. E depois o segundo gol, um golaço, né? No rebote ninguém marcou, até o próprio Veloso reclamou muito. Ninguém marcou, mas o rapaz lá, o 66, o Victor, acabou chutando uma bola no ângulo superior, lado esquerdo do goleiro Veloso, que nada viu, nada pôde fazer, né? Ele só lamentou que quando no rebote, aquela jogada primária, né? Você tem que marcar. E tinha três para marcar, ninguém marcou. E aí, felicidade do Victor, acabou acertando no ângulo do Veloso, goleiro do Marreco, e acabou fazendo 2-1. Tem todo o segundo tempo, o Marreco tem que ter paciência, tem que voltar a jogar, como jogou no início. Gostei do quarteto que saiu, não que não gostei dos outros, né? Veloso, Amadeu, Ronald, Luizinho e Douglas, né? Foi o quarteto inicial. Claro que depois entraram também, entrou o Atos, entrou bem, né? Aí a presença também do jogador Douglinhas, que entrou no finalzinho, aí o Gustavinho, melhor dizendo. O Lucas Reginato entrou, o Dudu entrou. Enfim, vai mexendo nas peças, porque você não pode jogar o tempo todo com um quarteto só. E me parece um pouco de descuido, porque você teve um lance ali de um escanteio do lado direito. O cara cruzou na área, tinha dois mais na frente, um na trás, seria três jogadores, e o cara ainda chutou pro gol e errou. Aí que também houve essa reclamação de minimizar os erros, e o Veloso é um goleiro experiente, tem essa condição, como experiente jogador, o próprio Amadeu, né, de chamar atenção. Ele chamou atenção, olha, cruzamento do lado direito, um escanteio, é uma bola de linha de fundo, você tem a marcação da linha, você não consegue marcar, então, não levou o terceiro gol ali por detalhe, né, mas teve um descuido, né, tanto é que o Tubarão finalizou 11 vezes, o Marreco apenas 10, chutes a gol, o Marreco chutou 9, e o Tubarão 7, né, então, e nos escanteios, o Tubarão levou a melhor. Mas é voltar pro jogo, pensar aquilo que você falou, olha, um empate é bom, trazer um ponto, tira dois deles e traz um para nós e pronto, né. A tabela é bem complicada hoje, pelo equilíbrio das equipes que estão jogando uma Liga Nacional com menos equipes. Já falamos aqui inúmeras vezes aqui, né, no Panorama Esportivo, que deu mais qualidade, né? E claro, hoje uma tabela que o Tubarão com 13º com 8, agora se vencer vai para 11, né? O Marreco é 14º com 7, né? Vai parar nos 7, mas se ele vencer vai para 10, veja como que é, né? E se o Marreco empatar, fica com 8 e o Tubarão com 9. Então, você dá uma equilibrada nos pontos aí. Até porque o Marreco tem confronto com o Moarama em casa, vai ter um Corinthians em casa, né? Depois tem só dois jogos fora, inclusive o último é contra o São José. E para pensar até mesmo em classificação. Agora, nesse momento, o pensamento é outro, né? O pensamento é não cair. Então, primeiro é passo a passo, é pensar em não cair, para depois, claro, pensar em classificar da primeira fase para a segunda fase. Tem todas as condições, mas remontou, na verdade, uma equipe, depois dessa nova era aí, da nova gestão, para um segundo turno, né? Ainda pensando na remontagem, mas trazendo uma equipe que consiga motivar o torcedor. Já motivou. Nós vimos aí o jogo contra o Campo Mourão na última segunda-feira. O torcedor se é motivado. Um jogo de 6-5. Marreco venceu, convenceu, fez um grande jogo. Tem os seus erros, como qualquer equipe vai ter. Ninguém é perfeito, nem jogador, nem treinador, nem comissão técnica. Mas tenho que pensar que no fritar dos ovos o Marreco possa voltar a jogar como jogou em algumas partidas anteriores. O Marreco tem feito bons jogos fora, não tem feito más jogos. Ah, muito abaixo. Não. Tem esse jogo não está muito abaixo, inferior do que a equipe do Tubarão. O que acontece é que precisa agora motivar principalmente a equipe a ir para o contra-ataque, né? E no contra-ataque fazer os gols. Precisa. Eu ainda acredito que o Ronald apareceu bem no primeiro tempo. Mas ainda vai deixar o dele, né? O Ronald que é um nato goleador, é um pivô alto, esguio, canhoto, né? Tem que acionar mais o Ronald. Claro, ele... Até na hora que Tamar narrou ali, ele veio lá atrás uma hora tirar uma bola, porque ele está mais preocupado em marcar os adversários do que ele marcar gols, né? Então tem que dar essa

0: 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Adivinha, Itamar? Cabo Verde e Argentina.
1: 2-0.
0: 1-1, tudo igual. 62 minutos, claro. É,
1: vamos dizer. Pode pintar que... uma zebra aí.
0: É, olha, 1-1. Eu não sei, alguém falou para mim hoje que o Cabo Verde ia empatar. Claro, ele tem prorrogação ainda, né? É, ia empatar, ia para os pênaltis e ia ganhar. Mas
1: uma Copa do Mundo de muita surpresa, de bom futebol, de seleções que não tem tradição em Copa do Mundo, Cláudio.
0: Principalmente as africanas, né? Você vê o Senegal perdeu aquele jogo 2-0, perdeu 3-2.
1: Falta de maturidade. 2-0, tu tá ganhando o jogo. Tu entrega o jogo faltando quanto tempo pra terminar o jogo?
0: Ele tomou dois gols no finalzinho. Né?
1: Faltava 5 e mais os acréscimos.
0: Mais acréscimos. Vai começar o segundo tempo.
1: Vai começar o segundo tempo do jogo. 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Tudo pronto para o início do jogo no segundo tempo. Esperamos que o Marreco faça um segundo tempo para trazer pelo menos um pontinho.
0: É, tem que ser mais audacioso, né? Tem que ser mais corajoso. Ir para cima. Não que menosprezando a equipe da casa, do Tubarão, mas dá para ir para cima. Tem que ir.
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1: Começa o segundo tempo, vem dominando bola a equipe do Tubarão pelo lado esquerdo, vai atacando o Bastega, vai pro chão, a arbitragem tá marcando falta ou tá marcando lateral? Deu falta no início do jogo, a falta do Douglas Silva, que Cláudio Melo poderia ter levado um amarelo.
0: É, ele segurou, né? Agora eu concordo com você, o árbitro tá correto ali, mas marcou a falta quase na linha de fundo. Lado esquerdo favorecendo a equipe do Tubarão. Começa
1: é uma equipe rápida, hein, Cláudio?
0: É, bem rápida, né?
1: Bem jovem também.
0: É, não é lento.
1: Alguns experientes aí no meio.
0: A gente falou da lentidão do Camborão, mas o Tubarão é rápido, hein? Olha aí a falta.
1: Falta cobrada, recebe a bola, o Coxinha. Dominou no Bruno, Bruno no Costinha, fundo quadra, roubou a bola o Ronald, fica com a bola, a equipe do Marreco vem dominando lá pelo lado de esquerdo, Dudu tabelou, vai receber, se antecipa, o Pastega arrumou, mandou de direita, longe do gol. Longe do gol, é reposição de bola para o goleiro Veloso. Sai jogando com o Luizinho. Luizinho dominou. Atrás, a bola. No Amadeu vai fazer o passe no contrapé do Douglas Silva. A bola foi para fora, lateral cobrado pelo time do Tubarão. Roubou a bola. O Douglas Silva escapou. Vai para a cara do gol. Não pode perder, tem que marcar. Luizinho, ele e o goleiro eram 2-1. Ele e o Ronald, Cláudio Melo não pode perder gol assim.
0: Na cara do goleiro, hein? E se ele toca pro lado esquerdo dele, o Ronald entra com bola e tudo, né? Ele bateu e defesa do, também méritos, defesa do goleiro Gustavo da equipe
1: do Tubarão. Também não dá para tirar os méritos do goleiro, né?
0: É um bom jogo, hein? Marreco bem, agora vem para cima, né? Olha aí, o que eu falei.
1: Mas é o tipo do lance que não pode perder.
0: É, tem que fazer.
1: Tem que fazer. Sai jogando a equipe do Tubarão aqui pelo lado esquerdo da quadra. Vem dominando bola, quem que é o camisa número 12, entrou no jogo, é o Evandro. Evandro, é aquele Evandro que era, que jogou, acho que no Blumenau, também,
0: É ele mesmo.
1: É ele mesmo. Domina a bola a equipe do Marreco lá pelo lado esquerdo. Luizinho no Ronald. Limpou, não dá pra bater. Tabelou a bola com Douglas Silva. Vem dominando o Amadeu lá no lado esquerdo. Vai atacando a equipe do Marreco. Todo atrás o time é do Tubarão. Vai tirar a bola a equipe do Tubarão com Coxinha. E cometeu a falta. É falta pro Marreco. A arbitragem não vai dar ou vai dar? Agora não, deu.
0: Tem que dar. Ele marcou a falta. E se quiser, pode apresentar a amarelinha também. Mas ele marcou apenas a falta aí. Ele colocou o pé ali, ó. Pisou. Deu um pisão ali no Douglas. O jogador...
1: Coxinha.
0: Coxinha. E o Douglas está sentindo muito ali a perna esquerda. Jogo parado. Começo do segundo tempo, 2-1 para a equipe do Marreco. 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
1: Tá parado o jogo, no início do jogo, 2 minutos passados, 2, Tubarão, 1 para a equipe do Marreco, 20 horas, 28 minutos. Vai dar para terminar o jogo até as 9, Melo?
0: É, no primeiro tempo deu 38 corridos, né? Agora nós já temos 4 minutos, vai ser... vamos ver com o andamento do
1: vai
0: jogo.
1: Vai em cima, né, do laço.
0: É, vamos ver o andamento do jogo, hein?
1: Escapou a equipe do Marreco, né, com o Douglas Silva. Que passe que ele fez, hein, Cláudio, na cara do gol. O Luizinho, se ele ele ergue o pé, deixa a bola passar no meio das pernas, o Ronald entra com bola e tudo.
0: Entra com bola e tudo, é. É, sentiu muito ali o Douglas, hein, tá saindo ali.
1: Bom jogador, hein, Cláudio? É, muito bom jogador. É,
0: excelente jogador.
1: Excelente jogador.
0: Sentiu ali a pegada, né?
1: Se tivesse vindo mais cedo, né?
0: É, ser, não, também não adianta ser, né?
1: Olha. Escapou a equipe do Tubarão. É bom de bola esse Pastega, hein? Ele vem dominando pelo lado esquerdo. Vem Ronald no carrinho, apenas lateral. Confirma o árbitro, lateral cobrado pelo time do Tubarão, que vem pra cima do Marreco. Bola na área! Olha onde estava o Pastega. Ele foi com o pé direito, mandou pra fora, Melo. Passou
0: ele,
1: perto.
0: É, eles fazem muito bem a transição. Você observou bem, é uma equipe rápida, né? Não, não dá pra brincar porque eles vão pra cima, né? Tem muita rapidez a equipe do Tubarão, por isso tem que tomar muito cuidado na hora de sair com a bola ali de trás, né? 2 para o Tubarão, 1 para o Marreco, faltam 17:20 ainda para ser jogados nesse segundo tempo. 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
1: Domina a bola a equipe do Marreco atrás, vem dominando Amadeu, lançou a bola lá no lado esquerdo, no Luizinho, tabelou com o Ronald e voltou o Douglas Silva, lançou na esquerda no Amadeu, vem dominando, tem 2 em cima dele, roubaram a bola. Recuada a bola no Gustavo, o goleiro dá um chutão, tira o perigo, manda pra fora. 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Voltou com mais vontade o Marreco no segundo tempo.
0: É, mais vontade, mais pegada, né? Mais garra, está jogando bem melhor do que quando iniciou aí quando terminou o primeiro tempo, né? Na informação, 2 Tubarão, 1 Marreco, é segundo tempo de jogo, 16:23 ainda para ser jogados, do deputado federal Paulo Litre em Brasília, trazendo recursos para o crescimento da região do sudoeste do Paraná.
1: É, tem explicação, tu é o segundo colocado no Paranaense, 2 pontos atrás do líder rival Pato. No Paranaense tu vai bem na liga, não, Melo? Tem explicação aí?
0: É, o Marreco perdeu muitos pontos, né? Talvez até mesmo com grandões, né? Que poderia ter pontuado, né? Mas, enfim, agora o estadual é uma coisa e a Liga Nacional é outra, né? Mas tem tempo, vai recuperar sim. O Marreco remontou o time, tá com uma equipe boa. Agora tem que saber aproveitar, tem que saber encaixar.
1: É o Jonathan e o Gabriel só pro meio de semana. Bola na área, pegou o goleiro Veloso, bola cai no pé do Ronald, tabelou lá no lado esquerdo com o Atos, antecipa lá pelo lado direito, Bruno do Tubarão, toca a bola pra fora, é lateral pra equipe do Marreco fazer a cobrança. 2 Tubarão, 1 pra equipe do Marreco, aqui é Anauim, 23 anos com você, domina a bola Dudu dominou, recua a bola, onde está colocado ali o goleiro Veloso vem dominando, ele sai da área, lançou pelo meio, vai chegando o Marreco, Dudu vai fazer o passe, tocou no pé do adversário, entrou também o Juninho agora, Melo, no Marreco.
0: É, vai mexendo, Dudu, Juninho, camisa 10, né? Pra dar mais movimentação, até porque quem já jogou mais minutagem no primeiro tempo, né? Vem Marreco aí pra cobrança do tiro lateral, não deu nada. 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
1: Vai dominando bola, Dudu, toca a bola atrás no Juninho, tem marcação em cima dele, pelo lado direito, perna esquerda, pelo meio no Dudu, lá no lado direito no Atos dominou, no Vitão, vai chegando, fundo quadra, patinou o do Juninho, foi com bola e tudo pra fora. 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Agora falta para o Marreco, Melo.
0: Falta para o Marreco ali, a arbitragem marcou a falta do Vitor em cima do Vitão, do pequeno no grandão, né? O Victor, que é o número 6, e o Vitão, que é o número 31 da equipe do Marreco. Já cobrado.
1: É, Claudio, com esse resultado, o Marreco vai ter 2 jogos-chaves em casa, com Umuarama e com Corinthians, que é vencer ou morrer.
0: É, não vai ter jogo fácil, né, Tavares? Claro que o Marreco já venceu o Umuarama aqui, né, pelo estadual, né? Venceu bem, inclusive. E o Corinthians não vem bem na competição, mas como você falou, vai ser 2 jogos decisivos, né? Chaves para a manutenção da equipe do Marreco. Olha aí, o cara perdeu um gol agora na cara do...
1: É, o Yuri, marcou um golaço e agora é bom jogador, né, Melo?
0: Camisa 6,
1: canhotinha,
0: né?
1: Habilidoso.
0: É, muita habilidade, né?
1: Faltando 14:20 para terminar o jogo, Melo.
0: Marreco melhor, mais intensidade, mais pegada, só falta o gol, né? O Marreco tá agora já traz agora aquela jogada que eu sempre falo, né? O Veloso na frente, trabalhando, e agora marcou a falta do Vitão, hein? Então o Veloso agora bem, tá, para fazer aquela jogada de sempre, né? Pelo corredor ou pelo meio, pro Veloso ser um jogador a mais, o goleiro da equipe do Marreco. 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
1: É, tem um detalhe aí, o Tubarão vai começar a arrastar o jogo, tá vencendo o jogo, né, Melo?
0: É, mas
1: vai gastar o tempo.
0: Mas é um gol de diferença, né? Não é nada, né? 2-1 pro Tubarão, claro, um placar não, né? Não é um placar elástico. Claro, pode ser que eles usem a malandragem, arrastar o jogo, tá jogando em casa, mas o Veloso volta de novo, tá? Volta a ser o gol linha, goleiro linha.
1: É, tem que arriscar mais
0: tem
1: também,
0: tem que arriscar, 2-1. Né? E o Veloso sabe fazer, nós confiamos nele, até para quantos jogos ele já ajuda, né?
1: Bola na área do Tubarão, tira a defesa do Tubarão. Volta a bola para a equipe do Marreco com o goleiro Veloso, vem dominando, empurra a bola no Juninho. Juninho vem dominando, segurou, não vem ninguém, atravessou a bola lá no lado esquerdo da quadra, no Atos, no Dudu, vai tabelar com o Vitão. Vitão segurou a bola pelo meio, na direita, para ninguém. Lateral para a equipe do Tubarão fazer a cobrança. É tudo que o Tubarão quer, jogar também no erro do adversário. 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Vem dominando a bola a equipe do Marreco, tem mais posse de bola no segundo tempo, né? Mas tem que chegar no gol, Melo.
0: É, chegar lá e fazer. Não como o Luizinho, chegou ele, o goleiro, né? Claro, o goleiro fez uma boa defesa, mas é lance para fazer. Então, chegou, tem que fazer. Eles não vão dar folga, não, porque a equipe adversária, quando chegou, acabou fazendo gol, inclusive um golaço aí, o gol do Victor no ângulo, né? É o segundo gol da equipe do Tubarão.
1: O que o Tubarão tá fazendo? Recua a bola no goleiro, rifa a bola lá na quadra.
0: Manda lá na frente.
1: Ganha um lateral aqui, ganha um lateral lá.
0: É, vai gastando tempo. E é o que ele tá fazendo. Pega o goleiro, manda lá na frente, volta a bola e vai lentamente jogando, né? 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
1: E o Tubarão levou aquele gol lá, Cláudio, relâmpago, e depois se acertou no jogo.
0: É, né? Parece que se assustou, tomou um gol, uma dúzia de água fria e entrou no jogo. Tinha que tomar um gol, né?
1: Agora que o Vicente vai entrar, né, Melo?
0: É, o Vicente não entrou no primeiro tempo, né, tá? É um jogador mais arisco, né? Mais, como é que se diz? Mais rápido, né? O Vicente. E é um jovem jogador, né?
1: Agora, o Vitão também tem que entender. Vai chegando a equipe do Tubarão, bola na área. Tira a defesa do Marreco. Tem que entender, Cláudio Melo, que fazer uma jogada individual tu não vai a lugar nenhum. Tu tem que ter habilidade, né?
0: É, tu tem que... E ainda mais ali, se você perder a bola como ele perdeu. Só não levamos o gol ali porque o Veloso fechou, né? E na volta houve mais uma tentativa de chutar aí e houve defesa da equipe do Marreco.
1: É complicado porque o Marreco não está criando lance de gol no segundo tempo.
0: É, jogando bem, não está criando lance para arrematar para o gol, exceção aquele lance do Luizinho.
1: Está parado o jogo, né? Muita demora para a cobrança de lateral. O que a arbitragem deu? Deu falta, deu lateral, o jogador Tubarão continua no chão, né?
0: O Pastega continua caído ali, sentindo, arrumando agora.
1: O que o Tubarão está fazendo? Está arrastando o jogo, né, Cláudio? Deixando o adversário nervoso.
0: É, e daí vai...
1: Está jogando em casa.
0: Para o jogo, esfria.
1: É o que o Marreco tem que fazer no Arrudão quando está ganhando o jogo, né?
0: Aí entra a velha experiência e a malandragem, a catimba.
1: Tem muito jogo ainda também, né? 11:50 para terminar.
0: Não, tem jogo pela frente. A velha catimba, né?
1: O que a arbitragem tá marcando? Tá, expulsou alguém lá do banco do Marreco?
0: Não, tá reclamando. Sei lá, o Batuta.
1: Está vendo o entendimento entre a mesária e o árbitro.
0: E o árbitro. agora vai, tá tudo certo. Tanta demora, né?
1: Agora vai dar amarelo lá pro banco do
0: Tubarão.
1: Do Tubarão.
0: É uma enrolação, né? O jogo tem que andar, meu professor. O carequinha ali tá fazendo o teatro dele.
1: Os dois árbitros, né? Não tem cabelo.
0: Não. Aí economia no shampoo.
1: É lateral que vai ser cobrado pelo Marreco. Lateral cobrado, bola atrás para dominar o goleiro Veloso dentro da área com o pé, vai lançar. Segurou. O que parou o jogo por quê de novo?
0: Não dá para entender.
1: O que está acontecendo com a arbitragem?
0: Eu não sei o que ele deu. Eu não entendi. Alguém.
1: Ué? O que ele deu? Eu não entendi.
0: Nem eu.
1: O que a arbitragem está inventando agora? Ele deu falta contra o Marreco. Ele deu uma falta fora da área. Gente, o goleiro Veloso recebeu a bola atrás, normal.
0: Tá com a bola no pé, normal.
1: Ele pode receber a bola dentro da área, com o pé ou fora da área?
0: Claro que pode, ele é o jogador. Já expulsou o treinador do Marreco, né? Já deu um vermelho ali. Não sei. É confusão pra lá, confusão. Lamentável, né, também. Confusão ali, confusão lá, enfim.
1: Tá complicado de entender esse lance aí.
0: Não é necessário, né, Tamara? Tudo que o Tubarão quer é isso, né? Parar o jogo.
1: Até porque era lateral para o Marreco, com lateral cobrado, uma bola recuada.
0: Uma bola no pé do goleiro.
1: O que era de arbitragem, parou e deu uma falta para o Tubarão na entrada da área. Eles não vão voltar atrás, não.
0: Não volta, não. Esquece. E uma falta agora frontal ali, né?
1: É, foi expulso o Jonathan.
0: E agora vai ter que segurar ali porque a falta é contra o Marreco. Não foi falta, hein? Foi nada.
1: Lance. Essa falta
0: lance
1: aí.
0: Normal.
1: Em cima da resca da área aí, pro Tubarão. Aí a arbitragem
0: inventou. Israel, inventou, porque a bola já está no pé do goleiro Veloso, vai sair jogando. O que é isso? Bom. Eu já vi de tudo, né? Tu também, né? Mas agora, arbitragem hoje...
1: Eu só não vi vaca voando, né?
0: Eu também. Só que a arbitragem hoje não é choro de perdedor, não. É lamentável, né?
1: Falta pro Tubarão. Tubarão ganhou uma falta, Cláudio. Faltando 11:42. Se marcar aí, complica. Vai pra cobrança a equipe do Tubarão. O árbitro autorizou. Bola na área.
0: É o Veloso.
1: Pega o goleiro Veloso.
0: Que goleiro, hein?
1: Agora tu ter que jogar, né? Contra o adversário, que é um bom adversário. E contra a arbitragem também é ruim, né? Aí é difícil.
0: Olha esse lance. Esse lance foi falta em cima do Amadeu. Ele não deu. Fez de conta que não houve nada, né?
1: Vai chegando a equipe do Marreco com o Vitão. Vitão vem dominando. E Vitão é o seguinte, Cláudio Melo. Ele é muito forte. Ele não pode encostar, que a arbitragem vai dar falta.
0: Mas ele dividiu a bola.
1: Agora, né? A arbitragem também está acabando com o jogo.
0: Ele dividiu a bola. Dá para ver. Ele nem pegou o jogador. Ó, ele vai na bola, toca a bola, tira a bola e o cara se joga. E ele dá falta. Olha, ele vai minar em falta ou
1: vai? Vai carregar em falta.
0: Vai carregar em falta. 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
1: O Batuta agora é o treinador, né?
0: É, ele assume ele como comando, né? Já comandou ali contra o Tubarão, né? Contra o Campo Mourão, né? No último jogo.
1: Agora... 20h43, daqui a pouco às 21 horas, a Voz do Brasil. Faltando 11h18. Segundo tempo muito amarrado, né, Melo?
0: Mas muito amarrado. Primeiro tempo até que tudo bem, né? Agora deu cartão pro Dudu ali. O primeiro tempo foi bem. Errou a arbitragem, errou, mas não ficou amarrado, né? Recomeça o jogo.
1: Recomeça o jogo, bola na área do Marreco, pega o goleiro Veloso, sai jogando, lançou, bola lá no Vicente, vem dominando o Vicente, sai o goleiro Gustavo, segura a bola, vai sair jogando, toca a bola aqui no Pastega. Cláudio, primeiro quarteto do Tubarão, muito tempo em quadra, né?
0: É, eles usam bastante, né? Por isso que eu falo, quando, né? Se tiver fôlego, deixa jogar, claro, tem que mudar, você não vai ficar muito tempo ali jogando. Mas o Marreco muda
1: chegou,
0: bastante.
1: Chegou, Ronald virou, chutou em cima da defesa. Tira a defesa, jogada boa do Vicente agora, agora que tabelou ali com o Ronald na entrada da área.
0: É, foi uma tabelinha legal, né? Só faltou o gol do Ronald que bateu e a defesa em cima ali tirou a bola. 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
1: 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O próximo confronto do Marreco é pelo Paranaense, no meio de semana, lá em Manuel Ribas. Lateral para a equipe do Marreco e depois
0: o Marama pela Liga, né?
1: Pela Liga.
0: No Arrudão.
1: No Arrudão. Vai dominando, bola na frente, o Ronald se antecipa, o Bruno, bola pra fora, é escanteio pro Marreco. Tem muito jogo ainda, né, Melo? Faltando 10 e 15.
0: É, o jogo não está liquidado, 2-1, né, até o placar diz tudo, né? É, agora tem o escanteio pro Marreco ali do lado direito, vamos ver se dá certo aí.
1: Escanteio, mandou o Atos... A bola bate no adversário, vai pra fora, lateral pro Marreco, Atos no peito, dominou e foi com bola e tudo
0: saiu.
1: Pra fora. 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Dois Tubarão, um pro Marreco, 10 cravados no segundo tempo. Restam 10, Cláudio.
0: Tem tempo, tem muito jogo ainda pela frente. Tem que buscar essa recuperação. Aquilo que a gente já observou, o Marreco está jogando bem, chega. Mas tem que arrematar o gol, né? Tem que fazer o goleiro trabalhar, né? O goleiro Gustavo da equipe do Tubarão. Está chegando, mas precisa arrematar para o gol, né? 2-1, Tubarão tem 9:40 ainda. Tem muito jogo pela frente. Vai arriscar o nosso goleiro Veloso, hein? E arriscou. É falta em cima dele.
1: Não, arbitragem...
0: Não deu?
1: Não. Deu lateral só.
0: Lateral. O Veloso vai ao desespero, né? 2-1.
1: Na hora que ele foi chutar, ele foi pego por trás,
0: mas,
1: né? E a arbitragem não vai dar falta.
0: Deram um carrinho no Veloso. Só o pato do carrinho já é falta, né?
1: Que arbitragem mais ruim, Melo? Ou tendenciosa?
0: Muito tendenciosa.
1: Não é choro
0: não, de não, quem não, está não é perdendo. Choro porque está perdendo, mas é verdade.
1: Cláudio, mas eu confesso para você, eu não lembro quando a gente reclamou tanto assim da arbitragem. É. O ano passado, eu acho, esse ano não, né?
0: Eu não sei, tá, mas a gente tem, né, as dúvidas, né? Será que é pela necessidade da equipe da casa?
1: É que é um jogo chave também,
0: sim,
1: né,
0: pro Tubarão, né? Porque é uma
1: até
0: equipe...
1: pela sequência de jogos que vai ter.
0: É uma equipe catarinense, a arbitragem é do estado. Mas não seria normal, né? Então, eu não comungo com esse tipo de coisa. Se eu merecer ganhar, eu vou ganhar. Se eu merecer perder, eu vou perder, pronto. Mas é muito complicado.
1: É, o Tubarão não assustou o Marreco no segundo
0: não,
1: tempo.
0: Não, é uma equipe limitada, mas que sabe jogar, né? Não é uma grande equipe.
1: Não, joga certinho, né?
0: Joga certo.
1: Com obediência tática, né?
0: É uma equipe estilo Japão.
1: Ronald domina, toca a bola no Amadeu, pede a falta, a arbitragem. Agora marca. Marcou. Agora é obrigado a marcar, né, Cláudio?
0: Se não marcar, é uma vergonha, né? Dois para a equipe do Tubarão, segundo tempo, tem 8:45 ainda para jogar. Um para a equipe do Marreco. 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
1: É mais um lateral, bola para fora. É lateral para a equipe do Marreco, vai vencendo o Tubarão 2-1, vai chegando a 11 pontos, é confronto direto contra o Marreco vai parando nos 7 pontos, domina a bola Ronald, toca a bola no lado esquerdo, no Amadeu, na entrada da área, Douglas Silva, na hora de virar, chegou a marcação do Pablo e mandou para fora, escanteio, lado esquerdo para a equipe do Marreco, entrou lá o Dudu para cobrança do escanteio, vai cobrar o escanteio, cobrou no Ronald, chutou em cima do adversário, chuta para fora o Pablo, é lateral agora para a equipe do Marreco, faltando 8:20 para terminar o jogo, 2 para o Tubarão, 1 para a equipe do Marreco, o empate hoje seria um bom negócio, seria excelente para o Marreco, domina a bola, a equipe do Marreco com Veloso, Veloso no Amadeu, Amadeu vem dominando, empurra a bola no Dudu, Dudu no Amadeu, aqui no lado direito está o goleiro Veloso, como golinha, tabelou, onde está colocado o Amadeu, todo atrás o time do Tubarão, fica se segurando o Tubarão, Marreco vai com golinha, acha um espaço, Ronald domina atrás, no Amadeu para recomeçar de novo, 7:50, bola no Ronald pelo lado direito, onde está colocado Amadeu, Amadeu no goleiro Veloso, fica marcando um quadrante esse time do Campo Mourão, o time do Tubarão, vai o Ronald pelo lado esquerdo, girou para bater em cima do Pablo, ganha escanteio, a equipe do Marreco.
0: Arrumou escanteio agora o Ronald ali pelo lado direito. É, tem 7:36 ainda, tem jogo pela frente, tem muito jogo ainda, tem muito tempo e o Marreco tem que insistir, concordo, com o goleiro Veloso como goleiro linha, né? Ou ele faz aquela alternação também, alterna, né, também.
1: Às vezes vem acertou o Tubarão a marcação do goleiro linha do Marreco, né?
0: Ou às vezes vem o Amadeu como goleiro linha, enfim, pode mudar também, mas tem que insistir, goleiro linha, não tem mais o que fazer, 2-1, não é um placar apertado, é um placar de 2-1, dá pra chegar, dá pra quem sabe empatar, até mesmo virar o jogo. Faltando 7:12. 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
1: 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Houve a falta a favor do Tubarão, Melo?
0: É o Douglas Dez reclamou, né? Ele fez a falta na passagem, o jogador ia passar, ele colocou a perna, né, o pé ali, e derrubou o jogador da equipe do Campo Mourão, que está sentindo.
1: Tubarão.
0: Ali. É do Tubarão, melhor dizendo, que Campo Mourão, chega de Campo Mourão, né? É o Pablinho, né, camisa 44, que levou a falta. Lá do lado direito, quadra de ataque em favor da equipe do Tubarão. Tubarão 2, Marreco 1, faltam 7:05 ainda, para acabar o jogo, é o segundo tempo.
1: É, restam 7:13 jogados.
0: É, tem jogo.
1: É, Vitão entrou, está na barreira. Vai para a cobrança da falta a equipe do Tubarão com o Dudu. Tem um Dudu também. Tem. Entrou agora no jogo. Falta cobrada, bola na área, tira a defesa do Marreco, escapa a equipe do Marreco com Atos, toca a bola no Amadeu, Amadeu vem dominando na frente no Vitão, segura a bola o Vitão pelo lado esquerdo, vai tabelar, tabelou com o Amadeu vem dominando, fica fazendo jogada individual, fez jogada individual, mas tocou no pé do adversário, melhor pro Tubarão que sai jogando lá com o Dudu pelo lado direito, mandou pro gol em cima do Amadeu, ganha lateral a equipe do Tubarão, que agora Cláudio Melo tá se voltando um pouco mais.
0: É, porque o Marreco vai insistir com certeza, né? 6:39 vai insistir com o goleiro linha, né? Então, o Tubarão tá subindo as linhas, né? Soltando um pouco mais a equipe da casa. 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
1: 6:15. O Marreco tem que ser mais agressivo, mais certeiro, né? Só que tem que. Quantas defesas fez o goleiro Gustavo no jogo?
0: É verdade. Tem razão. Só aquela do Lizinho, né? Cara a cara.
1: Só aquela, né?
0: Só aquela.
1: E a única, o único lance que o Marreco teve de perigo contra o Campo Mourão foi esse, né? Do Luizinho na cara do gol, né?
0: Tubarão.
1: Do Tubarão.
0: Vamos tirar esse Campo Mourão, né?
1: Vai chegando o Amadeu no Ronald, vai chegar a bola na área. A tabela com Douglas Silva pra fora. Acho que o Ronald poderia tentar mais a jogada individual, o giro, que é o forte dele.
0: Ele sabe fazer isso, né? E faz muito bem. Ou trabalhar como ele fez agora, né? Pivô antigo, né? De costas para os defensores, né? Vai pedir o tempo aí.
1: É, quem pediu o tempo agora foi o Tubarão.
0: Acho que é o Tubarão, é.
1: 20:53, daqui a pouco tem a Voz do Brasil. 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Cláudio, uma viagem longa como essa, desgastante, né? Tem que trazer ponto. Eu já falei no início que um ponto hoje seria interessante, um empate. Lá na frente pode fazer falta um ponto. Já tivemos
0: horas,
1: no passado, falta de um ponto para classificar.
0: 14 horas no busão, né? É ida 14 horas, né? É uma viagem desgastante, né? É porque você vai de ônibus, né?
1: Eu acredito, Cláudio, assim, que com essa derrota o Marreco continua em 14º, né? Fica fora da zona do rebaixamento.
0: Né?
1: Só que se torna perigoso, né?
0: É, o andamento, né? Teoricamente, entre aspas, né? O Marreco tem jogos mais fáceis do que o Tubarão, né? Outras equipes estão ali embaixo também. Então a gente fala teoricamente, é lógico que não estão falando que tudo é fácil, né? Vai chegar, vai ganhar, tanto para o Marreco como para o próprio Tubarão, né? Já tivemos surpresa aí, né? Na competição, e sempre tem essa surpresa. Eu acredito que o Marreco classifica, né? Vai chegar entre os melhores aí para a segunda fase, né? E o Tubarão agora insiste ali pela direita, né? Vem agora, recomeçou o jogo, Tubarão arriscando mais aí.
1: Agora a gente vai para a reta final, faltando 5:30. O Marreco tem que insistir com o gol linha, né, Cláudio? E a única jogada forte do gol linha é com o goleiro Veloso.
0: E lá, Argentina 1, Cabo Verde 1, está indo para a prorrogação, tá? Está no finalzinho do segundo tempo.
1: Poderíamos ter pênaltis também, né?
0: Tem a prorrogação,
1: Cabo,
0: né?
1: Cabo Verde classificar, né?
0: Tem a prorrogação, né? 2:15, 2:15, né? Vai ainda para a prorrogação, não chegou, falta 4 minutos lá para ir para a prorrogação, mas é a surpresa da Copa, né?
1: Vai dominando bola a equipe.
0: Amadeu, goleiro linha.
1: Do Marreco com Amadeu, gol linha. Ou faz ou toma.
0: É aquilo que eu falei antes. O Amadeu faz isso.
1: Tá perdendo, não tem outra alternativa.
0: 2-1, então, 2-1, tem que procurar esse gol aí, cara. Eu acho que tem todas as possibilidades, né? Tá aberto.
1: Domina a bola Dudu no Amadeu lá no lado esquerdo. Onde está colocado o Ronald, vai mandar pro gol. Tem que cuidar que não tem goleiro. A bola volta no Dudu, vai tabelar, tabelou a bola com o Juninho atrás. A bola no Ronald, pede falta o Dudu. Arbitragem não dá, domina a bola Dudu. Vem dominando, vai tabelar com o Amadeu. Amadeu recebeu, toca a bola no Vicente. Vicente vem dominando no Ronald, todo atrás. O time do Campo Mourão, faltando 4:20. Bola na área. O chute. O Vicente chega e o goleiro Gustavo deixa a bola passar e vai pra fora, Melo. Ele deu um golpe de vista, levou um susto o Tubarão.
0: Quase que o Vicente aproveita ali o lance, ó. A bola passou, o goleiro tirou o braço, o goleiro Gustavo, e a bola foi pra linha de fundo. Vai recomeçar o Tubarão lá atrás. 2 para o Tubarão, 1 para a equipe do Marreco. Faltam 4:20 ainda para ser jogado nesse segundo tempo.
1: Aqui é a Nauim, 23 anos com você. Estamos na reta final do jogo. Faltando 4:19. 2 Tubarão, 1 para a equipe do Marreco. Ronald Numina está no meio de 3. Passou, derrubaram ele.
0: Falta
1: para a equipe do Marreco.
0: Se ele vai dar falta, ele está olhando ali. Não, tem que dar falta. Se não der a falta, vai fazer o quê? Aí não. Aí eu não acredito, deu lateral só.
1: É, Claudio, nesta altura, o empate é muito valioso.
0: É muito bem-vindo, né? Pela pontuação, né? Se empatar, é de bom tamanho. Mas vamos para cima. Continua com o goleirinho, continua com o Amadeu. Tentar tudo ou nada. Agora, como você falou, ou leva ou faz.
1: Vai dominando bola, Amadeu. Amadeu vem dominando, faltando 3:50. 20 horas mais 57 minutos. Marreco vai pra bola. O chute do Dudu, bate na defesa. Volta a bola no Amadeu. Amadeu vai, tabelou com Atos no Dudu, pelo lado esquerdo, atrás no Amadeu. Vai engatilhar o chute, não dá. Vai dominando bola, Ronald.
0: Tem que achar o chute do Amadeu, né? O Amadeu vindo atrás e chutar, né? Só que não, eles estão marcando bem ali, né?
1: É, o quadrante deles é perfeito.
0: Se achar, né, uma brecha pro Amadeu, que vem de trás, de frente pro gol, né? Um pouquinho mais na frente, ali não, ali no meio, né? É um bom momento, é um lance de perigo, mas tem que achar, né?
1: 3 minutos para terminar o jogo. Domina a bola, Amadeu. Amadeu dominou no Atos. No Dudu, mandou pro gol, pegou o goleiro, tira a defesa. Pelo menos chegou, né, Melo?
0: É, bateu. Dudu bateu lá do lado esquerdo. O goleiro rebateu para tiro lateral, lado esquerdo, ainda na quadra de ataque em favor do Marreco. Dudu vai para a cobrança.
1: Vai para a cobrança, Dudu, toca a bola no Amadeu. Amadeu tabelou com o Luizinho, todo atrás. O time do Tubarão está chegando a 11 pontos. Vai dar uma respirada o Tubarão, né?
0: É, mas eles têm aqueles confrontos que a gente já falou, né? Então, tem confrontos difíceis aí, né? Pela frente, né? Vamos, Amadeu, chuta pro gol.
1: Domina a bola o Dudu no Amadeu. Amadeu dominou. 2:34. Vai chegando a equipe do Marreco. Amadeu, a bola no Juninho. Juninho vai dominando no Atos. Atos no Ronald. A bola chega no Amadeu. No lado direito, Dudu. Marca forte a equipe do Tubarão. Ninguém chuta. Alguém tem que chutar. Tem que achar um espaço. Bola lá na área. Tira o goleiro. E o tira a defesa, a bola vai pra fora. 2 minutos pra terminar, Melo.
0: É, a chance ainda existe. O Marreco ainda está procurando, está com o goleiro linha, né? Tem o domínio do jogo, claro, com o goleiro linha. Mas precisa achar aquela chamada brecha, pediu tempo agora o Batuta. Chamada brecha pra bater pro gol, né? Senão, né? Senão você vai chegar ali, chutar. E aí você não consegue fazer o gol, né, Tamara?
2: O governo do Brasil anunciou investimentos de 464 milhões e 800 mil reais para fortalecer o Sistema Único de Saúde. O pacote inclui a entrega de ambulâncias, unidades odontológicas móveis, micro-ônibus para transporte de pacientes, equipamentos para hospitais e unidades básicas de saúde, além da ampliação do programa Agora Tem Especialistas. Também foram inauguradas novas estruturas hospitalares e anunciadas ações para ampliar o atendimento especializado e incentivar a inovação tecnológica no SUS, explicou o ministro da Saúde, Alexandre Padilha.
3: É o Brasil ter cada vez mais capacidade de produzir aqui no Brasil os medicamentos, as tecnologias, o conhecimento necessário para cuidar da saúde do nosso povo, para a gente ficar soberano.
2: Na habitação, 1.619 novas moradias do programa Minha Casa Minha Vida foram entregues simultaneamente em 6 estados, beneficiando cerca de 6.500 pessoas. O investimento é de aproximadamente 263 milhões de reais. O ministro das Cidades, Vladimir Lima, disse que somadas as entregas realizadas nessa semana, já são 1.753 novas moradias destinadas à família de baixa renda em diferentes regiões do país.
4: Hoje nós temos 2.500.000 moradias contratadas no âmbito do programa Minha Casa Minha Vida. E vamos chegar até 3 milhões no final deste governo.
2: O presidente Lula defendeu investimentos em infraestrutura social e o acesso da população a serviços públicos essenciais.
5: Dinheiro bom é dinheiro investido em obra, em educação, em saúde, em ferrovia, em rodovia. É o dinheiro, que gera mais emprego, que gera mais renda, que gera mais desenvolvimento e que gera conquista para todo mundo. Esse é o dinheiro bom.
2: Somadas, as ações dessa sexta-feira representam mais de 930 milhões de reais em investimentos nas áreas de educação, saúde e habitação. Reportagem Pablo Mundim.
6: E o presidente Lula sancionou lei que cria a Universidade Federal do Esporte, vinculada ao Ministério da Educação.
7: A universidade vai, em um único local, desenvolver atividades de ensino, pesquisa, extensão e inovação, voltadas ao desenvolvimento da ciência do esporte.
6: Entre as finalidades estão capacitar profissionais para atuar em organizações esportivas e no treinamento de atletas e incentivar a produção de conhecimento científico e tecnológico na área.
7: Com sede em Brasília, a universidade poderá instalar campi em outros estados.
6: Mais mais fôlego para quem empreende no Brasil.
7: Essa semana, o governo federal anunciou medidas para quem trabalha como MEI.
6: Hoje foram anunciadas mais duas novidades: o Desenrola MEI, voltado para quem precisa regularizar dívidas fiscais,
7: e a expansão do Contrata Mais Brasil, plataforma.